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5: Minuto do Marketing com arroba Fernanda Miller.
6: Você tem um negócio que depende exclusivamente da alta temporada? Esse é um desafio para muitas empresas, principalmente no turismo. Mas a sazonalidade não precisa ser uma sentença para o seu negócio. As empresas que conseguem manter bons resultados ao longo do ano criam motivos para o cliente comprar, visitar ou voltar, mesmo fora dos períodos de maior demanda. Isso pode acontecer por meio de promoções, eventos, novos produtos e uma comunicação constante com o público. No fim das contas, marketing não serve apenas para vender mais quando o mercado está aquecido. Ele também ajuda a manter o seu negócio relevante quando a demanda diminui. Descubra outras estratégias para fazer a sua empresa crescer o ano inteiro. Acesse negóciossc.com.br.
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14: Já reparou que alguns restaurantes estão sempre lotados, mesmo sem fazer promoções? Muitas vezes o motivo não está no cardápio, está na experiência. Cada vez mais as pessoas escolhem lugares que oferecem algo além da comida. Um evento temático, música ao vivo, uma harmonização, qualquer experiência que torne aquele momento diferente. E sabe o que acontece? O cliente não só volta, como também recomenda o lugar para outras pessoas. Em um mercado cada vez mais competitivo, proporcionar uma boa experiência pode ser um diferencial tão importante quanto um bom cardápio. Quer descobrir tendências do seu segmento para atrair mais clientes? Acesse negóciossc.com.br.
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8: Opa! Ah, podemos aqui nas Pirações falar de coisas serenas, coisas viajantes, coisas extraordinárias. Ah, digamos que algumas coisas podem até beirar um pouco da loucura. Falando em loucura, um troço meio louco assim que passa pela cabeça de todos nós é como alguém consegue construir uma carreira mundial através de elementos eletrônicos surpreendentes, porque há um tempo atrás era inimaginável isso. E um brasileiro chegou e está neste patamar. Por isso brinquei com algo meio louco, porque é o Alok. O Alok realmente é um fenômeno. Se bem que fenômeno parece que surge e que some. Então ele já passou disso. Ele já se transformou. Ele não só foi um fenômeno, como hoje é uma marca registrada de um dos melhores no cenário eletrônico mundial, para o orgulho dos brasileiros. Vamos ouvir. Vale a pena. Embalados ao som de Alok, aqui na Atlântida. Aí está.

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Muito bom dia, seu Atlântida, melhor vibe da FM, todo mundo tá ouvindo, começando por aqui mais um Cafezão, edição de segunda-feira, 21 de setembro de 2026. Cola comigo a partir de agora, chega por aqui no Cafezão e o oferecimento de Colégio Excelsior, do primeiro ano de vida ao ensino médio. 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Olha a hora, 7 horas 27 minutos, muito bom dia, já começou o Cafezão.

0: seja uma semana boa, que seja uma semana ótima, com boas notícias. E com a tua caneca do cafezão, não é mesmo? 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Destaque do NSC Total, reportagem aí do Renato Igor. Avenida icônica de Balneário Camboriú será dinamarquizada. A proposta é priorizar pedestres, patinetes e bicicletas, melhorar as calçadas, tirar a fiação, hoje a aérea, e arborizar a avenida. Balneário Camboriú, conhecida pelos seus prédios altos e luxuosos, né? Terá então a icônica Avenida Brasil, né? Totalmente dinamarquizada, estão chamando assim. O Instituto Mais BC, que reúne 40 empresas da região, vai contratar um projeto de arquitetura para humanizar a via que fica paralela à Avenida Atlântica e é marcado pelo trânsito intenso, né? Prédios, residências, comércios, hotéis e serviços. Tem imagens desse projeto, inclusive, na reportagem do Renato Igor ali no NSC Total. Também tem reportagem de Thalita Cattier. Parque de 95 milhões de reais pode impulsionar a valorização imobiliária de 20% em região de Camboriú. O lançamento da licitação para a construção do Parque Inundável Multiuso da bacia do rio Camboriú, com orçamento de mais de 95 milhões, deve provocar efeitos que vão além da segurança hídrica da região. E alertas de tempestade são emitidos para 5 estados das regiões Sul, Sudeste e Centro-Oeste do Brasil. Avisos do IMET abrangem Rio Grande do Sul, Santa Catarina, Paraná, São Paulo e Mato Grosso do Sul. Daqui a pouquinho mais informações no cafezão, mas agora...
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0: 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Vamos já com as atualizações para hoje. Previsão do tempo para essa segunda-feira com a Emily Ramos da Defesa Civil. Bom dia, Emily.
2: Bom dia, Rafa. Bom dia a todo o pessoal da Atlântida. No início da manhã desta segunda-feira, começamos o dia com nevoeiro, mas agora no decorrer da manhã esse nevoeiro se dissipa, o sol aparece entre nuvens e a temperatura se eleva rapidamente. Hoje a máxima varia em torno dos 28 graus. Mas a partir do final da manhã de hoje, vamos ter a presença de perturbações na atmosfera e posteriormente a passagem de uma frente fria que vai trazer riscos para temporais isolados. Pancadas de chuva, trovoadas, risco para esses temporais isolados que podem vir acompanhados de chuva intensa em curto espaço de tempo, de rajadas momentâneas de vento forte e até mesmo queda de granizo de forma mais pontual. Por isso é importante que a população se mantenha atenta ao site da Defesa Civil de Blumenau, o aplicativo Alerta Blue, além de se cadastrar para receber os alertas via SMS, bastando enviar o seu CEP para o número 40199. Essas instabilidades se estendem pelo menos até o início da próxima madrugada. Já no decorrer da madrugada da terça-feira, começam a se afastar gradualmente. Ao longo do dia da terça-feira, vamos continuar ainda com o céu mais nublado, encoberto e aquela chuva fraca isolada ao longo do dia. Da Defesa Civil de Blumenau, meteorologista Emily Ramos.
0: Valeu, Emily, muito obrigado pelas informações. A gente abre agora de Sons do Cafezão, Alphaville por aqui.

0: bons aqui do Cafezão. A gente vai agora para um rápido show do intervalo. Na sequência, já voltamos com mais. Não vai perder a hora aí, hein? 25 minutos faltando para as 8 horas da manhã. 7h35. 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
22: Poderíamos dar ouvidos ao medíocre que quer se instalar em nós e evitar por medo e preguiça as dificuldades, as complicações, o sonho, mas evitar o perigo não é, a longo prazo, tão seguro quanto se expor ao perigo. A vida é uma aventura ousada ou então não é nada. Bem interessante esse pensamento, né? Afinal, parece estratégia de futebol. Se for só se defender da vida, ela vem e marca um gol em você. Mas se você ataca a vida, você está à frente do tempo das coisas e assume o controle total dos seus atos. A pergunta que fica é: você quer perder, empatar ou vencer o jogo da vida? Aloha!
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0: Muito bom dia, essa é Atlântida, a melhor vibe do FM, todo mundo tá ouvindo. Já estamos de volta, hein? Ao vivo aqui com o Cafezão. Daqui a pouquinho tem Catarina Guevara, palavra amiga aqui nas ondas da Atlântida. Como fazer da saúde no ambiente de trabalho um jogo aí de ganha-ganha, hein? Fala muito sobre o mercado de trabalho nessa semana aqui no Cafezão com a Catá. Fique atento aí à palavra da palavra amiga e, lógico, pode encaminhar aí uma pergunta, algo que você gostaria que a Catarina falasse sobre o tema. Mas é daqui a pouquinho, tá? No bloco, na saideira, ali pertinho das 8 horas da manhã, no fechamento desse bloco aqui no Cafezão. Vou mandar uns salves aqui, que eu tô recebendo tanta mensagem legal logo cedo. Gabriel Nicolas da Itapavazinha, Blumenau, bom dia. Duva de Ascurra tá sempre aí, né? E Sandra também. Beijo pra você, boa segunda-feira, ótima semana pra nós, escreveu ela. E mais. Bom dia, Rafa. Será que hoje vem pra Itajaí a caneca? Nunca te pedi nada. Ah, tá bom que não, hein? Deixa eu olhar aqui teu histórico, tá cheio. Mas que bom, tá participando todos os dias. Participando pra faturar aqui a caneca do Cafezão. Finaliza botando um abraço, boa semana. E se puder, manda um beijão pra esposa Renata, que acordou a madrugada toda pra cuidar da nossa pequena Eva. Beijo, Renata. Beijo pra pequena Eva. Obrigado aí pela participação.
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0: 13 minutos, faltando para as 8 horas da manhã. Vamos de Barão Vermelho, de clássico, para você cantar junto aí do outro lado. Malandragem dá um tempo, é o nome do som.
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0: é Atlântida, a melhor vibe da FM, todo mundo tá ouvindo. Led Zeppelin por aqui, teve Barão Vermelho, daqui a pouquinho tem mais, porque agora eu vou chamar a palavra amiga. Vou falar muito do mercado de trabalho essa semana, com a Catarina Guebê. E a pergunta do dia é: como fazer da saúde no ambiente de trabalho um jogo de ganha-ganha, hein, Cata? Bom dia!
1: Bom dia para você que está ligado na Atlântida. Então, gente, o nosso papo dessa semana, a nossa palavra amiga da semana é sobre saúde e trabalho. O quanto nós refletirmos sobre a saúde corporativa é decisivo para o destino daquilo que nós pretendemos quando lançamos aos colaboradores de um determinado local de trabalho as condições que de fato vão cooperar para que ele desempenhe o seu melhor, para que ele entregue aquilo que a empresa requer, né, e por isso pactua um contrato de trabalho. E, ao mesmo tempo, desenvolver nesse trabalhador a consciência do quanto ele cumpre um papel social relevante ao fazer bem feito as coisas para as quais ele foi contratado. Nós precisamos lembrar sempre também que as exigências legais em torno da questão da saúde corporativa, elas devem ser cumpridas no sentido de garantir a saúde dos colaboradores, tanto física quanto mental, mas, sobretudo, essas exigências, elas têm que ser um parâmetro do conjunto de decisões, do conjunto de planejamentos, do conjunto de execução e avaliação das ações para promoção e garantia de saúde no ambiente de trabalho. A questão legal, as exigências da lei, elas são apenas o parâmetro inicial. Todo o posterior desenvolvimento do cumprimento dessa lei precisa gerar dentro do ambiente organizacional uma condição de cultura, uma condição de clima de trabalho que seja absolutamente relevante para aquele que contrata e para aquele que é contratado. É um jogo que se dá na base do ganha-ganha. E nós temos que ainda mais frisar que esse ganha-ganha se dá tanto naquilo que a empresa tem como objetivo, que é a produção do seu lucro, dos seus ganhos, quanto aquilo que socialmente essa empresa representa num determinado território. Nós precisamos lembrar sempre que uma empresa, além de produto, constitui também uma marca, e essa marca acaba sublinhando um modo de uma determinada cidade, de uma determinada região viver. Vale a pena investir nos colaboradores? Sem dúvida nenhuma, porque esse é o típico jogo do todos podem ganhar.

0: Atlântida, a melhor vibe da FM, todo mundo tá ouvindo o cafezão. Muito bem, daqui a pouquinho a gente já volta. Douglas Márcio chegando na área, atualizando as informações do tempo para todo o estado de Santa Catarina. E claro, mais participações aqui da nossa audiência com aquela playlist que a gente adora. Valeu, Sabrina de Blumenau, beijo grande para você. Também aqui Renan Costa, querendo concorrer ao kit do cafezão, pedindo para rolar um Detonautas. Jefferson de Rodeio, sempre escutando, mas faz tempo que não participo, criei vergonha na cara e vou retomar. Boa! Isso aí, bem-vindo de volta, meu querido. Beth de Blumenau também. Elisângela, bom dia. Marcelo Reinert de Blumenau também. Ó, pediu para tocar Barão Vermelho nesses últimos dias aí. Hoje tocou, viu? Ótima semana para você e toda a audiência. Obrigado. Mariano, obrigado para você também. Abraço aí para Barra Velha. Olha a hora! 8 horas e 2 minutinhos. 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

0: atualização para todo o estado de Santa Catarina. Assim que acabar o Bom Dia Santa Catarina na NSC TV, a hora que o Douglas largar um Partiu Café, ele cola com a gente aqui no Cafezão.
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0: Pois é, e nós estamos de olho, porque tem atualização importante. 5 estados do Brasil estão sob alerta de tempestades. O aviso do Instituto Nacional de Meteorologia vale, né, para esses estados que são Rio Grande do Sul, Santa Catarina, Paraná, Mato Grosso do Sul e São Paulo. As ocorrências estão relacionadas à chuva intensa, fortes rajadas de vento e queda de granizo. A maior parte das regiões está sob perigo em potencial, sendo que para a região do sudoeste rio-grandense e centro-ocidental rio-grandense, a preocupação é ainda maior. O IMET sinalizou estas áreas aí, que incluem 32 municípios, né, com o perigo aí para ocorrências entre 50 e 100 milímetros e ventos intensos também. Bom, daqui a pouquinho a gente conversa com o Douglas Márcio, né, atualizando essas informações para nossa região, agora para o estado de Santa Catarina. Então daqui a pouquinho tem um papo importante aqui com o Douglas. Logo depois da nossa sequência musical, que olha, tem muita coisa para atender. Quero agradecer demais as participações que eu estou recebendo por aqui no nosso WhatsApp. Gabriele Caroline mandou: bom dia, Rafa, manda um beijo pro meu filho, Noah Ourikes. Ele sempre fala de você quando escutamos. Beijo! Valeu, um beijo então pro Noah. Valeu também a mãe, a Gabi, Gabriele Caroline. Obrigado pela companhia todos os dias aqui no Cafezão. Beijo pra família. Quem mais além do Noah tá por aí? Ana Paula Vignoli de Blumenau, bom dia. Ricardo de Gaspar, obrigado pela tua mensagem, a tua participação. Segunda-feira ainda tá carregando por aqui, então bora colocar um pouco de barulho nisso. Blink-182, pedido dele, bom programa pra vocês. Calma, calma, Everton Lourenço. Deixa eu anotar aqui pra eu não esquecer, tá? Que mais? Elaine Hoffman, beijo pra você, motorista de aplicativo. Beijo, Elaine. Jefferson de Rodeio, Mariano, bom dia. Paulo Royer, da Itopava Central, bom dia pra você também. Gabriel Nicolas, da Itopavazinha, é a galera do Cafezão. Priscila, ó o teu YouTube aqui agora que eu prometi. Vamos curtir na melhor vibe do FM, 8:16.
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0: A melhor vibe do FM, todo mundo tá ouvindo o cafezão. Minha alma, o Rapa, fechando mais um bloco musical. Que ainda teve Changes com Tupac, All the Small Things do Blink-182, Angel of Harlem do U2. E daqui a pouquinho tem mais, porque agora...
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0: Chegando as informações do tempo para todo o estado de Santa Catarina. Acabou o Bom Dia Santa Catarina na NSC TV. Tem Douglas Márcio por aqui a partir de agora, atualizando as informações para o estado. Bom dia, Douglas.
2: Oi, ouvintes do Cafezão, um bom dia para vocês e uma excelente semana. Para começo de conversa, um alerta. Tempestades severas podem acontecer ao longo dessa segunda-feira aqui em Santa Catarina. Já chove muito desde a noite passada, madrugada de hoje, no Rio Grande do Sul. Isso tem a ver com uma série de fatores. Primeiro, um vento muito quente e úmido vindo lá do norte do país. Também um aporte de umidade, resquício da circulação marítima dos últimos dias. Tem uma frente fria, essa frente avança da vizinhança gaúcha e vai atravessar o sul do Brasil. E também teremos períodos de maior aquecimento ao longo do dia. Enfim, tudo isso junto e misturado provoca muita chuva ao longo do dia que está começando. Esse alerta, então, vale para todas as regiões. É um dia de céu encoberto. Sim, eu reforço, com alguns períodos de tempo seco. Tanto é que aquece no período da tarde. As máximas hoje vão ficar entre 27 e 32 graus em algumas áreas. Mas esse calor também é combustível para chuva forte. Chuva que acontece a qualquer hora e que pode acontecer com raios, trovoadas, granizo grande e rajadas de vento entre 40 e 70 km por hora e podem chegar até 100 km por hora de maneira pontual. Sempre de maneira pontual. Isolada, mas essa chuva intensa pode acontecer. Tanto é que não se descarta a probabilidade, reforço de maneira pontual, de microexplosões e também de tornados. Essa chance vale para todo o sul do Brasil. Enfim, é uma segunda-feira delicada para a gente prestar atenção à previsão, um risco muito alto para ocorrências associadas como alagamentos e enxurradas. Para amanhã, a previsão aponta ainda a possibilidade de novos temporais durante a madrugada e o período da manhã, na medida em que essa frente vai se afastando de Santa Catarina em direção ao alto mar, o tempo vai melhorando. Então, a partir da tarde, depois da chuva, depois dos temporais, teremos maiores períodos de melhoria até aberturas de sol. A exceção fica para áreas do norte, região de Joinville e também pontos do Planalto Norte, ainda com maior nebulosidade e uma chuva mais persistente. As temperaturas para amanhã sobem menos do que hoje, vai ser uma tarde amena para fresquinha, nada de aquecimento, máximas variando entre 17 e 22 graus. E as mínimas vão acontecer amanhã à noite. Temperaturas em declínio, justamente por causa do avanço de um ar seco e frio. Amanhã de noite, todo mundo abaixo dos 10 graus. E eu lembro vocês também que amanhã à noite começa a nova estação, então a primavera vai ser marcada aí, começa às 9 horas e 5 minutos pelo horário de Brasília, mas vai ser marcado o início da primavera por uma friaca, né? Temperaturas bem baixas, lembrando que não é de uma hora para outra que tudo muda, é de maneira gradativa, mas a gente começa a experimentar então temporais mais frequentes nos fins de tarde e aquela amplitude térmica bem significativa, né? Que é a diferença da mínima e da máxima, temperaturas registradas no mesmo dia, no mesmo lugar. Haja saúde, bem-vinda à primavera, mas antes é isso, tá, gente? Atenção total para o dia que está começando. Eram esses os alertas e avisos, espero ter ajudado. Partiu Café, se cuidem, até amanhã.
0: Até amanhã, valeu, obrigado pelas informações, querido Douglas Márcio. Show do intervalo e voltamos na sequência com mais pedidos do Cafezão. Tem muito pedido aqui ainda para atender, a galera tá criativa, o pessoal tá inspirado. Então aguenta aí que vem coisa boa. E também o resultado, quem é que vai faturar o kit completo do Cafezão? 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Para concorrer, é só mandar mensagem para o nosso fone WhatsApp 47992497153. Olha a hora! 24 minutos faltando para as 9 horas da manhã. 8h36. 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
2: Muito bom dia, essa é a Atlântida, a melhor vibe da FM, todo mundo tá ouvindo. Saideira do cafezão já, hein? Últimos instantes pra você participar aqui comigo no 47992497153. Daqui a pouquinho já sai o resultado, em poucos minutos. Quem é que vai ganhar hoje, hein? Quem é? Quem é? Tchan, tchan, tchan, tchan. A gente já vai descobrir. Instantes, porque eu vou continuar aqui com os pedidos do cafezão. Tem muita coisa pra atender ainda. Nossa Senhora! Ai, meu network! Rogério aqui de Blumenau, segura que eu já vou tocar o teu som. Tem áudio da Sofia, não dei o play ainda pra ouvir, mas deve ter algum pedido musical também, já vou descobrir em instantes. Então vamos lá, pra gente não perder tempo, Man at Work abrindo o bloco Saideira do Cafezão.
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0: Atlântida, a melhor vibe da FM, todo mundo tá ouvindo. 10 para as 9. Vamos lá, mais uma participação da audiência nos pedidos do cafezão.
1: Bom dia, Rafa Saiba. Bom dia para todos os ouvintes da Atlântida. Aqui quem fala é a Sofia de Blumenau. Hoje eu quero relembrar o meu pedido desse mesmo dia, que hoje é dia 21 de setembro, dia da pessoa com deficiência. Então, que tal a gente relembrar o pedido lá de 2023? A música que eu vou pedir é Reggae da Estrada, do Tribo de Já. Beijos, Rafa! Beijos, ouvintes da Atlântida! Um ótimo dia pra todos!

0: Muito bem, senhoras e senhores, que baita programa tivemos hoje. Obrigado pelas participações, os pedidos musicais. Gostei muito, muito, muito. O que eu não consegui atender hoje, amanhã a gente tenta mais uma vez. Tentamos outra vez amanhã. Sempre das 7h25, por conta do horário eleitoral, até as 9 horas da manhã, entregamos pra você mais um cafezão forte e quente. Beijo pra Jennifer. Valeu, Jenny. Tá ouvindo aí o cafezão, curtindo a nossa playlist. Bom dia, boa semana, tá? Aliás, pra todo mundo, todos os nossos maravilhosos executivos que daqui a pouquinho já estão chegando aqui pra mais uma semana. Mas vamos lá. Tem kit no cafezão saindo agora. Quem levou? Caneca mais voucher com Vale Vental. Mais travesseiro Altenburg, bem dormir, bem viver. Foi para o final do telefone. 1411 é a Juliana da Itopavazinha. Parabéns, Juli. O kit do cafezão de hoje é teu. Obrigado pela participação. Se não deu boa para você, se você não é a Juliana da Itopavazinha, tentamos de novo amanhã. Fechado, combinado? Maravilha. Daqui a pouquinho, depois do show do intervalo, começamos mais um Cashback, a hora mais premiada da Atlântida. Temos aí todos uma excelente semana. Continue sempre ligado aqui na melhor vibe do FM, a programação da Atlântida Blumenau. Só pra não perder o costume, olha a hora, 9 horas, 3 minutinhos, oferecimento Ótica Conforto Visual, aqui o foco é você. 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
23: Onde o Oasis fez seu melhor show da turnê de reunião. Em entrevista ao podcast Talksport, Noel Gallagher elegeu a segunda apresentação da banda em Buenos Aires como a melhor de toda a turnê. O show aconteceu em novembro de 2025. E ao todo, cerca de 150 mil pessoas acompanharam os dois shows do Oasis na cidade. Noel também elogiou o público argentino e brincou com a rivalidade entre argentinos e ingleses no futebol. Segundo ele, as pessoas no estádio eram enviadas do céu e tocar em Buenos Aires era inacreditável. E agora o Oasis já tem uma nova turnê marcada para 2027. 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

0: Essa é a Atlântida, a melhor vibe da FM. Todo mundo tá ouvindo, começando mais uma edição do Cashback, a hora mais premiada da Atlântida. 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Os pedidos da nossa audiência, né? 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Mas vamos lá, que agora é Cashback, 9h15. 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Vamos lá, ó, que eu tenho aqui kit da Atlântida, mais delícias da Cacau Kiss. É só mandar, eu quero meu cashback no nosso fone Whats. O número é o 47992497153. É facinho. Mandou a mensagem no nosso fone Whats e pronto! Já tá concorrendo e o resultado do kit mais delícias da Cacau Kiss já sai pertinho das 10 horas da manhã.
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Essa é a Atlântida, a melhor vibe do FM. Todo mundo tá ouvindo. Muito bem, é o som de The Weeknd. Fechamos o cashback. E atenção, atenção, quem faturou o kit da Atlântida Mais Delícias da Cacau Kiss de hoje foi o final do telefone 2385. E quem ganhou hoje foi o Guilherme. Aê, Guilherme. Parabéns, hein? Ó, fica de olho ali no Whats, que a nossa equipe já vai te mandar uma mensagem agora, explicar direitinho como você pode vir aqui retirar o teu presente. Muito bem, depois de ter aproveitado aí muito esse final de semana, né? Agora aí vem uma semana incrível, e ainda com o kit da Atlântida e delícias da Cacau Kiss. A gente vai agora para um rápido aliás, um rápido show do intervalo. Aí já voltamos na sequência com o momento Dreadlocks e o Top 15. E eu volto pontualmente, 11 horas da manhã, com Irineu Nicoletti, Sargento Junks, nosso correspondente internacional, no programa Mais Baita. Esperamos por vocês, até lá!

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15: Nutri Camila Passolt, eu ouvi falar que a velocidade da mastigação influencia na saúde. Isso é fato ou é fake?
16: É fato. A mastigação faz parte da digestão dos alimentos. E para que possamos ter um processo digestivo adequado e uma boa absorção dos nutrientes, que são importantes para a nossa saúde, precisamos ficar atentos a isso. As refeições principais, em média, duram no mínimo 20 minutos e os lanches intermediários 10 minutos. Faça o teste. Cronometre hoje o seu almoço ou jantar e avalie como está a sua digestão. Se estiver abaixo desse tempo, coloque como meta aumentar 1 minuto a cada dia, até chegar no máximo 20 minutos. Você vai perceber que com o tempo vai se sentir melhor e possivelmente vai diminuir a quantidade de alimentos ingeridos. Se o seu objetivo é controlar ou diminuir o peso, essa atitude pode te ajudar em muito.
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19: Pedalar é uma atividade que exige bastante do corpo, então cuidar da hidratação é fundamental em qualquer trajeto. O ideal é começar a se hidratar antes mesmo de você sair de casa, tá? Durante o pedal também, leva sempre uma garrafinha de água, viu? Vai bebendo aos poucos, mesmo que não esteja com sede. Isso ajuda a manter o rendimento e evita cansaço precoce. Outro ponto muito importante é respeitar o seu ritmo. Não adianta querer acelerar demais ou tentar acompanhar ciclistas mais experientes logo de início. O ideal é manter uma velocidade confortável, tá? Que permita controlar bem a respiração e aproveitar o percurso. Com o tempo, o seu condicionamento melhora naturalmente. O segredo tá na constância mesmo, sem exageros. Assim o ciclismo se torna um hábito fácil de manter.
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21: Rosalía vai fazer um feat com Fontaines DC. A cantora espanhola participa de Where Is Gone, faixa do novo álbum da banda irlandesa. A música estará em Dopamine Chamber, o quinto álbum de estúdio do grupo. O álbum chega só no dia 16 de outubro e terá 11 faixas no total. Essa é a primeira vez que o Fontaines DC conta com um vocalista convidado em uma música. O disco será o sucessor de Romance, lançado em 2024. Segundo a banda, o novo trabalho terá uma sonoridade mais sóbria e sintética. E aí, o que vocês acharam dessa parceria entre Rosalía e Fontaines DC? Tudo sobre o mundo da música você confere em atlantidsc.com.br.
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20: Vamos falar de alongamento. É importante? Precisa antes de uma corrida? Essa é uma discussão que não tem certo nem errado. O ideal mesmo é sempre seguir a orientação de educador físico de acordo com o perfil de cada corredor. Mas na grande maioria das vezes, o aquecimento tradicional que a gente conhece, aquele de esticar as pernas parado, por exemplo, tem o melhor efeito no pós-corrida. Para uma pré-corrida, alguns artigos indicam que o alongamento dinâmico se faz mais eficaz para uma corrida de 5 ou 10 quilômetros. Alongamento dinâmico, como o nome sugere, é aquele que o corredor alonga em movimento, com um balanço de coordenado de pernas de um lado para outro, mobilização de tornozelos e panturrilhas. Portanto, mexa-se, alongue-se e faça o aquecimento antes de qualquer exercício. 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

0: verde?
1: Tá verde? Tá.
0: Como assim tá verde?
1: Ficou verde, pô.
2: Ah, agora tu ficou menos verde.
0: Verde tava escuro. Verde?
1: É. Tava mesmo, é eu camiseta, vi também.
0: É a camisa. Camisa que tá verde. Pronto.
2: Ué?
0: Não sei. É do teu olho isso aí.
2: É que eu tô com aquele negócio que... Não vê as cores direito.
1: Atigmatismo.
0: Ó, tamo ao vivo no YouTube, tá? Aí você vê a pira aí do Irineu.
1: É.
0: youtube.com/programa mais baita ao vivo. Pô, mais uma semana começando, hein?
2: Vai.
0: 21 de setembro, ao vivo de Blumenau para todo o Vale do Itajaí, Litoral Norte e Alto Vale. Esse é o programa mais baita todos os dias das 11, ó, pontualmente das 11 até meio-dia. Só que por conta do horário eleitoral, nesse período, né, eleitoral, o programa mais baita terminando um pouquinho antes, ali 7 para o meio-dia, normalmente está indo para o break comercial. 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Muito bem, valeu, obrigado aos nossos parceiros. Boa semana que começa. Bom dia, Irineu Nicoletti.
1: Bom dia.
0: Tudo bem?
1: Tudo ótimo.
0: Tá certinho?
1: Tudo certo.
0: Ah, que bom.
1: Organizando as notícias aqui.
0: Leve.
1: Pro Rodrigo, né?
0: Ah, tá. Tu tá fazendo a produção pra ele?
1: Eu organizo, né, ali os... Porque ele já fala, né? Aí tem que alguém pra fazer a curadoria ali.
0: Tá bom.
1: Eu pego do WhatsApp que o Pedro manda e mando pra ele, porque eles não têm o contato um do outro.
0: Entendi. O Pedro, inclusive, então, tá participando de alguma forma do programa?
1: Às vezes.
0: É porque eu não vejo mais a pessoa.
1: É que agora ele é ciclista.
0: É.
1: Agora ele é ciclista. E aí, meu amigo, ninguém segura esse ciclista, esse bebê. Entendeu?
0: Quem quiser ver, como é que faz?
1: Tá no canal no YouTube do... É.
0: Natanael, né?
1: Natanael.
2: Natanael Alves. Muito bom, vídeo.
1: Eu estava presente.
2: Péssimo cameraman.
1: É, olha.
0: É, as imagens não ajudaram tanto, mas assim, eu gostei.
1: Não, tava difícil. Tava um dia difícil.
2: O cara foi dormindo.
1: Foi quase isso mesmo. E ainda tive que ir pra cá depois.
0: Bom dia, o Ramon Breno.
1: Bom dia, Rafa. Bom dia, turma. Como é que estamos?
0: Tamo bem. Ó, o Ramonzinho tá bem.
1: Mas...
0: Nós estamos ocupando... Eu acho que tem que botar a câmera do Ramon aí pra longe.
1: Ah! Tá
0: colado na cara dele, coitado.
1: O drone.
0: Isso!
1: Olha lá.
0: Pronto. Agora ficou bom. Agora ficou bom. Tá. Vai lá, YouTube. Eu assisto e a gente tá bonitão, hein?
1: Exato.
0: Vou agitar o cabelo aqui, ó.
1: Tô verde, não. Tinha que ser mais longe essas câmeras aí.
0: Tá muito pertinho, né?
1: Tinha. Não tem cabo, né? É, se tivesse um cabo.
0: Ah, mas é uma relação próxima, a gente tá aqui, ó.
1: É,
0: olho no olho.
1: Pra sentir o calor.
0: Com vocês. Calor
1: forte com a merda.
0: Tá lá, YouTube.com.
1: Não era nem pra ter, né?
0: Hã?
1: Não era nem pra ter.
0: É, já é alguma coisa.
1: É.
0: youtube.com/programa mais baita, acompanha a gente por ali. Que hoje, segunda-feira, tem presente turbinado pra nossa audiência.
1: Sério?
0: Tem voucher de R$500 da Óticas Carol.
1: Eu quero.
0: Então a gente pode dar uma provocada na audiência, né?
1: Lógico.
0: Pra fazer por merecer. Então se você quer ganhar o voucher da Óticas Carol, interaja com a gente aqui no Mais Baita. Qual é o número do nosso WhatsApp, Irineu?
1: 47992497153.
0: Boa.
1: Eu tenho uma provocação.
0: Ah, então já vai.
1: Provoca. Vou mandar mensagem ao ganho, será?
0: Não, porque não, tu tá participando.
1: Não, não. Manda tua mãe mandar que dá certo.
2: Ah, não, ela não vai, não.
0: É, tu já imaginou? Tu tá aqui. Quem ganhou hoje o voucher?
1: Minha
0: foi?
1: Mãe.
0: O Ramon Breno.
1: É, tá aqui. Não, é verdade. Vou mudar de nome.
2: Por isso que toda semana um primo do Rafa ganha uma cara.
0: Isso não é verdade. E não fala essas coisas que daí tem gente que não sabe o que é brincadeira.
1: Eu vou guardar foto.
0: E leva a sério.
1: Eu tenho vídeo da tua casa.
0: Olha cara, aí, Rafa. Olha mostra, aí, Rafa. Cara. Se tu tiver alguma coisa, mostra.
1: Trocou.
0: Não,
1: gostei.
0: Não.
1: Não vou mostrar.
0: Não mostra, não. É que eu tô batendo o peito, eu sei que não.
1: Se
0: eu
1: quisesse.
2: Ó, se eu quisesse. Ó, se eu quisesse.
1: Mostrar os canecos.
0: Tá, a tua provocação era pra mim?
1: Não.
2: Não.
1: Também. Pessoal, mas... Provocação é sobre um vídeo que eu postei agora de manhã. Sobre piolho. Tá. 2026 ainda pega piolho?
0: Ah, não. Ah, pega, né?
1: Eu achava que isso não existia mais.
2: Não tem mais, né?
1: E aí eu falei ali causos da nossa época, né? Que a mãe embalava a cabeça do cara a vácuo com vinagre, temperava o piolho e mandava pro colégio. Que era pra sufocar os piolhos, mas era a criança que ficava tonta.
2: Ah, não.
1: Tinha aquele ritual da mãe colocar a criança no meio das pernas e catar piolho no meio da rua.
0: Sim.
1: Pra te humilhar bem assim.
3: Todo mundo vê.
1: Então eu queria primeiro entender pros pais aí há pouco tempo, né? Que eu vou passar por isso. Então quero entender se eles estão passando por isso ainda em 2026. Se existe o piolho. É. E lembranças dessa nossa época aí que passaram por uma situação assim também.
0: Ótimo.
1: Que eu esqueci de falar.
0: 47992497153, piolhentas de plantão.
1: Piolhentas.
0: Entra em contato, hein?
1: Tu era piolhento, Rafa?
0: Eu tive piolho.
1: Sério?
0: Eu acho que umas duas vezes na minha vida eu tive piolho na infância.
1: É pouco, eu acho.
3: Cabelo galeguinho.
1: Tinha criança que tenha todo ano.
0: Se, e fica a provocação, será que piolho só gosta de cabeça de criança?
1: Pois então, é, era isso que eu ia falar pra você.
0: Só fica aí na cabeça da criança.
1: Adulto, né? Não pega.
3: Qual que é a explicação pra isso, né?
0: Vamos tentar descobrir hoje?
1: Vamos ver os especialistas do plantão. Qualquer coisa a gente vai pro chat.
0: Mas... se tiver também algum especialista, algum doutor...
3: Piológulo.
1: Piológulo.
3: Uma pessoa explicar. Que é especialista em piolho é complicado.
1: Eu acho que tem.
0: Claro, sim.
1: Se não tiver, um bom nicho.
0: É, mas um médico, inclusive, já deve saber o porquê que os piolhos, né?
1: Estuda. O piolho é tipo um primo do carrapato, da pulga ali, da mesma família.
3: Só que
1: de
3: humano, né?
1: Não, tem piolho de pombo. Meu pai tinha pombo uma época.
3: Tem piolho de cobra também, agora que você falou.
1: Piolho de galinha. Tem vários tipos.
0: Ele pode ter, porque tanto carrapato quanto piolho, o que eles têm em comum?
1: Chupam sangue.
0: Chupam sangue, né?
1: É um vampiro.
0: É. Mas, ó, tá aqui, ó. Não, o piolho não é tipo um carrapato, embora ambos sejam parasitas externos que se alimentam de sangue. Mas eles pertencem a grupos de animais diferentes. Ó, o piolho é um inseto. Porque ele tem 6 patas, corpo dividido em cabeça, tórax e abdômen. E carrapato é um aracnídeo. E o carrapato é um aracnídeo. Ele pertence.
3: Das aranhas.
0: Ele é mais parente das aranhas e dos escorpiões. Porque ele tem 8 patas quando adulto, né? E pertence à classe dos aracnídeos, tá aqui repetindo.
3: O negócio que eu tô percebendo também é que as crianças já estão nascendo calvinhas já. Aí os piolhos também não tem onde agregar muito.
1: Pode ser,
3: né?
1: Tem menos cabelo.
3: Eu tô vendo muita criança. Muita criança calvinha.
1: Tem esse estudo aí? Só tirou do.
3: Não, eu tô vendo. Tô observando.
0: Cabelo?
3: As crianças já nascem com. Parecendo Vegeta. Sabe aquelas entradinhas? É bem assim, aí não tem muito onde agarrar.
0: Entendi.
1: Tem aquela que o Joãozinho tava no colégio coçando a cabeça. Daí a professora assim, o que tu tá coçando essa cabeça? Ela falou, não, é que tem um piolho morto. Ela assim, tá, mas por causa de um piolho morto precisa coçar tanto assim? É que os parentes chegaram pro velório.
0: Caralho. Fazia tempo que eles escutavam.
1: Essa é velha. Muito bom. Essa que contava no pretinho não tá mais, ó.
0: Ah, que maravilha. Ó, só tem que dar uma ajeitadinha na câmera do Irineu, que ele fica sumindo, ele fica cortado.
1: O corte.
0: E no corte ele ficou meio... Eu não quis atrapalhar pra não perder.
1: Não, nem conta. Eu não ia ter corte dessa, eu
0: acho.
3: Mas até piada de piolho não existe mais, que tipo, não entra muito, né?
1: Cara, assim. É que realmente... É que
3: virou mais raro, né?
1: É, não tem muito mais contato, né, com essas histórias. E quem tem hoje... Não é essa humilhação, talvez, essa exposição que tinha nosso pai.
3: Mas teve uma história esses dias de piolho aí que saiu na mídia aí. Não sei se vocês ficaram
1: piolho?
3: Sabendo.
1: Uhum. Não,
3: conta aí. Os filhos da Luana Piovani ali.
1: Ah, é?
3: Que pegou piolho e aí ela tava brigando na internet com...
1: É, que se ela brigasse menos na internet e lavasse mais a cabeça dos filhos, talvez não pegava.
3: Exatamente, só que aí a culpa ela botou no pai, né? No Scooby lá. E aí tava isso, por causa de piolho. Por causa de piolho.
0: Você não gosta da Luana?
1: Eu adoro ela. Sigo, inclusive.
0: Eu também sigo.
1: O like em tudo. Ela é muito legal.
0: Eu gosto.
1: Gente boa.
0: Não, mas é que eu gosto da Luana Piovani mesmo. Eu gosto quando ela dá um sincericídio assim dela. Pá.
3: Ela se passa, né?
0: É entretenimento puro.
3: Ela
0: beijo.
3: Se passa, né?
0: Não mude nunca, Luana Piovani.
3: Beijo, Lu.
0: Seja essa pessoa. Fala mesmo. Fala mesmo.
1: Fala merda.
3: Cara, não é possível. Aí é isso. Ela conseguiu travar uma briga sobre piolho em 2026.
1: É que a criança saiu de casa sem piolho e voltou com piolho.
3: E aí
1: mas
3: foi...
1: se ela manda pro colégio também pode
3: acontecer. Exatamente. Só que aí voltou.
1: Acho que o colégio sempre é o onde começa ali, né?
3: É. Que ali... É.
0: Não, ó, tu falou de situações humilhantes. Eu tenho uma coisa que eu nunca esqueci na
1: minha
0: vida.
1: Eu quero.
0: Saindo tá de casa pra escola, já tava com o uniformezinho, tava descendo assim o morrinho lá de casa. E coceira. Aí meu pai me viu coçando muito a cabeça e ele ia me levar pra escola aquele dia. Uhum. Aí a gente tava na rua e já tava sol batendo na cabeça, estudava à tarde. Nossa. Aí o pai pegou, deixa eu dar uma olhada aqui. E começou a examinar minha cabeça. E ele começou a achar um monte de piolho. E ele começou a achar piolho e matar piolho ali mesmo. Aí eu lembro aquela humilhação, assim, eu meio na rua, na frente do portão de casa. Meu Deus. E o pai matando meus piolhos na minha cabeça.
1: Tá vendo? Teu cabelo era grande, Rafa? Tipo...
0: Ah, não, mas já era maiorzinho, enroladinho, né?
1: A minha irmã pegou uma vez, minha mãe cortou o cabelo dela bem curtinho, cara.
4: Tu não pegou?
1: Chegou várias? Nessa que a minha irmã pegou, eu peguei também. E aí a minha mãe fez o corte do Ronaldo Fenômeno.
0: Aquele do...
1: É, ele só ficava aqui na frente. Parecia que ele estava na torcida.
4: Que legal.
0: Mas essa...
4: Um vôlei de piolho.
0: Mas essa ocasião aí que o pai foi tirar os meus piolhos na rua, na escola tava tendo um surto de piolho. Me recordo de dentro da sala de aula, depois que eu tratei a minha piolhada.
1: Com o quê?
0: Ah, remédio, né? Aqueles remédios próprios pra piolho. Tinha um pentinho.
1: Pente fino.
0: Ixi, e daí você colocava um pano branco e ficava ali, ó.
1: É isso que eu falei no vídeo. Parecia uma patrola, né? Que vinha bem devagarzinho, com toda a força do mundo. Saía tudo, até o cabelo.
0: E a graça de encher, assim, de piolho no pano branco, era depois só pegar um por

0: pega aqui e faz aquele
1: crack. Eu não tenho prazer nisso.
0: Botar e fazer assim, ó. Ele deve estourar na boca.
2: A única forma de entender eu pegar pioio é se o pioio pegar no boné. Aí vai.
1: Aí, mas tu pegou?
2: Não, aí que tá, eu nunca peguei, velho. Eu só vi os outros pegando. Ah, mas tu nunca peguei. Pior, nunca peguei
1: pior. Caramba! Olha aí, ó, geração. Calma, já pegou? Olha aí, cara!
0: Ah, não teve
1: piolho? Será que sumiu nunca? Os piolhos?
2: Dormiu pra cá, os piolhos.
1: Essa audiência vai ter que se manifestar aí.
0: Vamos, já estão chegando, quer ouvir?
1: Cadê?
0: Quero. Então vamos lá, primeira participação, vamos ver se já estão falando sobre o assunto, espero que sim, bom dia. Só vi os outros. Opa, calma, Ramon. Oi? Já falou. Saco.
3: Bom dia, Raek Adi Blumenau. Não existe mais piolho, não existe mais pulga em pet. Tá tudo, a nova geração não sabe mais o que é isso. Agora, a recordação da infância é aquele barulhinho do... latinha de...
0: Ah, tá, eu já quero matar
3: piolho. Barulhinho da latinha de... Neucide na cabeça. E o pó branco...
1: Neucide.
3: Não respira, não respira.
0: Ai,
3: sobrevivemos.
0: Cara. Nossa, esse pó branco, eu lembro muito desse pó branco.
1: Ixi.
0: E teve, e também tinha um talquinho que a gente pegava catapora e sarampo. Ah,
2: outra também, coisa que eu não
0: que
2: peguei.
0: Eu também já tive.
1: Cara, isso eu não lembro de ter.
2: É, outra Nossa. Coisa que eu não peguei.
0: Aí eu lembro de estar todo, né, cheio de bolinha vermelhinha. Tá, e daí podre. Tem que ficar passando pozinho assim pelo corpo pra coçar menos, uh-huh. Porque dá muita coceira. Nossa,
1: e daí ficava na cara louca, né?
0: E tu não pode coçar, porque daí se você coça a feridinha da catapora, pode dar aumentar a ferida e daí tu ficar com uma cicatriz permanente. Então aquilo coça, mas tu não pode coçar. Daí tinha que passar um pozinho. Nossa, isso daí é a educação dos 90,
2: mas esse
0: cara.
2: Problema de criança foi passando mesmo, porque hoje em dia também é uma coisa que eu vejo pouco. Catapora também. Você vê, gente. Eu não vejo. É. E antigamente eu acho que as crianças tinham pegado mais.
1: Tinha surto, né? Que eu acho que tinha menos tratamento também.
2: E outra coisa, eu acho que antes era mais rua, né? A gente ia mais pra rua, a gente brincava mais na rua.
1: É verdade, como é que a criança vai pegar piolho se ela
2: se não ela tem
1: mais
2: casa,
1: amigo?
2: Cara. É. O piolho vai sair do tablet.
1: Pô, como?
0: É. Mas isso. Sabem por quê? Agora fui pesquisar. Por que que hoje em dia as crianças têm menos catapora? O principal motivo é o avanço da vacinação que protege a população e impede que o vírus circule com facilidade. Então existe aí já nos primeiros anos de vida, já na caderneta de vacinação, a introdução da vacina contra a varicela. E a vacina da varicela é a vacina da catapora, que já está no calendário de vacinação e reduziu drasticamente o número de pessoas infectadas.
1: Olha,
0: então tá aí, ó.
2: Entendeu? Espiou aí também, por causa disso.
1: Não é a importância, né?
0: Exatamente. Então tá aí o porquê que a gente não vê mais casos de catapora como existia
1: a vacinação.
0: Na nossa época. É a vacinação.
1: Eu acho que o pior disso de pegar na nossa época ali era aquele bilhetinho da professora, né? Que mandava pros pais, teu filho tá com piolho. O pai já lia isso com uma raiva, né? Parecia que ele era relaxado, né? Vai dar banho nos teus filhos, né?
2: Era minha mãe que mandava bilhetinho pra professora, velho.
1: Ah, é?
2: Era osso, era difícil, cara.
0: É mesmo?
2: Ela mandava os bilhetinhos, tipo, eu não sabia me limpar. Aí ela mandava, professora, preciso que limpe meu filho. E aí...
0: Mas tu tá dizendo o quê?
2: É, banheiro? Na hora do banheiro ali. Aí eu ia ter que ir no banheiro e falar, professora, vou no banheiro. Aí ela ia comigo, ficava do outro lado da porta. Quando eu terminar, eu falava, professora, acabei! Aí ela vinha, tava bem arreganhadinho, e ela ia lá. Ela só ia lá e passava o cheque.
0: Caramba, cara.
1: Outra pergunta que eu não tive respostas quando eu era criança. O piolho pula ou voa?
2: Olha aí. Eu acho que pula, né, velho?
1: Porque assim, às vezes, tu nem tava tão encostado na pessoa e
2: passava.
1: Tinha piolho.
2: Pulo da desgraça.
1: Como é que é?
0: Vamos descobrir?
1: Cara, muitas perguntas. Não tem um especialista nessa audiência aí?
0: Vamos
2: tem
0: descobrir.
2: Tem que ter,
0: vamos
2: descobrir.
1: Especialista em cabelo.
0: Oh, e antes, outra provocação que veio foi... Bom dia, turma. Tem piolho de pardal, geralmente nos prédios, e dá problema.
1: Olha aí.
0: Pois o ninho pode ser muitas vezes no ar-condicionado.
1: É, piolho de rola.
0: Aí eu fui lá e perguntei.
1: Não, é verdade, Rolinho?
2: Caramba,
1: Tá. Mas ninho, cara. No ninho dá muito.
0: Pois então...
2: Rola no ninho dá muito, né?
0: Aí eu perguntei aqui se isso poderia passar para as pessoas.
1: Uhum.
0: E sim, o piolho de pardal, que na verdade é um ácaro, pode ser transmitido para as pessoas e causa muita coceira e alergia na pele. Então tem que cuidar mesmo aí com os piolhos de pombo, de pardal.
2: O ácaro vem do pombo.
1: E quando a mãe falava, quando a mãe descobria quem era o piolento, seu amigo, né? É. Para de andar com o Jonas, que não cuide de ti,

0: Violento aquilo ali.
1: O Jonas não foi aleatório, não.
0: Não foi, não conheci o Jonas quando era aqui.
1: Ah, tá, tinha que ter pego dele. Que
0: seja piolho.
1: É.
0: O cabelo dele é bom pra piolho.
1: Olha aí.
0: Agora
1: eu não tenho cabelo bom pra piolho, tem essa também.
0: Por meu cabelo.
1: Porque aí o meu cabelo, geralmente, quando eu era gurizão, assim, eles raspavam muito também.
0: Ah,
1: entendi. E aí ficava meio.
0: Ah, o cabelo curtinho é difícil ter mesmo.
1: Não, é.
0: Porque daí é mais fácil de. Quando tu lava, já sai, né? Por isso que a minha irmã sofreu.
1: Não cabelo, tem campo.
0: A menina já sofre mais com cabelo comprido. Uhum.
1: É isso mesmo.
0: Se eu tivesse pego piolho ali na minha cabeleira
1: na em 2000...
0: Nossa senhora, meu amigo.
2: Aquele ali, quando a gente deu mais baita, não,
0: tá
2: tu tava com...
0: É?
2: Tu era um leão?
0: Leão.
2: Ó, eu tenho a resposta da tua pergunta, Irineu.
1: Qual?
2: Sobre o piolho. O Irineu queria saber se o piolho
0: pula
2: ou
0: voa.
2: Voa. E se eu te responder que nem uma coisa e nem outra?
0: Como assim?
2: Ele não pula e nem voa. Sem asas e nem saltos. O piolho não tem asas pra voar. Oxê. E nem pernas adaptadas para saltar.
1: Faz rapel no cabelo.
2: Ao contrário das pulgas, que daí talvez esteja a confusão
0: de
2: comparar piolho com pulga.
1: Mas é que o piolho pegava wireless, né? Assim, do lado.
2: O piolho apenas caminha. Ele se desloca rapidamente, rastejando ou caminhando pelos fios de cabelo. Ou seja, na escova...
0: Ah,
2: um pente.
0: Então criança é porque fica perto mesmo, né?
2: Brinca exatamente,
0: dura a cabeça um no outro
2: cabeça
0: ali.
2: Cabeça com cabeça, às vezes assim na creche, uma criança dormiu perto da outra.
0: É, dorme no mesmo bercinho.
2: Isso. Entendi.
0: Às vezes bota a cabeça no mesmo lugar também, tipo, às vezes bota a cabeça
1: enquanto tem a lêndia.
0: Tem a lêndia também.
1: A lêndia.
0: O que vem primeiro, a lêndia ou o piolho?
1: Quem vem primeiro?
2: A lêndia.
0: Eu acho que vem a lêndia.
2: Não, mas na tua cabeça vai primeiro o piolho, que daí coloca a lêndia e daí se multiplica,
0: aí,
2: né?
0: Que aí vira bagaceira.
1: E eles botam muito, né?
0: Imagina.
1: Por isso que rapidinho tu tá cheio
2: já
1: de piolho.
2: Já tá com a cabeça cheia. É verdade.
0: Que loucura.
2: Ó, quer mais histórias da audiência?
0: Quero muito.
2: Bom dia, meninos. Agora tem um remédio que toma pra ajudar e não pegar piolho. Minha filha pegou na creche e na época dormia comigo e peguei também. Daí usamos um shampoo com remédio junto e morreu tudo. Aqui, mais um. Vamos lá. Agora é áudio, tá?
3: Fala mais baita, beleza?
2: Beleza?
3: Abraço a todos vocês. Aqui é Julian de Rio do Oeste, tudo certo?
2: Tudo
3: certo. Sobre o piolho ali, né? Eu era metaleiro, era não, eu ainda sou, mas eu tinha um cabelão.
2: Clássico.
3: E um dia minha filha voltou da creche com piolho. Só que a gente não viu na hora, né? Foi depois e quando a gente viu já tava todo mundo pesteado. Foi difícil, hein?
2: Pai, imagino ainda imagina. Mais pra ti com esse cabelão não, ali, Deus né? Bom, vamos lá, mais um.
4: Ah, rapaz, bom dia, turma do Mais Baita. Eu não sei vocês, cara, mas eu tô com 34 anos. Fala de piolho perto de mim, já começa a me coçar a cabeça.
2: Ah, mas eu já tô coçando.
4: É muito psicológico
2: aqui.
4: Também esse negócio de piolho, hein?
2: É, a coceira é psicológica, mas ele existe, ele existe.
0: Tu não tem coceira? Porque nunca teve piolho.
2: Ah, então ele não sabe
0: possivelmente
2: qual é a sensação.
0: É por isso.
2: Pô. Que loucura, cara. É. Eu já tô aqui, ó, sentindo uma coceirinha, só de falar.
0: A minha coceira não é do piolho, aí é do boné, aí eu entendo.
2: Aqui, ó, para de falar de piolho que já tô me coçando junto.
0: Pessoal nos carros aí sem conseguir dirigir direito por causa dos piolhos.
2: Ah, aqui, ó. Vocês lembram da propaganda da Skabim?
0: Sim.
2: Aparecia um menino com a cabeça raspada na zero. Aí o amigo perguntou se ele não conhecia o Skabim.
0: Era bem.
2: Ah, que legal.
0: Cara, pô, isso muito é muito bom, anos 80, 90, né?
2: Muito, muito, muito.
0: Propaganda.
2: Hoje eu mandar um beijo aqui pra Lari. Rafa, quando o sargento chegar do programa hoje, temos registros do Oktober de Munique.
0: Olha aí.
2: Recebi fotos aqui.
0: Ixi.
2: Recebi fotos aqui.
0: Ah, é?
2: Ao vivo.
0: Exclusivas dela. Ah, ela tá lá?
2: Tá lá.
0: Caramba. Bom, não dá pro cara aí. Nem.
2: É, não, é daqui, é de agora. É o sargento um pouquinho mais fininho ali, né?
0: É de agora.
2: Ele tem algumas características que, se a gente olhar as fotos de agora e do ano passado, tem diferença.
0: Percebe-se, né?
2: Então eu consigo já ver que é desse ano.
0: E o bigode também, que eu acho que...
1: Ah, mas ele foi com o bigode, eu
2: foi?
1: Acho.
2: Foi? Foi, foi. Eu acho que é o visual tradicional.
0: Tradicional. É, entendi.
1: Ele pra passar despercebido.
0: Ele bota aquele bigodinho.
1: Aí ele vai com esse.
2: Obrigado pelas imagens aqui. Daqui a pouquinho eu vou compartilhar aqui com os meninos, tá?
1: Eu te mandei uma foto aí, se puder mostrar depois no intervalo pra galera do YouTube, vai
2: perfeito.
1: Ser
2: lindo,
1: lindo,
2: lindo. Lindo, lindo, lindo. Vai.
5: Bom dia, pessoal do Mais Baita. Tudo bom? Boa semana pra nós, né?
2: Obrigado.
5: Eu tive piolho, assim, na minha infância toda. Eu tinha piolho direto. A mãe usava aquele Neucid, era uma latinha assim com pó branco. Tac, tac, tac. Enchia a nossa cabeça de aquele Neucid Acho que nós não morremos ali, acho que não morremos mais aqui, olha.
2: Verdade.
5: E outro caso é também desse piolho aí de passarinho, que eu comecei com uma coceira no meu corpo, uma coceira, e a coceira não passava, e eu passava remédio, aí fui no médico, o médico perguntou, tem passarinho em casa? Eu disse, não, não tem passarinho. É minha casa, eu moro sozinho, não tem passarinho.
0: Casa de passarinheiro.
5: Daí ele disse, aí você tem cara de ser piolho de passarinho e tal. E daí quando eu vim pra casa, um dia deitado na cama, em cima da minha cama tem um quadrado onde vai o ar-condicionado de janela, que eles dizem, né? E ali tinha ninho de tico-tico. De pardal. E daí provavelmente era ali que daí o piolho passava ali por baixo da greta e caía em cima da minha cama. E eu me coçando todo, no fim era problema da.
0: Passarinho no fundo.
5: Aí acabei tirando ali o ninho dele, se limpando e coisa, daí pronto, daí resolveu.
2: Meu, cheio de passarinho.
0: Quando eu tinha passarinho.
2: Eu não criei um passarinho. Tchui, tchui, tchui, tchui. Parece até os olhos do pai do Irineu quando
0: passa aqui. Não, do meu pai não dá pra ouvir, porque o passarinho canta mais alto. Ai. Mas uma coisa que o pessoal tá fazendo bastante hoje também é dormir com o pet. Não sei se você faz isso, mas aí também tem essa coisa de pegar carrapato do pet ali, né? Tipo, ele não tem passarinho. Mas eu já vi gente dormindo com um cachorro em cima da cama, assim, e às vezes pega o negócio e não sabe de onde é.
2: A Sofia sobe na minha cama pra dormir, deixo, né? Mas a Sofia é cheirosinha.
0: É ali. O seu gato. É
2: a
0: gato.
2: Não, é a minha cachorra.
0: É cachorra? Ah, achei que era gato.
6: Cachorro o quê? Que é cachorro o quê? Que cachorro o quê?
2: Não, a Sofia, mas a Sofia não tem pulga e nem carrapato, hein? E ela vai pro... Não,
0: mas aí
2: é duro, Major. É, esse cachorro do Nutella de hoje em dia, né? Toda semana tá lá no pet, são mais bem cuidados que a gente.
0: Verdade.
2: É verdade. Vai lá, mais um.
7: E aí, gurizada, que piolhama, hein? Arbaridade.
0: Piolhama.
7: A mãe pegava e botava vinagre assim, ó, numa água morna, assim, lavava, assim, passava aquele de peito fino, assim. E caía a piolhilhante, mas os bichos caíam podre já.
2: Puxa, tchê. Ô, chefe, qualquer dia desses que tu quiser passear por Santa Catarina, avisa a gente, que eu acho que seria muito legal ter um dia ele no programa.
0: Ele e o Natanael.
2: Pô.
0: De Três Coroas.
2: Seria muito sensacional.
0: Verdade.
2: Passar um programa inteiro só conversando, resenha.
0: Ouvintes que merecem.
2: Aquela coisa, assunto. E aí, Jeff, o que você acha?
0: Esse merece.
2: Pô, Jeff, muito legal tua participação. Um personagem da vida real mesmo.
0: Um personagem, é bom.
2: Bom dia, galera. Vocês sabem qual é a semelhança entre pegar piolho e o mimeógrafo? O álcool, diz ele. Passava álcool na cabeça e depois o pente fino. O piolho caía igual o sargento depois de sair do bar da Zenaide. Tô precisando de óculos novo. Ah, ele já tá aqui chorando. Ele quer o quê? O óculos da Óticas Carol. Quem que mandou? Ah, é o Renan Bueno. O Bueno, que tá sempre ali com a gente.
0: Sim, né? Sim, sim.
2: Saiu do chat e veio com a gente também no nosso WhatsApp.
0: Renan Bueno. Zap.
8: Fala, galera do Mais Baita. Tudo certo? Aqui é o Felipe da Vila Nova. Ô, essas crianças de hoje é tudo Nutella, porque nenhuma delas pegou piolho e a mãe tacou aquele remédio catinguento com a sacola na cabeça pra ficar matando piolho durante o banho.
2: É, eles não sabem o que é isso. Não saberão. Sorte aí, viu?
0: Não.
2: O filho não vai sentir esse...
0: Mas isso é ruim.
2: Emoção.
0: Não, eu vou fazer questão dele pegar piolho.
2: Ah, sim. Não. Eu acho que só pra ele ver o que é a vida.
0: Sentir. Bota a cabeça dele no mato e vem isso. Pra pegar piolho.
2: Alguém sabe onde é que tem uma criança piolenta aí, ó?
0: Vou criar pombo.
2: Entra com... pombo, mano. Vai lá, mais um.
9: Bom dia, menino. Bom dia. Tudo bem com vocês? Desejo uma ótima semana e super abençoada para todos.
2: Amém.
9: Na minha época, era vinagre. Vinagre, pente fino e choro.
2: Choro?
9: Não desembaraçava o cabelo e tinha que passar o pente para poder cair tudo. É, só que assim, 99% da população já pegou, ou vai pegar. Até quem ainda não nasceu já está destinado a ter esse tipo de praga. Mas esse assunto, na minha opinião, é para a Luana Piovani. Ela tem umas ótimas tretas com histórias de piolhos. Beijos.
2: Vamos acompanhar então, sigam aí. Lua Pio, acho que é, né?
6: Sei, não sei, não faço ideia.
0: Desculpa.
2: Enfim. Oh, ok, gente, que horas são aí agora, Irineu? Olha aí no relógio.
0: 11h29,
2: essa é a hora pra quem nos acompanha ao vivo. 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
10: Interrompemos a nossa programação para o Mais Baita News.
0: Achei que eu não ia falar.
2: Né, que o... Só te explicar que o Irineu tava separando as notícias pra você. Não sei se tu tá ouvindo o início do programa.
0: Sim, sim, hoje aí demorou, né?
2: É, eu dei tempo ali pra ele organizar pro senhor.
0: Só piolho, meu Deus.
2: Deu certo, né, Irineu?
1: Deu certinho. Tá tudo aí na mão.
0: Vamos lá, então. Justiça nega pedido de influenciadora para incluir filhos em publis nas redes sociais.
2: Uhum.
0: Eita. Treta.
2: É aquela?
0: Não sei. Aos 90, japonês vence campeonato de fisiculturismo e mira novos recordes.
1: Aos 90.
0: 90 anos.
1: É possível.
0: Homem sente desconforto ao urinar e médicos encontram agulhas no pênis.
2: Agulhas do pênis? E como é que foi parar lá?
0: Pinto cultura.
2: Como é que isso foi parar?
0: Que loucura. Dele. Vamos ver isso depois?
2: Vamos.
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2: Aê!
1: Veio.
2: Ô, Cauã, manda uma mensagem daqui a pouquinho pro sargento, só pra gente garantir o...
1: Ele vai entrar?
2: O baita...
1: O Sports. O
2: baita Sports. Ah, vamos ver se a gente consegue com ele. Uh-huh. Que dá tempo, ainda dá tempo de receber alguma coisa do sargento. Tá bom? Vamos lá. Putz, é um assunto que mexe com as pessoas, né?
1: Quando cada
2: um
1: tem...
2: Mexe com a cabeça e deixa a gente assim, né?
1: Quero ouvir todos os áudios.
2: Léo Cota, bom dia galera, Léo Cota aqui de Gaspar, Escadinho, Biotônico Fontor era o auge da nossa época.
1: Verdade,
2: a gente tomava Biotônico Fontor, ficava bêbado e não sabia por quê, né?
1: A Biotônico era pra comer, né?
2: Isso. Era, tá. Pra sentir fome, né?
1: Ah, não, sim.
2: Botava na colherinha,
1: isso aí eu
2: só que tinha uma dosagem de álcool altíssima pra criançada, né?
1: É.
2: Mas assim, tem gente que tá descobrindo agora e fala assim, mas tinha álcool.
1: Tinha
2: álcool. Cara... Óbvio que tinha álcool.
1: Por isso que dormia tanto.
2: Desde que a mãe botava aquilo na boca pra engordar, que eu era uma criança muito magrela. Eu era, meu, bem magrinho. Os ossinhos ficavam aparecendo tudo sem camisa. E eu tomava o Biotônico Fontoura pra sentir fome. Também
1: sempre
2: tinha um
1: outro... sem camisa,
2: Sadol.
1: Né?
2: Sadol.
1: De criança.
2: Sadol também. E eu sempre tomava aquilo e sentia um gostinho de Cuba.
0: Tomando Sadol. Porra, tá tomando Sadol.
2: Parecia uma coquinha com uma cachaçinha ali.
1: Criança tomando a Cuba.
0: Era bom mesmo?
2: É claro que era bom, por isso que era gostoso.
1: Eu tomava um remédio de peixe que era o mesmo.
2: Enfim. Ó, a gente vai pro show do intervalo, mas antes, Irineu Nicoletti, tem recados?
1: Vamos lá. Estarei com o meu show, hein? Dia 9 em Biguaçu, 10 em Tubarão, 11 em Criciúma, dia 16 em São Francisco do Sul e dia 17 aqui em Blumenau.
2: Isso tudo outubro, então, né?
1: Outubro. Exatamente. Outubro aí tu tem a chance de assistir meu show. Vai, compra o teu ingresso que vai ser lindo.
2: Coisa linda. E tu, Ramonzinho, tem recado?
1: Eu vou estar em outubro também ali, dia 1º, tô em Canoas, no Rio Grande do Sul.
2: Olha!
1: No dia 3 em Novo Hamburgo. Diga aí,
0: cara. Ó, a galera do Rio Grande do Sul,
1: vai. Vamos nessa. Você está ouvindo, conhece alguém de lá, manda pra essa pessoa aí. Beleza? Dia 1º em Canoas e 3 em Novo Hamburgo.
2: Massa. Beijo. Ô, Jean e Natanael, Jeff e Natanael, vocês aí do Rio Grande do Sul. Não sei se é perto, é longe dos lugares que tu vai estar ali, o Ramon vai estar, mas se puderem, se conseguirem ir, vai ser bem legal.
1: Mão Cuba.
2: Estou. É, só porque eu falei do Natanael, vou colocar mais um áudio aqui antes de ir pro intervalo, que é o dele.
11: Bom dia, rapazes. Ô, meu, a mãe botava, uma vez ela botou, como é que é? Álcool e arruda na minha cabeça, tá ligado?
1: Nossa,
11: nunca mais. Piolho, essas coisas, mas também tontei assim, mas nunca mais. Também depois meu pai começou a rapar o cabelo, sabe? Carequinho. Também não teve perigo de piolho. Um abraço pra nós e nossa semana seja abençoado nesse mês aí.
2: Valeu, obrigado.
1: Filho. Valeu.
2: Agora sim, show de intervalo e a gente já volta. Um beijo pra Nayara que tá de aniversário hoje.
1: Boa.
2: Valeu, Nayara. Beijo grande pra você. Foi.
1: Meus parabéns.
2: Pai, eu troquei a ordem aqui das vinhetas, tudo sem querer.
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2: Ainda bem que eu fui pro intervalo agora.
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13: E olha só a dúvida da Joana. Doutor, só tive relação com meu namorado antes de descobrir que estava grávida. Só que minha amiga dorme direto lá em casa. E algumas vezes coloquei roupas dela para lavar e vi que tinha calcinhas no cesto. Se ela tivesse tido uma relação e eu tivesse encostado a minha mão na calcinha dela e depois na minha vulva, será que corre o risco dessa gestação ser de outra pessoa? Por exemplo, alguém que ela ficou? Ou essa gravidez só pode ser mesmo do meu namorado? O senhor pode me ajudar? Olha, Joana, vou te falar que assim, 100% de chance de ser do seu namorado. Se você só tem relação com o seu namorado e você engravidou, 100% de chance que essa gravidez é do seu namorado. Essa história de calcinha suja, você encostar a mão na calcinha e colocar a mão na sua vagina e isso causar uma gravidez, é missão impossível. Então, se você tem relação regularmente com seu namorado e não se protege, não usa camisinha, não usa método contraceptivo, essa gravidez, de fato, é do seu namorado. Dúvidas? @ Jairo Bauer Oficial.
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1: Essa é a Atlântida, a melhor vibe da FM, todo mundo tá ouvindo. Olha, e nós aqui de novo, já estamos de volta ao vivo com o Programa Mais Baita. Seguinte, hoje estamos falando muito de piolho, né?
2: Uhum. Piolhento.
1: Piolheira, querendo saber da nossa
2: coisa
1: audiência.
2: Da cabeça.
1: Experiências, né? De quem teve piolho. Aí, Urine, eu queria saber, e a gurizada de hoje? Você que é pai, mãe, nos dias de hoje, tem criança em casa, os filhos estão pegando piolho, pegaram piolho, o que você fez para tirar os piolhos da criança hoje em dia? Porque a gente só tem informações dos anos 90.
2: Exato.
1: O Ramon, por exemplo, não pegou piolho,
2: não peguei.
1: Ele já é de outra
2: Cauã
1: geração.
2: Também não.
1: Cauã também, é. Não pegou piolho. Eu e o Urine, a gente é um pouco mais contemporâneo.
2: Piolhentos, pegaram muito.
3: Peguei uma alguma.
1: Eu peguei duas vezes.
3: Acho que foi duas também.
1: É.
2: Ah, acho que sim.
1: Então.
2: Não, peguei
3: mas
2: não.
3: Criança.
2: Mas criança, é.
3: Adulto não.
1: Adulto também não.
2: E, tá, aí voltando naquele assunto lá. E catapora, tu chegou a pegar?
3: Não lembro. Acho que não.
1: Não, então tu não pegou, porque catapora não tem como esquecer.
2: É inesquecível.
1: Nossa, né? Porque é uma coceira e é.
3: Depende, pode ter sido bebê, né?
1: Oxe. É, pode ser também.
2: Não, né? É, que tem esse ponto também. Mas pior eu não peguei.
1: Não pegou, né?
2: Ainda bem também, porque minha avó.
1: Eu peguei catapora e sarampo.
2: Peguei. Nossa,
1: eu fiz o combo. O combo completo dos anos 90 eu tive. Sarampo, mas catapora, piolho.
2: Lepra.
1: Só não, isso não. Vai lá, mais um.
4: Olá, bom dia, pessoal do Mais Baita. Eu é a Mauri aqui de Penha. Alguém sabe me explicar por que piolho não pega em cabelo branco? Quando a gente tem uma certa idade, o cabelo fica branco, o piolho não pega. Por quê?
1: Olha, nossa, eu não sabia. Piolho?
3: Não é branco, é cabelo adulto, eu acho.
2: Então,
3: que a gente tava falando.
2: Quando é o piolho e vê o cabelo branco, ele já sabe que é velho, né?
3: É, já nem.
2: Ele só gosta de criança.
1: O
2: piolho, né?
1: Mas aqui, ó, o piolho pode pegar em cabelos brancos, né? Os grisalhos, pois a cor ou a idade dos fios não impedem a infestação.
2: Só que assim,
3: infestação.
2: Eles ficam menos camuflados, né? Fica mais visível.
3: Não, mas daí o piolho é branco também.
1: E ainda a dificuldade é justamente essa. As lêndias, que são os ovos do piolho, eles costumam ser esbranquiçados, né? Ou até mesmo translúcidos, o que pode tornar mais difícil enxergar a olho nu em fios brancos.
2: Olha, eu achei que era mais fácil.
1: É, mas aí o piolinho sim, né?
2: Porque o piolho sim, né? A lêndia que é.
1: A lêndia
2: que é. Agora aqueles pentes de tirar aqui. Tem uns pentes só pra isso mesmo, né?
3: Tem, pente fino.
2: Pente fino. Aí aqueles, eu tinha uma agonia daqueles pentes. Uma vez eu fui pentear o cabelo, aí minha tia olhou assim e falou: bonito você penteando o cabelo com o pior de lend aí, que o pessoal.
3: E devia. Nossa.
2: E eu já tinha. Já era.
1: Aí
2: não peguei. Não peguei.
1: Entendi.
2: Né, mas a barba ali eu peguei.
1: Mas talvez os bichos que estavam lá já estavam mortos.
2: Morto.
1: É.
2: Virou um cemitério de pior.
3: A barba pega?
1: Acho que pega, hein?
2: Ixi, deve pegar.
3: Ih, caramba, velho.
2: Tem um negócio que o pessoal chama de chato. Não sei se vocês já ouviram falar também.
3: Sim.
2: É? Mas aí também é cabelo, né? Pelo
1: mas
2: assim.
1: Mas é,
2: né?
1: Piolho. É como se fosse uma pulguinha, não é piolho?
2: Eu
1: não sei.
2: Eu também não.
3: Coça também.
1: E ó, sim, é possível ter piolho na barba. Mas geralmente não é o piolho comum da cabeça, e sim o chato, ali. Ou o piolho pubiano.
3: Tá vendo?
1: Que é o. É o.
2: Por isso que eu sei.
3: Pelou tudo.
1: Por isso que eu sei, cara. É outro tipo de piolinho. É o Tirus pubis. É o nome desse
3: Tirus
1: piolho. É o piolho pubiano. E ocorre principalmente pelo contato físico próximo. Enfim, né?
3: Enfim.
1: Vamos lá. 11h49. Vamos de Byte Sports?
3: Já vai ter.
1: Bora,
3: né?
1: Byte Sports.
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1: 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Diretamente de Munique, na Alemanha, o nosso correspondente internacional, Sargento Jux.
2: Jux.
1: Bom dia, Sargento.
5: E aí, minha comitiva do Mais Baita,
3: meu,
5: como
3: a
5: é que vocês estão, cara?
1: Tá rouco,
5: a voz da comitiva já tá pedindo arrego, né? Nós estamos numa tocada aqui violenta. Amanhã completa uma semana que a gente chegou. A festa aqui começou no sábado e desde então não paramos com as nossas atividades da comitiva. O esporte eu não estou acompanhando nada. Eu sei que teve um jogo do Bayern aqui que os caras ganharam de 7-0. Só isso. E o jogador do Bayern vieram aqui na festa também. Eles têm uma parceria com a cervejaria, fazem umas ações aí, procure lá no Instagram deles, que são umas cenas bonitas de ver. E eu vi aí que o piolho é o assunto, né? Ó, quase tô perdendo meu... O piolho é o assunto. Por isso que eu uso o chapéu, né? Pra manter eles quentinho, pra manter eles de boa. Aí não tem erro. Puta merda.
1: Vamos.
5: Saudade, tá, gente? Saudade. Daqui mais uns dias nós estamos aí. Ó, vou fazer um 366 de festa. Parque.
2: Ó. Oh, caramba. É muita gente, né, velho? Loucura.
5: Aqui nós estamos bem numa esquina. Pra cá é região do parque, né? Pra lá também, tudo parque. Aí aqui são os salões, onde é a festança mesmo, onde o bicho pega aqui, ó. Olha a lonjura. Vamos ver se dá pra ver.
2: É gente, hein?
1: É, ele tá mostrando que tá muito aí, cheio pra quem tá no rádio.
2: Muita
1: tá
2: gente.
1: Muito cheio.
5: Isso
1: lá
5: aqui
1: no...
5: é tudo feito do zero,
2: tipo,
5: cara.
2: Tipo, segundo sábado
5: aqui.
2: Nada aqui.
5: Sempre. Eles constroem tudo isso do nada. Tá louco. Se tu vir aqui durante o ano, só vai ter aquela construção ali, ó, da estátua e daquele prédio ali.
1: A música alta.
2: Aham.
5: Loucura, né? Loucura. Beijo, valeu.
1: Valeu, obrigado, Sargento Junks, nosso correspondente internacional diretamente de Munique, Alemanha, na Oktoberfest de Munique.
2: Só complementando o Byte Sports ali um pouco dele, vou falar um pouco do futebol que aconteceu ontem ali no Brasileirão. Ó, o Atlético Paranaense ganhou de 2x1 do Bahia, uhum. O Flamengo ganhou de 2x1 do Bragantino, o Fluminense saiu ganhando ali do Corinthians de 3x1.
6: 3x1.
2: Cruzeiro ganhou do Vitória, 3x1 também.
1: Uhum.
2: Grêmio 0x0 com o Palmeiras ali. E São Paulo 1x0 Internacional. Acho que foi isso. Ah, teve sábado também. É só botando esse destaque aí. O Vasco ganhou do Coritiba de 5x0.
6: Goleada.
2: Goleada.
6: Vascaína.
2: Enfim, foi
6: vascaína,
2: mais ou menos isso aí que teve no final de semana.
6: Hoje tem Série futebol. B, Criciúma e Operário, que é o time do Carmo. É. E Cuiabá e Náutico. Então tu que gosta de uma Série B aí, ó... O Criciúma tá representando.
1: Muito bom, Júlio.
6: Vamos que vamos.
1: Boa!
6: Bora.
1: Amanhã mais atualizações aqui no Byte Sports. Mensagem aqui, ouvintes do Mais Baita, hoje só coçando a cabeça. Mandou aqui a Gabi. Pois é, mas só de quem já teve essa experiência, porque a gente tem dois Nutelinha aqui, ó, que nunca pegaram um piolho. E eles não sabem nem o que é uma coceirinha de piolho na cabeça.
2: Sai do estúdio, os dois. Amanhã eu vou trazer piolho.
1: Isso. Só pra vocês viverem essa experiência.
2: Ah, mas em mim não vai ficar nunca.
1: Não dá aqui, pra passar nesse mundo sem saber o que é um piolho
2: aqui
1: na cabeça.
2: Não vai ficar nunca mais piolho aqui, cara.
1: Bom dia, minha avó tinha costume de embebedar uma fralda com álcool, mais vinagre e fazer uma bandana na cabeça. Tô aqui me coçando todo, José, do Passos Blumenau.
2: Cachaça.
1: Bom dia, Pedro de Blumenau. Na minha época, pegava muito piolho na escola. Como não tinha dinheiro pra comprar remédio, a mãe matava os piolhos com água de folha de pêssego. Cozinhava a folha de pêssego e depois que esfriava, passava na cabeça e deixava de molho e depois lavava. Catapora eu peguei do meu filho, quando eu tinha 30 anos. Aí, ó, abraços a todos. Valeu, Pedro. Vamos lá, mais uma participação, agora é áudio.
7: Sou chata, tem uma história desagradável. Eu tinha uns 18 anos, mudei de Matinhos para Curitiba para estudar, fui morar na casa de um conhecido lá e fui dormir no quarto, onde era o quarto do guri, mas velho da mulher, né? Aí umas horas, um tempo depois, começou uma coceira lá nas partes. Aí aquela agonia e eu com vergonha de perguntar e de falar e não sei o que. E aí eu não sei como eu descobri o que era. Aí eu fui na farmácia para comprar. Cheguei lá na farmácia, escrevi no papel assim, remédio para chato, passei lá na balconista. Poxa vida, imagina, né? Uma menina, uma moça, e procurar remédio para chato, ficava feio, ficava chato mesmo, né? Rosimere de Matinhos, beijo pra vocês.
1: Valeu, Rosimere.
6: E lendo assim, né? Remédio para chato, como se o cliente fosse um chato.
2: Hoje
6: remédio para aquele chato lá, sempre vem aí.
1: Remédio para chato.
2: Melhore, melhore.
1: É, só bloqueia, só que ele para.
6: Muda de farmácia, tá?
7: Oi, pessoal. Não posso concorrer porque não moro aí, mas sobre piolho. Não sei se alguém lembra daquela latinha redondinha de Baygon, eu acho que era.
1: O
7: quê? Botava aquele pó branco na cabeça, enrolava um plástico, uma toalha, e você ficava com aquele negócio na cabeça. Eu desconfio que é por isso que a gente é meio tonto nessa geração.
1: Beijo. Amanhã a gente volta. Obrigado, Amorzinho. Valeu, Irineu.
2: Valeu.
1: Até amanhã. Vai pro YouTube.
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Benson Boone, Beautiful Things.

0: Sabrina Carpenter, Espresso. 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
22: Olá, olá, boa tarde, amigo e amiga ligados na Atlântida. Estamos chegando na Rádio das Nossas Vidas para fazer o primeiro Pretinho desta semana, de 21 de setembro de 2026. Chegamos com o primeiro shot de Pretinho Básico para Biscoito Zezé. Carinho que vem de família há 58 anos. Vamos cumprimentar o homem que veio da terra do sol de volta das férias. Fala, Rodrigo Adams!
23: E aí, meu, tudo bem?
22: Oh, baitas férias, valeu. Baitas obrigado, férias, cara. Hein, mano?
23: Obrigado, foi muito legal, uma experiência inesquecível.
22: Muito legal. Dia 1º de outubro, inaugura mais um grande Stock Center na cidade de Rio Grande. A cidade do Léo Oliveira. Boa tarde, Léo Oliveira.
23: Tudo bem, um beijo pra Rio Grande, pra Pelotas. Bah, o temporal pegou forte lá,
22: pegou
23: a turma
22: forte,
23: tá sem luz.
22: Cara,
23: tá...
22: é verdade.
23: Deve estar uma galera só no rádio de pilha nos ouvindo lá,
22: verdade,
23: então,
22: verdade.
23: Beijão pra todo mundo.
22: 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Fala, Rafinha Menegazzo!
24: Bom início de semana pra nós, Alexandre, pra nossa audiência. Abraço pra todo mundo.
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23: Fala, Alexandre, boa tarde,
22: Rafael Gomes.
25: Bom, abraço pra minha família lá também, Pinheiro Machado. Essa foi uma madrugada tensa ali também na zona sul do estado. Então, Rio Grande, Pelotas e Pinheiro Machado, que hoje eu tenho família. Olha, as imagens são assustadoras.
22: Assustadoras, cara. Um depoimento, sim. Eu fui deitar, tipo, 11 da noite, um pouquinho antes das 11. Tá, encerrei o dia, vamos lá, vamos deitar. E aí fiquei atento, mas a noite ainda estava bonita, estava uma noite estrelada.
24: Tava mesmo, mas
22: 20 e poucos graus, uma noite perfeita para pecar na noite de ontem. Noite espetacular a noite de ontem.
24: Noite para passar a piloca nelas, né, Alexandre?
22: Boa tarde, mestre.
24: Muito boa tarde.
22: E aí pensando, cara, tá, vai ficar assim, foi só uma ameaça, vai passar em algum lugar. Cara, 3 da manhã,
24: bem, velho. Sinistro.
22: Sinistro, assustador. A força do vento, o impacto do vento nas janelas, cara. Dá um troço impressionante. Então, uma boa sorte para você que está aí no perrengue, participando de novo, né? De mais um momento de reconstrução depois de um pé de vento, de um temporal, de uma tempestade.
23: Que vai piorar a coisa, né? O começo da primavera, que amanhã vai... Sim. Tendência a piorar, e a gente viu uns vídeos de Rio Grande, até o nosso colega Rafael Diveri, que faz o Bola conosco aqui pro Rio Grande do Sul, ele mostrou da casa da mãe dele no centro de Rio Grande, voando tudo.
24: Não, ele tudo, isso,
22: detonou
24: tudo.
22: Em Pelotas caiu um prédio, cara.
23: Pra tu ter uma ideia.
24: O, ali a região
23: do Lobo
24: de...
23: também, o estádio do Pelotas teve também.
25: Não, Pelotas foi assustador, assim.
24: A minha mãe mandou no grupo ali da família agora vídeo do que ela mandou pelo WhatsApp ali de Guaporé.
23: Guaporé,
24: cara.
23: É bem feio.
24: Cidade tá passando, tá passando um rio dentro da cidade ali, mano.
22: Meu Deus.
24: Essa região aí é punk, velho.
25: Tudo assustador. A Defesa Civil e a Metsul, que é o órgão aqui que avalia as condições climáticas, falaram que foi o maior alerta grave em questão de área, que nunca se teve uma tempestade dessa intensidade de vento. Caramba. Numa área tão grande.
22: Tão abrangente.
25: A gente tá falando de Rio Grande, Guaporé, então tu fala da Zona Sul, tu fala da Serra
23: Santa e... Santa Maria, o pessoal de manhã também...
25: E toda a região metropolitana, então é uma área muito grande com ventos de mais de 100 km por hora.
22: E o pior, cara, é que a previsão... é de que este não tenha sido o pior. Ele é o pior até agora, mas piores estão por vir. E isso é apavorante.
23: Mas é só tu ver como tava no sábado, recortando só a Porto Alegre, que tava chovendo e tudo mais. Mas e aí
24: domingo,
23: tu pega o 27
24: domingo, graus.
22: Domingo, porra, domingo dia de verão.
24: Verão.
23: Calor, sol,
24: tomei
23: tudo mais.
24: 20 ceva.
23: E aí o quê? Aí tu pensa o quê? Não, mas tu olha aquele calor e tu fala assim, ah, mas aqui vai vir chuva.
24: Claro.
23: Não tem como.
22: Não,
23: tem um calorão assim.
22: E não é chuvinha, né?
23: Não, é... É.
22: Muito bem, vamos acompanhando, Fala,
2: Alexandre.
22: Mestre.
2: Rapidamente, ah, Deus, que privilégio esteve no lugar onde eu adoraria estar, nasci lá, mas há muito tempo eu tô aqui no templo budista de Três Coroas.
22: Nasceu no Japão, é?
2: Sim, no Japão.
23: Bom, a gente tem...
22: Mas eu tenho templo família e tudo. Budista de Três Coroas.
2: Exatamente.
23: Mas se criou aqui pra criar isso.
2: Escolhi, Adams. Elas estão descontroladas lá ou não?
23: Perguntaram muito por ti, mestre. Sabe que não tá tão errado, não? Porque lá no Japão, a
2: elas estão descontroladas?
23: É o shintoísmo. Mas a galera do shintoísmo e do budismo, eles trocam ali os tempos pra fazer essa oração.
2: Por
23: então,
2: isso que eu trouxe isso, né?
23: Que nem
2: eu
23: evangelho. Estudo,
22: né? Claro, puro conhecimento, né,
2: mestre? É, exatamente, mas não vou atrapalhar, Alexandre. Obrigado, sabe por quê? Que os japoneses amam, mestre.
22: Não,
2: assim como as crianças que estão indo para a escola agora.
22: Andrew, boa tarde.
2: Crianças, estudem, larguem a tela e leiam livros.
23: Leia o livro da cultura racional. Olha só, Alejandro, boa noite,
22: Batista. Boa tarde.
23: Loucura hoje, pô, ruim pra dormir hoje nesse vento aí.
22: Ruim, horrível pra dormir.
23: Pô,
22: tenso pra dormir.
23: Pô, mas me deitei aqui, acordei alvorado. O vento tá violento. Olha só.
2: É bom pro kitesurf.
23: Isso, não, e pra soltar pipa, né? Olha só, o Japão... Nós descobrimos uma informação hoje. O mestre, de fato, é japonês.
22: É.
23: Nós tínhamos dúvida se era chinês, coreano.
2: Eu tenho família em todos os cantos.
23: Não, isso é
25: no Japão. Mas tu disse
23: hoje...
25: que nasceu.
2: Eu nasci no Japão.
23: Eu tenho japonês.
2: Exatamente.
25: Qual cidade?
2: Xingyong.
22: Não, Xingyong não fica no Japão.
2: Fica, pergunta.
23: Xingyong nem é uma cidade.
22: Xingyong.
2: É bem no interior.
23: Tu não é de Tóquio? Tá,
22: vamos lá, então. Vamos organizar aqui, ó. Vamos organizar.
2: Interiorando.
23: Tu tá bonito, Alejandro.
22: Obrigado, querido. Tá, são
2: meio
22: os teus olhos.
2: Ed Vedder.
22: Obrigado.
2: Mestre, adoro ouvir Pearl Jam.
23: Hoje foi aniversário de um disco do Ed Vedder, o primeiro.
22: Hoje é dia 21 de setembro de 2026, Dia Internacional da Paz. Por que hoje é o Dia Internacional da Paz,
25: Porque
22: Gomes?
25: No ano de 2001, a ONU fez a sua Assembleia Geral da ONU e desde então vem se repetindo.
24: Há 25 anos.
23: Quando eu tinha dinheiro,
25: exatamente,
23: eu comprava. Agora eu não compro mais.
25: Então lá em 2001, a Assembleia Geral da ONU começou nessa data.
23: É a ONU, não ONU.
22: Hoje também é Dia da Árvore. Pô, parabéns, cara, a você que é árvore.
23: As árvores. Pô, tocou Edson Gomes, árvore? Eu não.
22: Não tocou. Hoje também é Dia do Fazendeiro.
23: Parabéns, Lelê, né? Pô, Lelê é o nosso fazendeiro.
22: É o único fazendeiro de nós aqui, verdade.
2: Cadê o Lelê, né?
22: Tá sendo hoje comprado... também é um dos dias do radialista.
25: É um dos 10.
22: Um dos vários dias do radialista que temos no país e no mundo.
23: Por quê?
22: E tu lembrarias hoje por que também é o dia da doença do Alzheimer?
25: Porque em 94 a OMS fez a sua primeira reunião para debater o Alzheimer como uma doença mundial. Então, neste dia... fez-se a prevenção, certo, do Dia Mundial do Alzheimer.
22: Muito bem.
23: Eu tinha um cachorro que não lembrava que era cachorro. Ele tinha Alzheimer.
22: Que amor, achei bonitinho.
23: Viada infantil.
22: Licença, né, poética pra piadinha infantil.
23: Mas por que é dia do radialista hoje?
3: Como?
23: Por que, que é dia do radialista hoje?
3: Por que, que radialista é dia do radialista que nasceu hoje?
24: Um dos dias.
25: Porque foi o dia que o Getúlio Vargas fixou o piso do radialista.
23: E segue o mesmo valor que o Getúlio Vargas. Não, e nós
25: 1943.
3: Porque alguém subiu. Tem que nos ajudar a fixar o piso, né? Porque nós não ganhamos tanto pra isso.
23: Não, mas é que o problema é que nós estamos com o mesmo piso desde 43.
3: É verdade.
25: Tá, mas 2043 tá quase aí no centenário.
3: Então quer dizer que o cara que fodeu com a categoria do radialista chama-se Getúlio Vargas, é isso? Este infeliz determinou, esta categoria profissional vai viver assim.
24: Merece isso.
23: Eu não gosto de Getúlio Vargas, mas eu não vou falar
25: a gente receber menos que isso em 43.
23: Não, pelo contrário, nosso auge é 30 e 40. E ali ele nos fudeu.
3: Inacreditável.
23: Bom, eu não vou falar de Getúlio Vargas aqui, que enredou. Ele enredou em 30, mas não vou falar sobre isso, que é 1,15 e também é época de política.
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0: num bordelzinho na sexta, 7:30 PM.
1: Sério?
0: Só saí agora de manhã.
2: É mesmo, aí, maionese.
0: Aí só ouvi os barulhos, mas pensei que era outra coisa. Tá, não, o Kimo fechou.
1: Fechou.
0: Uma pena, né? Perdi legal, meu after.
1: Sim.
0: E aí, Alejandro,
2: tudo
0: como
2: bem,
0: você
2: querido?
0: Está? Tudo bem, criançada?
2: Aliás, feliz demais com o resultado do nosso evento ATL Bands, o festival.
0: Não entrei.
2: Que meteu mais de 600 pessoas na noite, no sábado, do Fuga, para curtir 5 bandas da novíssima cena do rock gaúcho.
1: A gente tá muito triste contigo.
0: E com Joia Rara também.
2: Por quê?
1: Porque a gente foi pro Sushi, porque nos barraram lá na frente às 6 horas.
2: Tá.
0: Não, cheguei às 4 pra ver a passagem de som, não entrei.
2: Aí não entrou.
1: Mas a gente ficou ouvindo lá de fora.
2: Certo.
1: 7 horas começou, né?
2: 8.
1: Era
2: em ponto. 8 horas em ponto.
1: Aí nós ficamos ali na frente ouvindo.
2: Tá.
1: Aí vendendo uma pipoca, um algodão doce.
0: Joia, tá. O Joia não atendia a gente.
2: Tá.
1: E nada, e ficamos ali. Aí o Ivan falou, vamos lá pros fundos, que eles vão sair de van. Aí nós fomos lá, vimos a van, não deixaram nós entrar na van.
2: É que vocês não estavam credenciados, vocês não tinham ingresso oficial,
1: claro,
2: do ingresso.
1: 2.500.
2: Vocês foram iludidos, vocês foram enganados pelo Joia Rara, colega de vocês.
1: Aí eles falaram que era o Sushi. Aí lançou uma pé do Fuga até o Sushi.
2: Qual é? Onde era o Sushi?
1: No Embarcadeiro.
2: Bom, pelo menos era pertinho.
1: Não, aí caminhamos 40 minutinhos ali.
0: É, pertinho enquanto tá de carro. Chovendo é demorado. 3 quilômetros caminhando na chuva.
1: 45.
0: Assei a virilha.
1: Aí chegamos, 10 para uma no embarcadeiro, disseram que fechava uma.
2: É, infelizmente. Não, a próxima vez fala comigo. Aliás, deixa eu dar o toque aqui, tá? A partir de hoje. 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
3: Tem um post em Rede Atlântida ali dando essa ordem e esse serviço
2: boa,
3: também.
2: Boa, muito
3: Rede
2: bom.
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2: O Petinho Básico já foi e o nosso ouvinte aniversariante é Antônio Bender. O Antônio Bender é estudante de Direito da URGS, mas atualmente realiza intercâmbio acadêmico na Universidade do Porto, em Portugal. Ele é de Porto Alegre e está fazendo 21 anos, o Antônio Bender. Parabéns, Antônio. Saúde,
3: parabéns,
2: vida longa.
3: Quantos anos?
2: E fica por aí.
3: Quantos anos ele está fazendo?
2: 21.
0: Fica em Portugal, cara. Pô.
2: Fica em Portugal,
1: ele é o
2: cara.
1: Super Bender.
3: Saudade porã.
2: Aniversariantes famosos, Jason Derulo.
3: É melhor tomar um tiro no joelho.
2: Bom, o Jason Derulo que foi um dos primeiros caras a bombar no TikTok, né?
1: O primeiro até
2: acho
1: hoje.
2: Acho que é o primeiro, né?
1: Até hoje ele é consultor do TikTok.
2: Inacreditável.
1: Porque...
0: É. Que tem de dinheiro, Derulo, se nós somar 10 vidas nossas aqui,
2: é
0: não
2: isso
0: vamos
2: que eu ia
0: ganhar.
2: Dizer, porque só ele... com isso
3: não
2: aqui,
3: tô
2: ó.
3: Nem aí.
1: Ele se reinventou.
3: É uma pizza fria violenta.
2: Só com isso aqui, ó. Desculpa, Gomes, só com isso aqui, ó.
3: Não é essa. Erramos.
2: Eu só quero dizer uma coisa. Só com esta faixa. Este é o Jason Derulo.
3: Não,
2: certo?
3: Eu sei, que a música do TikTok é outra.
2: Eu, ok, mas só com esta música.
3: Mas a música é outra.
0: Calma, ouve o cara!
1: Mas é boa essa.
2: Só com esta música, tu vai nascer e viver 100 vezes. 100 vezes. Tu vai ser milionário nas 100 vezes que tu nascer e morrer, e tu não vai juntar a grana que ele ganhou com esta música.
3: Pode falar um negócio?
2: Pode.
3: Não vai me dar amarelo.
2: Não sei. Vai depender de ti.
3: Não, é só pra tu refletir.
2: Tá.
3: Sem pressão, feijão não cozinha. Isso não é sobre feijão. Nem tudo é dinheiro.
0: Não, feijão cozinha sem pressão.
2: Mas qual é qual é o contexto desse teu comentário?
3: Porque às vezes a gente trabalha...
2: Sabe, esse teu comentário pra mim,
3: Eu perguntei se ia me dar amarelo.
2: Ele é cinza, esse comentário.
3: É, o dia tá
1: gray.
3: Cinza.
2: E isso não é sobre cores.
3: Não é. Sobre tempo.
1: É que o que o Rafinha ia dizer é que a primeira música que viralizou é aquela...
2: Tarará. Ok.
3: Não é essa que ele mostrou.
2: É que esta música, ela foi primeiro lugar nos Estados Unidos durante mais de ano. Em execução, em airplay,
3: né?
2: O Jason Derulo faturou mais dinheiro com esta música do que todos nós em 100 vidas.
3: Mas nós estamos em Porto Alegre, a gente não compõe música.
0: Como é que o Pretinho parou de
3: tirar sorriso?
2: Não, é que isso aí é só pra te dizer o seguinte.
3: Ele salva alguma vida, o Jason Derulo? Nós salvamos.
2: Calma, te acalma um pouquinho.
0: Quem salva a vida?
2: Isso é só pra te dizer. Isso é só pra te dizer.
3: Para mim tá falando agora.
2: É, que cada vez que tu fala... O cara tá contando o dólar assim, ó.
0: Pinga.
2: Cagando pro teu...
3: É um debate.

0: poste na cara dos outros. Isso,
1: não, mas vou te falar uma real. O Derulo deve salvar vidas. Tem uma galera que ouve o Derulo e pensa assim, se ele consegue...
2: E ele faz vídeo de humor no TikTok também.
0: É, então cara, faz o seguinte, então fica ouvindo o Jason Derulo em looping hoje de tarde.
1: Mas é bom, não é ruim, cara. Mas não é ruim, Jason Derulo.
2: É legal.
0: Claro que
2: não
0: alguém é. Falou que é ruim.
1: É ruim, quando tu grita é ruim.
3: Tá, olha
0: e
3: daí, só.
0: Enquanto fala as coisas que tu
3: quase,
0: não gosta.
3: Tô quase me irritando. Ó, Pedro Jeromel.
4: Pedro Jeromel.
3: Vai. Mito do Grêmio, ex-zagueiro fazendo 41 anos, o Jeromel, grande sujeito. Abraço, Jeromel, parabéns, saúde, ele prosperidade.
0: É muito legal, ele.
1: Melhor que eu vi jogar pelo Grêmio. Zagueiro foi melhor.
3: Tati quebra barraco. A funkeira fazendo 47 anos hoje.
0: E também ganha mais que eu. Eu vou fazer.
1: Aí eu não sei também.
0: Com certeza.
3: Ah, cara, eu vou te falar uma coisa, cara. É difícil alguém não na lista mais de aniversariantes famosos não ganhar mais do que nós. É
1: culpa verdade, do Getúlio Vargas.
3: Não é difícil, cara. Dani Suzuki. A atriz Dani Suzuki.
1: Grande atriz,
3: fazendo 49 anos.
1: Ela era a Miyuki da Malhação. Ela era namorada do Cabeção na Malhação.
0: Isso, isso.
1: Inclusive, o Cabeção tá na Fazenda. Pai, eu fazenda.
0: O cara dormiu em pé esses dias.
2: Ele tá surtado.
1: Tá maluco.
0: Tá bem, né? Tá comendo bem o Cabeção.
1: Tá
0: né?
1: bem, né? O Cabeção tá
0: ele almoça jantando.
3: Tem uma sketch do Porta dos Fundos maravilhosa que tá o casal conversando no sofá e aquelas coisas, né? Aí a mina resolve dizer assim... Diz alguém que tu acha bonita.
0: É só pro cara se ferrar.
3: É o Porchat, e o Porchat fica, não precisa. E ela, não diz, qual é o problema? Pode dizer, não tem problema. E ele, não, eu vou dizer, tu vai brigar comigo. Ah, pode dizer. E aí ele fala, Dani Suzuki, cara, começa aí a Terceira Guerra Mundial. Claro. E aí o troço se desenrola, até que ela mata a Dani Suzuki. Ai, Popó, o ex-pugilista Popó, tá fazendo, aliás, vezes não, ele segue na ativa, né, brincando lá de Fight Music Show. É. O Popó fazendo 51 anos.
2: E o Amaral desafiou ele para uma luta, né?
3: O Amaral? Jogador? Ex-jogador
1: não,
3: Amaral?
1: Não. Vai consertar o outro olho.
0: Porra,
1: dele.
0: Vai ficar, vai deixar de ser itálico ali, né? É, que viu que todo mundo ganha dinheiro. Então todo mundo quer esse papagaio.
2: Na entrevista pro Duda Garbi, cara, o Duda fez um assado para ele e saiu o corte. Ele falou, eu quero dar um soco no Popó. E o Duda, não. Olha só. É o Popó, velho. Arranja
1: eu acho...
2: outro.
1: É
2: difícil. E o Amaral olha bem sério. Ele, eu quero dar um só.
1: Não tem como, tu não chega.
3: Corre, né?
1: O meu Whindersson Nunes tentou lutar contra o Popó. Aí o Popó
0: aguentou.
1: Aí o Popó falou assim: agora eu vou brigar.
0: É isso aí.
1: Acabou.
0: É isso aí, é um profissional.
3: Mas manchou. É isso.
2: Não tem adulto.
1: E o cara é campeão do mundo, sabe?
3: Liam Gallagher, o músico do Oasis, Liam Gallagher, fazendo 54 anos hoje.
0: Respiro do
3: mundo. Esse maluco aí é foda.
0: Tem uma estileira, né?
3: Esse maluco aí é foda.
0: Mas ele mete uma arrogância fui. Ele é irado.
1: Mas é um personagem.
3: É claro que é personagem.
1: Ô, e é trip que, com essa volta do Oasis, o que esses dois caras movimentaram em termos não só de shows, assim, mas de produtos.
0: Tá louco, mano.
1: Cara, a marca Oasis, assim, hoje é um troço absurdo, né? Pô. Agora lá no Japão, eu pensando, aqui não vamos ver nada, vai ser coisa mais daqui e tal. Nada, velho, camiseta do Oasis rodo
3: demais.
1: Na rua, velho.
3: Os caras estão com uma turnê lançada já em pré-venda pro ano que vem, pra maio, junho, julho, agosto, setembro e outubro na Europa. E eu tentei comprar ingresso pra ver lá no Slane Castle, lá onde eu tenho o DVD. Cara, botei
0: DVD.
3: Nome na lista e tudo mais, aí chegou a resposta. Infelizmente, não conseguiu. Cara, inacreditável.
1: Esse é o tamanho dessa
0: banda. Vamos ficar no DVD mesmo, então.
1: O Fetter não conseguiu. O Joia tem.
0: Eu tô louco pra ver o filme, né? Que é sobre esse retorno da banda aí. Tá todo mundo falando.
2: É filme ou documentário?
0: As duas coisas, na real, né?
3: Luke Wilson. O ator Luke Wilson fazendo 55 anos hoje.
1: Esse cara aí é aquele cara que aparece em tudo que é filme, tu não sabe o nome, mas tu acha
0: ele
1: triste.
0: Mas ele tá sempre em tudo que é filme, é verdade.
1: Ele é irmão do Owen Wilson, do Marley.
3: Putz, é mesmo, ele é a cara do Owen Wilson.
1: Eles são três, cara.
3: Um é loiro, outro é verdade.
1: Isso.
3: O cantor Jorge Drexler. O Jorge Drexler tá fazendo 62 anos hoje.
1: Eu sei que ele é amigo do Neto Fagundes.
2: Ah, ele é gaúcho, né? Ele tá tanto aqui em Portugal.
3: Ele é gaúcho, uruguaio. Mas ele tem
1: ele é uruguaio.
3: Tem caminhos Oscar, aqui,
2: né? Ele tá toda hora aqui.
1: Ele é amigo do Neto.
0: Não, ele não tá toda hora aqui.
1: O Neto tocou no festival.
3: Ele tá direto aqui.
0: Ele faz o Araújo ali.
1: Ele fez explodir, né? E outro, ele fez o... Ele tem o Planeta Atlântida dele lá no Uruguai e o Neto foi tocar.
5: Que é na praia que ele faz.
6: Planeta
5: Atlântico. O George dele tem o festival dele, o Planeta Atlântico. Do
0: é
5: Planeta,
0: boa referência.
5: Planeta George Drexler.
0: Planeta Atlântico da Noruega.
5: Isso, e aí
0: Planeta
5: o quê?
2: George
5: Drexler, é. O Neto, o Neto não tá
6: é
5: aqui.
6: É que às vezes ele aparece naqueles quiosques ali das prainhas e faz um som. E aí, ó, cara.
5: Ele é o Mano Tchau que toma banho. Né?
0: Ele ganhou o Oscar, né?
5: Ganhou o Oscar, melhor canção original.
6: É que o Mano Tchau não é uruguaio, né?
5: O que o Mano Tchau é?
6: Não, ele não é uruguaio, acho que é colombiano.
5: É, pode dizer, né? Foi só uma grosseria em mim.
3: Não, acho que o Mano Tchau é espanhol.
5: Nem da volta que ele é.
6: Tá, mas o Uruguai ele não é.
3: Não.
6: O Mano Tchau.
3: Bill Murray, o ator Bill Murray, fazendo 76, o Dia da Marmota.
6: Bom ator.
2: Pá, o Mano Tchau é espanhol.
3: Filme. Espanhol.
5: Caça Fantasma também ele fez.
3: O Bill Murray fazendo 76, sim, Caça Fantasmas também.
2: Ele é naturalizado espanhol, mas nasceu em Paris, o Mano Tchau, por incrível que
3: pareça. Ah, bacana. Obrigado pela informação.
5: Ele é francês.
6: Não.
2: Ele só nasceu em Paris e foi pra
6: Espanha. Não, mas tipo, se ele nasceu em Paris...
5: Tipo o mestre, que só nasceu no Japão.
6: É
2: e foi pra China.
6: Não!
3: E por último, nesta lista longa, boa lista de aniversariantes hoje, o gênio Stephen King está de aniversário fazendo 79 anos.
5: Vai estar dia para nascer.
2: Qualquer livro desse cara é bom.
3: Porra.
6: Vivo?
0: Sim.
3: Como assim? Se ele está aniversariando?
6: Vivo, segue, eu achei que ele faria.
0: Não, pá.
6: Não, é que tá.
0: Tudo se tu pegar a lista de obras dele, é só porrada e coisa boa que virou filme, né, cara?
6: City 8, olha.
0: It, Estranha Obsessão, Iluminado.
3: City 8.
6: Pra ter 8 opções, eu sou desse dia de chuva.
0: Dele também. Louca Obsessão, aquele com o escritor, que a mulher sequestra o escritor e começa a torturar
5: com
0: ele.
5: A mulher e o cara do Poderoso Chefão, o Sonny Corleone.
2: O último que eu li dele é o Morte Súbita, acho que é bom. Porra, da capacete.
5: Tudo Não, ele é muito bom. Morte Súbita é perigoso.
6: É.
5: Que loucura o dia de hoje, Alejandro. Baita dia pra nascer, né?
3: Baita dia pra nascer.
5: Pô, 21 de
6: setembro,
5: o dia das estrelas.
6: Dia do radialista.
3: Entrando nos destaques aí, meu irmão, da Pena. E aí, da Pena?
5: E aí,
3: como é que tu tá?
5: Eu tô ansioso, né?
3: Tá suave, da Pena?
5: Tô ansioso, né?
3: Ansioso com o quê?
5: Ah, tem mais um festival de rock essa semana e a Atlântica tá junto, né, meu irmão?
3: Ah, verdade, cara,
5: de
3: verdade.
5: De novo aí, né? Não paramos, né?
3: Verdade.
5: Então, quem para é Caranguejo.
6: Caranguejo não para.
3: Caranguejo não para.
5: Ah, dá um tiro nele pra tu ver. Olha só, meu irmão.
6: Tá ali, ó.
5: Ó, acústico, caramba, que pô, pessoal da live hoje.
3: Acústico Bandas Gaúchas. E vai ser ao vivo na ATL TV. Vamos transmitir ao vivo. É Papas da Língua, Acústicos e Valvulados.
6: Vera Louca.
3: Vera Louca e...
6: Comunidade Ninja.
3: Comunidade
5: Ninja. Fala de tesoura.
3: Porra, tá louco, coisa linda.
6: Tudo acústico, né,
3: gente? Temos que tá lá, hein? Temos que tá lá. Pesquisa... Diz que os 10 anos... Ah, mordi a língua, fô.
5: Ai.
3: Os 10 anos mais decisivos da saúde e da longevidade...
6: Vamos tentar adivinhar. Ou não?
5: Vamos tentar adivinhar.
3: Vamos lá.
6: Da saúde... E aí, parou aí?
5: Ou é tem do mais homem ou da mulher?
6: Não.
3: Tem um intervalo de 10 anos.
6: Tá.
3: Por ser humano.
6: Que determina o quê? Que o cara vai ter uma
3: da
6: vida
3: da maneira
6: mais...
3: como tu viver entre estes 10 anos...
5: 20, 30.
3: Vai definir como vai ser a tua saúde, tua longevidade.
6: Eu vou arriscar.
3: Frente. Então vai.
6: Que foi o que aconteceu comigo.
3: Bah, eu não sei o que, tu vai dizer, mas foi exatamente o que aconteceu comigo.
6: Depois dos 34 ali, até agora os 44...
3: Acertou na
6: eu
3: mosca.
6: Eu mudei um pouco mais a minha vida.
3: Acertou
6: assim.
3: Na mosca, dos 36 aos 46.
6: Caralho.
2: Eu não fui na mosca.
3: Não, porra. Tá, mas uma margem de erro bem honesta.
2: Bem honesta, né? Bem honesta. Tem uma pesquisa que fala sobre longevidade, a pesquisa de Harvard, que analisa o seguinte, nos 20 aos 30 anos ali, o teu corpo, ele tá naturalmente recuperado. Não, tu pode virar à noite, tu pode tomar um trago, tu pode... ter comportamentos nada saudáveis que o teu dia seguinte ele continua normal. Porque o teu corpo, o corpo tá preparado para a recuperação. Dos 30 em diante, a noite já começa a ser um pouquinho mais mal dormida, o teu corpo começa a dar pequenos sinais de arrefecimento, diminui um pouco tudo o que acontece. E aí, de acordo com essa pesquisa de longevidade, todos os hábitos a partir dos... É uma média, obviamente, tá? Tem, como disse o Rafinha ali, dos 30, no caso dele foi aos 34. Dos 36 aos 46 anos... É onde o teu corpo ainda pode criar hábitos que influenciam na tua longevidade. O que não quer dizer que depois dos 46, 50 anos, tu começar um hábito saudável, uma mudança na alimentação, isso não vai interferir na tua vida, na tua velhice. Pelo contrário, é comprovado cientificamente que qualquer mudança nesse sentido melhora a tua longevidade. Mas dos 36 aos 46 é um impacto quase direto nos teus hábitos e na tua velhice.
7: Eu senti uma diferença enorme quando eu parei com o narguile. Ah, com a respiração idade, melhorou.
5: Com que melhorou? Com
7: melhorou.
5: Que idade o senhor parou com o narguile?
7: Parei aos 49.
2: E quantos anos o senhor tem?
7: Agora eu tenho 69. Mas eu sou um mestre muito cuidadoso. Eu e o Alexandre, o que a gente já fez junto? Das antigas.
2: É, o que, que vocês fizeram?
7: Quantas coisas
2: conta uma
7: nós
2: só.
7: Usamos? Quantos comprimidos nós nunca tomamos? Nunca tomamos?
3: Graças a Deus eu não tomo remédio.
7: Nem eu, só gengibre,
3: nenhum.
7: Limão, mel.
3: Nada.
7: E muito louco.
3: Pra não dizer que nada, neste exato momento estou fazendo um tratamento com anti-inflamatório receitado por um médico, porque Viagra. Eu tô com uma intensa tendinite. Nesse
7: meu
3: dedo aqui, em função
7: Deus
3: do telefone celular.
5: A turbação mata.
3: Não, não é.
5: Para
3: não,
5: com
3: é. Não, até poderia ser, mas não é.
7: É a direita ou a esquerda?
3: A direita.
7: E a esquerda, tu tá usando?
2: Por quê? Tu quer bater uma pra ele?
5: Não, eu quero saber quanto ele tá cobrando. Foi boa, todo mundo riu.
3: Eu também, tô rindo.
5: É bem engraçadão mesmo.
3: Olha só. Opa, opa.
5: Tô...
3: Ônibus de São Paulo, em horário de pico. São mais lentos do que uma galinha e também do que patinetes elétricos.
2: A gente está em meio a eleições e São Paulo acaba de divulgar a pesquisa que estão querendo, inclusive, que essa pesquisa seja analisada em outros estados, porque, obviamente, São Paulo tem o pior transporte público do Brasil. Ponto. E aí que está começando a se debater mobilidade urbana e vendo o que pode ser feito. Afinal, a partir das 5 horas da tarde, o trânsito para em qualquer capital ou cidade grande no Brasil. Só que em São Paulo, os ônibus chegam a alcançar uma velocidade de 25 km por hora. Isso quer dizer uma abelha, uma galinha, um patinete elétrico. Qualquer coisa que a gente considera muito lenta seria mais rápido do que tu pegar um ônibus na capital paulista a partir das 5 horas da tarde. Então, esse relatório, que é do SP Trans, que é o Sistema de Transporte Público de São Paulo, está entregando justamente, em meio ao não é horário político, em meio às eleições, para que os políticos de São Paulo possam debater com urgência, afinal, é quase o apagão, é quase o colapso da mobilidade urbana.
1: Bah, meu, eu cheguei de uma situação agora, assim, que é... A gente sempre fica idealizando qual é o mundo ideal, né? E eu vivi o mundo ideal. Que é a questão de transporte, limpeza, segurança. Tóquio é a maior cidade do mundo, 40 milhões de habitantes. Em extensão, ela é gigantesca. Cara, e o trem, principalmente, que é tem ônibus lá também, né? Táxis, aplicativos. Mas o trem, ele funciona numa excelência, turma. Que é um troço, assim, que a gente fica de boca aberta mesmo, assim. Porque
6: que loucura.
1: Tu fica pensando, o lugar perfeito não existe. Existe, é ali.
7: Tanto mas que é longe!
1: É muito longe. É reconhecido pela pontualidade.
3: Talvez por isso seja perfeito.
1: E tu sabe que o sistema de transporte japonês só emitiu nota de desculpas para a população uma vez, cara. E não foi por atraso, foi porque saiu antecipado 2 minutos.
3: Pá, antecipado.
6: Que loucura.
1: Então, assim,
6: mano.
1: Cara... E aí tu vê uma outra cidade surgindo embaixo de uma cidade. Porque as estações, irmão... Pega uns 30 shopping do tamanho do nosso, é uma parte dessa estação, assim. Tudo muito limpo, os banheiros públicos e tal. O que quer dizer? Aqui no Brasil a gente até tem condições de ter isso. E até grana, velho. O que falta também não é só cobrar de político. É uma cultura de entendimento de cidadão, velho. A gente saber que...
3: Ah, certo.
1: Lá é uma cultura milenar, por isso que funciona.
3: Tá
1: é certo. A base do respeito.
3: Todo mundo sabe o que tem que fazer,
1: exato,
3: né?
6: Mas
1: cara.
6: Tu sabe a hora que vai passar o trem, tu sabe a hora, a hora que chega o bus, tu tem tudo isso, né?
1: E tem uma
6: coisa...
1: E tu
6: tem uma mobilidade muito mais ativa, assim. Não, aqui é foda. Tu disputa a faixa do ônibus,
1: isso.
6: Aí tu vai entrar à direita e tu não sabe se vai ser multado ou não, aí tem o bus. Aí tu tem horário pra andar ali. E aí, porra, é uma merda.
5: São Paulo é cara, tudo é muita gente. E assim, ó,
6: eu acho que
5: o bus também, né? O bus é horrível. O bus não é, de fato, é horrível. Mas o metrô é o que ajuda lá, né?
3: Sim.
5: Morei um ano em São Paulo.
3: Também, dependendo do horário,
5: dependendo de tudo. É que, assim,
6: aí para o metrô, para tudo.
5: Total. Quando tem greve do metrô, greve de ônibus, para tudo. Porque até depende. A galera... Não é um transporte, cara. Pega 2, 3 pra poder chegar no trabalho, sair 2 horas Sim. antes. É uma cultura totalmente diferente da nossa. Mas é que tu falou do Japão, cara, a cultura do Brasil não tem como, cara. Não tem. O Brasil real é que não tem muita salvação, cara.
6: Meu, como
5: é que
6: você imagina,
3: não,
6: por
3: o Brasil
6: exemplo,
3: não tem salvação,
5: mais.
3: Não tem salvação.
5: Porque se tu for ler um pouquinho sobre isso.
1: Imagina o filho de vocês sair com 4 anos pra ir pro colégio.
6: Não tem como.
1: Eu vi isso, velho. tá ligado?
5: Cara, tipo, no
1: as
5: interior
1: crianças,
5: do...
1: meu, 4 anos, cara.
5: Tu consegue no interior do interior, tu consegue isso aí.
7: As
5: ainda,
7: crianças?
1: Meu, criancinha de 4 anos, mestre. Mochilinha, indo pro colégio.
5: Mas era, cara, criança
3: ou não?
5: Na
3: maior tranquilidade.
1: Mas, na maior tranquilidade.
7: Era um anãozinho ou era uma criança?
5: Eles são baixinhos lá.
1: Era criança. Mas
2: tu puxou o assunto?
1: Não.
2: Então, não,
1: justamente
2: não, sabe.
1: Não. Até porque uma das coisas que eu mais aprendi lá, e eu acho que isso é muito maluco também, eles são muito preocupados em não atrapalhar. Porque
7: é o que eu
1: é
7: digo,
1: muito simples.
7: Vezes.
1: Se tu não atrapalha, ninguém é atrapalhado.
6: Mas eu acho
1: tá
6: que
1: todo mundo
5: no, mas no Brasil, no Brasil é o contrário.
6: Nos Estados, claro, Unidos tem isso, né? Do bus passar na frente das casas ali no, em bairros, e as crianças pegam o bus e vão sozinhas, não tem?
3: Claro, claro que sim.
5: Mas em filme, né?
6: Não tem, cara.
5: Não, claro,
6: tem,
5: que sim. Tem lá. Claro. Não, eu não fui, não tinha oportunidade de ir nos Estados Unidos ainda, né?
3: Óbvio que sim.
6: Isso aí é filme.
3: Agora sobre o Brasil, né? Sobre essa coisa, assim, nós estamos ferrados e não vai melhorar e só vai piorar. Cara, só isso vai. É uma verdade
5: histórica.
3: É histórica, porque e é inegável. Só...
5: Porque existe uma falsa ilusão de melhora do Brasil.
6: Pois
5: em alguns...
6: ele conclui, então.
5: Ah, desculpa, perdão.
3: Não, pode concluir, cara.
5: Eu ia falar que existe uma falsa ilusão de melhora no Brasil em alguns momentos da sua história, que ela de fato ela é falsa, porque é uma melhora que ela é na hora, ela é repentina, e o pós dela é muito ruim. Esse pós de tudo, tu vê que fica ali a inflação, fica... Alguém tem que pagar uma conta. Não existe uma organização histórica no Brasil. Alguém em algum momento vai pagar essa conta.
1: É que aqui tem uma outra parada, velho, que é a seguinte, a gente tem solução pra tudo sem entender nada, meu. Tá ligado? A gente opina sobre tudo, a gente fala sobre tudo sem realmente
6: entender.
1: Mas por
6: que tu acha que tu sai um pouco das grandes capitais e as coisas funcionam melhor? É o que a gente vê aqui. Tu passou aqui o Vale dos Sinos, chega naquela região ali que tu sabe, de Ivoti pra cima, pra quem é da região, parece que tu tá em outro país.
3: Bom,
6: cara,
3: eu vou fazer o seguinte, já que vocês não me permitiram concluir o meu raciocínio, eu vou interromper o de vocês e vou seguir nos destaques do Pretinho. Homem passa trote para a polícia militar, chama policiais pra porrada e acaba preso.
2: No Distrito Federal, um rapaz ligou pro 190 e disse, olha só, tem uma mulher sendo agredida aqui, a gente precisa urgente de uma... de uma viatura. A viatura chegou, tinha um rapaz na frente do local indicado e perguntaram, ah, onde é que tá a vítima? Não tinha vítima. Aí, como assim não tem vítima? Não sei o que. Aí ele começou a desacatar os policiais, chamar os policiais pra porrada e dizer que sem arma nenhum deles ganhava dele na mão.
5: Ah, fudeu.
6: Aí merece apanhar.
5: Ah, fudeu. E aí, como é que foi?
2: Os policiais, que era no distrito de Santa Maria, no Distrito Federal, não Santa Maria, no Rio Grande do Sul, perceberam isso. Viram que era uma comunicação falsa de crime, imobilizaram o rapaz, algemaram o rapaz e não possibilitaram fiança pra ele. Afinal, ele cometeu mais de um crime.
6: Não, né? Temos imagens?
2: Não temos imagens. Né?
6: Não pode?
5: Deixa eu lhe dar uma coisa, ele chamou os caras pro braço e ninguém veio.
6: Não, primeiro ele passou um trote de é algo que é muito sério.
2: E ele é reincidente em passar trote pra polícia.
6: Ah, merece se
2: ferrar. Bater em policiais.
6: Tu tira uma viatura de um troço sério, vai lá pra um magrão querer fazer essa patuscada. Merece tomar com taco. Não é taco. O que, que a polícia
1: cacetete.
6: Tem? Cacetete.
1: Amansa louco.
6: Bem no meio da pinha, assim. Aí ele vai dar uma desgovernada ali um pouco. Tu não concorda?
3: Eu não tava prestando atenção, na verdade.
5: Tu pega um pé de...
3: Tava lendo um e-mail que eu vou ler daqui a pouquinho.
6: Então tu me desculpa.
3: Desculpa eu.
6: Não. Eu acho que a gente tem que saber se respeitar mesmo.
3: Não, mas eu não tô faltando com respeito,
6: não,
3: tanto que eu pedi desculpas e fui sincero. Eu disse, cara, eu não prestei atenção, eu tava lendo um baita de um e-mail,
6: claro,
3: que traz aqui as fases do Pretinho Básico em 20 anos. E é um ouvinte nosso que nos ouve há 20 anos, aliás, há mais de 20 anos, já ouvia antes o cafezinho lá na Pop Rock e tal, mas daqui a pouquinho eu trago.
6: Não, que eu falei.
3: E pra não errar, e pra não perder o contexto, aí eu leio antes. E aí, quando eu leio antes, eu sou muito limitado, eu não consigo estar lendo um negócio e prestar atenção no outro.
2: Então vai daí, Alexandre.
6: Eu consigo fazer tudo junto, não é que...
5: Não, tudo errado.
3: Longe da excelência.
6: Não, muito longe, mas eu consigo ouvir e falar outras coisas.
3: Muito bem, vamos ouvir Rodrigo Adams. O que é que tu bota pra nós aí, Adams?
1: Ótima tarde, Pretinho.
3: Ótima tarde.
1: Na votação de melhor do programa, tem uma crítica social que o Ivan faz que é perfeita para o momento do Brasil. Quando ele vota em um participante e esse participante ganha, o mendigo fala: ganhamos!
5: Ganhamos, é isso aí. Quando eu voto em alguém, a pessoa ganha, eu ganho junto.
1: Como se ele tivesse ganho junto com o cara que foi votado. Não, né, Ivan?
5: Como não?
1: Exatamente como se sentem os eleitores. Isso não é sobre ganhar, mas sim sobre votar.
6: Ah, é o que eu digo.
1: Quem manda é Roger Paganella, de Caxias do Sul.
6: O Paganella, né?
1: É.
5: Pô, o trânsito pegado, né? Mas isso. Sei, eu acho que tá aí. Eu votei, se tu ganhar, se eu votar em ti, tu ganhou, eu ganhei junto. Ganhamos todos, mundo.
3: Não, numa...
5: Eleição.
3: Uma linguagem figurada, sim.
5: Mas futebol, vamos falar a verdade. quanto ganha pra torcer pro Inter?
3: Não ganho nada.
2: A gente só gasta.
5: Exatamente.
3: Pago.
5: Exatamente. E quando ganha, tu faz festa. Quando perde, fica triste. Vocês discutem, vocês brigam. Demitiram o técnico de vocês, eu tava vendo.
6: Não pode.
5: Quem? Demitiram o Bezolano?
3: Aham.
5: Uhum. Então, vocês ficam brigando, discutindo. E os caras estão ganhando dinheiro e rindo de vocês. Tem que parar com o futebol. Vamos focar na gente.
6: Tá, mas não era o voto, né? Eu entendi.
3: É, não sei por que tu entrou nesse assunto. Tu é um louco.
6: Eu tô curioso pelo e-mail.
2: Não tá legal hoje.
5: Eu tô curioso
6: pelo e-mail.
5: Legado não tá tu, eu tô incrível.
3: E tu, Rafinha, bota uma pra nós aí, então. O que que tem aí, irmão?
2: Nós tava falando do Ivan.
6: Eu tenho uma piada e eu tenho um e-mail. Eu decido...
3: Tu pode botar o que tu bem entender, cara. O livre-arbítrio, ele pertence a ti.
6: É que segunda tu não gosta de piada. Agora que eu lembrei, né? Pretinho. O pretinho básico entrou na minha vida. Deixa meus tênis.
3: Meu Deus.
5: É que teu pé é feio. Aí tu tira os tênis, tu multuba.
6: O pretinho básico entrou na minha vida em um daqueles momentos em que o peito parecia apertado.
2: Ah, não.
3: O peito o quê?
6: Parecia apertado.
2: Uma frase.
5: Comprar um sutiã menor.
6: Não é que eu, diferente de ti, por isso que eu tenho que seguir o teu exemplo. Eu tenho que ler antes.
5: Mas tu
6: isso é um troço triste, sério, e eu começo a...
3: peito apertado me remete à depressão.
6: Ou
3: né?
6: Ataque cardíaco.
5: Ou vontade de apertar.
3: Não deve ser, né? Certamente essa questão. É depressão e angústia e ansiedade.
6: É isso, então.
2: Olha só, o Fetter não leu o e-mail.
6: Parecia apertado e os dias pareciam pesados demais. Em meio a uma fase de muita angústia e incertezas foram a irreverência, as risadas... E a parceria das vozes do programa que me trouxeram leveza e me ajudaram a atravessar a tempestade.
5: Não, era... não foi o Jason Derulo, foi a gente.
6: Era como se, por algumas horas do dia, a angústia desse um teto para o riso solto. Hoje, olhando para trás, Fetter e amigos, vejo quanto as coisas mudaram. O sol voltou a brilhar por aqui e passo por uma das fases mais felizes e plenas da minha vida.
3: Que demais.
6: A angústia deu lugar a um sentimento profundo de gratidão, felicidade e amor que vivo diariamente ao lado da minha esposa, Marília, e da nossa filha Mariana.
3: Aí sim.
6: Elas são a minha base,
3: propósito,
6: a minha alegria e a certeza que os momentos difíceis passam para dar lugar ao quê? Ao que realmente importa. Um abraço para toda a equipe do PB. Quem fala é o Giovanni, direto de Goiânia. Goiás. Obrigado por estarem comigo nos piores e nos melhores momentos.
3: Muito legal. Baita e-mail, pô. Baita e-mail. Demais.
6: Também achei.
3: Demais!
6: Também achei muito bom, assim.
3: Nosso ouvinte Felipe Mazotti, de Gramado, manda aqui, por ser um cara que acompanha o Pretinho há 20 anos.
2: Vai, ele manda muito e-mail.
3: As fases do Pretinho Básico em 20 anos. Boa tarde, Pretinhos. Às vésperas de completar 20 anos, quem ouve o Pretinho desde o início sabe que cada fase deste programa é única, como uma série ou um livro. Diferentes capítulos, diferentes personagens, diferentes protagonistas, diferentes linhas editoriais, diferentes liberdades. Destaquei as 6 principais fases do Pretinho. Ele começa em 2007. De 2007 a 2010, um novo projeto, início, adaptação das equipes da Pop Rock junto com a equipe da Atlântida, entrada do Piangers, do Mr. P, Fetter, protagonista com as rédeas do programa, participações icônicas do Velho Porã e de Davi Inesquecível Coimbra.
2: Corno.
3: E muita confusão nas baladas do Pretinho, especialmente em Criciúma. Além, é claro, do nascimento do Almir. Por falar em balada do Pretinho, nós temos um anúncio muito importante para fazer hoje sobre balada do Pretinho.
2: 6 da tarde?
3: 6 da tarde. Fase de 2010 a 2013. Crescimento e evolução. A entrada da Caixa Baixa. Arthur, Pedro e Duda. Porã sóbrio, pai de família, primeiras participações do Lelê, já criando o bordão, é brabs da ish. Os trotes, as temporadas em Santa Catarina, Planeta Atlântida, Oktoberfest de Blumenau e muita zoeira. Era o auge do blog do Pretinho e também com o nascimento do canal no YouTube em 2012 e do Insta do Pretinho em 2013. Aliás, lembrando que o Instagram do Pretinho, com mais de 2 milhões de seguidores, é o canal do Grupo RBS com mais seguidores.
2: E no documentário a gente descobriu que foi a Rodaica que criou.
3: Foi, exatamente.
2: Que ela viu o nascimento do Instagram e disse, gente, não podemos perder esse arroba. Isso criou aí. O arroba Pretinho Básico.
3: Verdade. 2013, de 2013 a 2016, consolidação e auge. A estreia da montagem O Primeiro Beijo Gay do Teatro Gaúcho. Aliás, espetacular, mais de 300 apresentações. As atas do Mr. P no final do programa, saída do Maurício Amaral e a primeira transição de produção para Arthur Gubert. Paródias, clipes, os PBs eram celebridades no Rio Grande do Sul e em Santa Catarina. O Potter era o protagonista, solteiro e rebelde, até o lançamento do Timeline, quando confundiu um pouco a cabeça do garotão. Início do PB Responde e consolidação do Pretinho em vídeos. Tá muito legal isso aqui.
2: Cara, é bom, hein?
3: De 2016 a 2019, transições e saídas. A ida do Fetter para os Estados Unidos. O protagonismo do Arthur. A saída do Porã para assumir outra rádio. A saída do Alcemar. A saída do Piangers. Um dia, eu vou contar o real motivo destas saídas. Agora não dá, infelizmente. Mas um dia eu vou contar a saída do Alcemar e a saída do Piangers, do Pretinho e do Grupo RBS, o motivo pelo qual aconteceu. O real motivo.
2: Outro documentário.
3: Outro documentário, mas daí um documentário...
2: Um só, um episódio.
3: Pé no fundo.
6: E aí...
3: O Piangers episódio. Estreia como estrela móvel. Ah. Antes de ser efetivado, né? E aí depois ele sai. A entrada do Rafinha em 2017. A volta do Lelê. Participações de Peninha, Túlio Milman, Nego Di e Vini Restinho. Mais tarde, como Vini Moura e também, eventualmente, a participação de Rodrigo Cosma. De 2019 a 2021, aí os desafios intelectuais... Entrada do Magro Lima como produtor. Inteligência, curiosidades e histórias que deram origem aos podcasts muito legais da Atlântida, West Wing e Nós na História. Muitas discussões devido aos desafios da pandemia e também discussões políticas, especialmente com a volta do Porã. Em seguida, as saídas de Duda, Potter... E a partida de Magro Lima em 2021. Aí ele traz a fase de 21 a 26, que é onde estamos neste momento. O renascimento humorado. A transição começou por Rafa Gomes como novo produtor e passa por vários humoristas como Gil Lisboa, Pedro Espinosa, Nando Viana e Léo Oliveira. Alguns deram certo, outros nem tanto. A volta do Fetter para o Brasil também diminui a paciência dele. Implementa o uso dos cartões amarelo e vermelho para tomar as rédeas do programa. Mesmo com as interrupções e zoeiras serem menores que no auge entre 2013 e 2016. Eu não concordo, acho aqui, cara. Acho que agora é o pior momento. No sentido das interrupções, né?
6: Pior, melhor.
3: No sentido de vocês estarem soltos e livres e se sentirem à vontade pra fazer, entendeu? Pergunta: qual será a próxima fase? Qual será a nova transição do Pretinho? A saída definitiva do Fetter? A volta de algum participante icônico? Já tentamos, nenhum quer. Alguma nova estrela surgindo? Quem vai morrer no ar?
6: Morra!
3: Fetter, já enviou meu boné? Não te prometi boné nenhum. Não. Lhes deixo um abraço e camigol. Felipe Mazotti, de Gramado, Rio Grande do Sul, mandou pra gente aqui.
1: Mazotti, os guris estranharam o momento em que falou do Piangers voltar como uma estrela móvel, que teve esse período.
3: Teve esse período.
1: É, eu vi que o gordo...
6: Sim, ele entrou... Não, é que ele entrou com o aparelho, né? De
1: isso,
6: Curitiba,
1: isso,
6: daí...
1: Isso aí. Tava nesse processo de virar palestrante,
2: isso, escritório. Isso aí, mas, eu aposto na volta de um pretinho icônico.
3: Quem?
2: Porã.
5: Tá, o Porã? Tá,
3: o Porã vai voltar. Eu acho que ele vai voltar segunda-feira que vem das férias.
0: Não,
3: né?
0: Tá.
5: O Porã ainda tá? Ah, o Porã ainda tá no...
3: Ainda tá. Ainda, ainda, tá, de
5: ainda tá.
6: Ainda tá
5: no
6: Porã. Ainda tá de férias.
2: Tá em São Paulo, fazendo gravações para o Papo Desprogramado.
3: Que é mais importante que o Pretinho Básico, né? Pra ele, no entendimento dele, né? Mas ele tá tudo certo.
5: Não, é como tu fala. Prioridades.
3: Prioridades.
5: Pra mim,
3: o Se o cara tá não aqui. Tá aqui... Porque ele tá em São Paulo gravando o programa Desprogramado.
2: Ele e o Mr. P estão em São Paulo.
3: Ele e o Mr. P, é porque é mais importante do que o Pretinho.
2: Achei muito legal eles viajarem.
3: Legal demais.
2: Imaginando o Pretinho em Santa Catarina.
3: Legal demais. Ah,
5: mas aí quer que dependemos de quem pra nós ir pra Santa Catarina?
2: Dessa ida pra São Paulo aí que gastamos o cachê, né?
3: Isso.
5: Foi todo lá.
3: Vou fazer um show de intervalo rapidão. A gente já volta com mais um pouquinho de Pretinho Básico.
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19: 2 minutos para as 2 da tarde, estamos de volta com o Pretinho Básico. Queria que desse tempo para a gente ler mais e-mails, tem e-mails legais aqui, mas infelizmente está na hora de acabar o programa.
20: Ah.
19: É, mas 6 da tarde tem de novo.
20: Vamos até as 3 hoje. Vamos até as 3 hoje.
19: Não.
21: E às 16 hoje, o anúncio.
19: 16?
20: Aéreo.
21: Chamar a audiência para 4 da tarde também, né?
19: O que que tem às 4 da tarde?
21: Tá vazando o local aqui.
20: Que vai divulgar só no... Tá vazando.
19: Vai divulgar o que? Vai divulgar o quê?
21: O evento que tu falou que vai ser. Eles vão divulgar às 16 e às 18. Tu não acha uma boa?
19: Não.
21: Não,
19: eu
21: não
19: acho
21: é
19: que tá
21: mesmo.
19: Confundindo um pouco a ideia.
21: É.
19: É às 18 horas no Pretinho das 6 da tarde. Não necessariamente às 18 horas sharp, mas... No programa das 6 da tarde, nós vamos divulgar uma informação importantíssima sobre a balada do Pretinho.
20: 18h12.
19: Não sabemos ainda que horas vai ser, vai ser no programa das 6.
20: 18h12 eu vou falar. Se tu não falar, falo eu.
19: Tá. 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Abrindo o momento escolha do craque do episódio, Rodrigo Adams. Pode votar, irmão.
22: Votar em ti, pela
19: Por
22: tua paciência.
19: Que, meu
22: tu conseguiu segurar. A hora que a gente interrompeu ali, eu achei que tu ia atirar alguma coisa na gente.
21: Não, ele já fez isso semana passada.
20: Ah, não, nunca mais
21: vou
20: fazer isso.
19: Nunca mais vou fazer isso.
22: Ele foi embora, tem que ver um programa que o Leandro tumultuou.
19: É, perdi o controle, perdi
22: tudo
19: o controle.
22: Certo, não
20: é inacreditável.
19: Obrigado pelo teu voto, Adam. Valeu,
20: e esse junto. Não foi o dia que ele abandonou o estúdio, que também teve semana
19: passada. É, não, o pessoal não tá se passando
22: tá
19: demais.
22: Tá tudo bem, meu amiguinho?
19: Não, maravilhoso, não tá. Tá. Comigo não tá tudo bem, com eles é que não tá.
22: Ah, eu tenho notado.
19: Ou comigo em relação a eles não tá.
22: Pessoal, agora tu veio bem na frase. O teu problema é teu com a gente, nós não temos problema contigo, nós gostamos de ti.
20: A gente adora.
19: O meu inferno são os outros.
21: Ah, já diria o Detonautas, né?
19: Não, acho que é Dante.
21: Mas tem uma música, o Inferno
22: tipo
21: são os
22: Santa
21: Outros.
22: Santa Cruz, grande sujeito, cantou essa música.
20: O Inferno de Dante, baita livro do Dambu.
22: Inferno são os outros.
21: Baita show.
19: Vai votar em quem, Ivan?
22: Eu vou votar...
20: Vou infartar primeiro.
22: Vou votar no...
19: Primeiro a rota.
22: Obrigado.
19: Tem que fazer, agora vota.
22: Obrigado. Olha só.
21: Vou guardar para as 18 essa piada aqui.
22: Vou votar... Eu ia votar em ti.
20: Vai, lembrei do...
22: Mas não vou votar em ti.
19: Tá bem, vai votar em quem?
22: Botar hoje no Rafinha.
19: Capaz!
21: Ah, o que que eu...
22: Capaz!
21: O cara votou em ti, tu não falou capaz, por quê?
22: Porque
19: ele tava de férias, voltou hoje.
21: Sim, o primeiro voto foi em ti.
22: Exatamente, porra. Saudade tu, garotão.
19: Tá, votou no Rafinha.
21: Saudade corrói.
19: Votou no Rafinha?
22: É muito, gente.
19: Votou no...
21: Bah, meu Deus, refluxo. Eu voto por último.
19: E tu, Rafinha, vai votar em quem?
22: 10 pilas.
19: Não. Rafinha vai votar em quem?
21: Vou votar na volta do Adams.
19: Na volta do Adams. Voltou bem, voltou bem.
21: Voltou bem, voltou a jogar natural.
19: Muito bem, ótimo. Um voto
21: natural
19: pra cada um.
21: Quanto à luz do dia.
19: O que que tu lembrou agora?
20: Não, o Ivan quase morreu sexta no show.
22: Eu quase morri sexta no Novo Hamburgo.
19: Oh, é?
20: E é de verdade.
22: Quase, verdade, eu quase morri, me deu gases, cara. Parecia que eu tava infartando.
21: Tá, esse é o Ivan ou o Léo agora?
22: Sou eu.
21: Ah, tá.
19: É mesmo, cara?
22: Sim, cara.
20: É que ele deu essa gotinha aí eu lembrei, me veio assim.
22: Cara, eu quase morri, cara.
21: Tu tem que peidar mais.
22: Mas é que travou tudo,
21: japonês,
22: cara.
21: Faz muito
22: quando
21: isso,
22: trava,
21: eu tenho remédio pra te indicar.
22: Obrigado,
21: não vou fazer isso no ar.
19: Boa, obrigado, Rafinha.
20: Boa, Deus, é por isso que tá chovendo.
22: Por isso que eu votei bem aqui, ó.
19: Não, isso aí, cara, nossa, é o que eu
21: digo. Isso é maturidade, aqui, né, Feta?
19: A gente aprende tomando cascudo.
21: É isso.
19: É o que é, não adianta.
22: Quando veio o Cremerso ali, ele...
21: Agora, pra o choveu é o...
22: Não é...
19: Presidente do Cremerso,
22: só
19: Adams.
22: Isso, me deu um toque.
19: Presidente do Cremerso, ele me pediu.
22: Cara,
19: me pediu.
22: Cheio de problema.
20: Não, tu não tem noção o que aconteceu.
22: O cara cheio de problema.
0: pra resolver, eu teve que
22: mostrar. Tá um monte de rolo no estádio, confusão, e aí ele para a vida dele pra te chamar. Pra
21: dizer, quando um cara erra, nós erramos.
22: Cada um tá, toca aquele baixinho lá pra
0: ele. Ele te mandou um áudio, mano.
19: Não, não, pessoalmente. Nós conversamos pessoalmente, ele me pediu, pede
22: pra não receitar. O cara marcou uma reunião com
19: o comunidade médica, escuta o Pretinho e tal, a gente fica muito incomodado quando vocês prescrevem remédios no ar. Eu falo, calma,
22: vocês não.
19: Nós não.
22: E a carinha de muita gente.
19: Tem um cara lá que ainda arrisca a prescrever. Mas, doutor, mas agora ele já entendeu.
21: Só o Lino agora.
19: Já entendeu.
22: Doutorzinho.
21: Quando tenho isso.
19: Gomes, vai votar em quem?
20: Ah, eu voto no Toque Me Voe.
19: No Toque Me Voe de Rodrigo Adams. Acompanhe o voto contigo e com o Rafinha. Rodrigo Adams é o craque do episódio. Já vai levar um pack de 6 da Lager Zero. Opa! 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
22: Gigante, boa,
19: Adams.
22: Linda.
19: Seja bem-vindo, cara. Voltou muito bem. Ó, era isso por enquanto. Logo mais às 6 da tarde a gente volta com mais um Pretinho Básico. Podemos anunciar Neto Fagundes pro Pretinho das 6 da tarde ou ainda é cedo?
20: Ainda é cedo.
21: Legião Urbana, é hoje cedo. Tu tá só com as músicas, né?
19: Só, hoje
21: tu
19: eu tá tô foda, só com as né? músicas, só
21: tudo
19: com
21: é possível.
22: Isso. Tem que voltar pro Discorama, tô com saudade de todo o Discorama.
19: Vou voltar pro Discorama logo depois das eleições.
22: Aí tem que ser um morto, pode que ser inteiro. Né? Não dá pra ser metadinho.
19: Não, metade, eu não sou um homem de metades. Ou eu sou inteiro ou eu não sou.
22: Tá bom saber.
20: A gente coloca inteiro.
19: Tudo ou é nada.
22: Eu tô contigo, né?
19: Vamos voltar logo mais às 6 da tarde. Volte com a gente. Um abraço, boa tarde. Tchau.
20: Adoro esse bordão.
22: Eu te amo. Um beijo nessa boca.
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0: das Minas no ar, segunda-feira, dia 21 de setembro. Eu faço aniversário domingo, tá bom? E estamos no ar para todo o estado de Santa Catarina, tudo certo? Arroba marina.soares chegando para te fazer companhia logo depois do Pretinho Básico. O tempo tá meio caótico, mas as minas estão aqui para falar de algo muito mais caótico, que aí tu vai olhar pro tempo e falar, isso aí é moleza perto do tema de hoje. Porque assim, ó, terminou o relacionamento, e aí agora? Terminar relacionamento não é só, acabou não sei o quê, e agora? Para de seguir? Bloqueia? Devolve presente? Continua amigo? Manda mensagem quando vai bater a saudade? Hoje eu quero saber como agir depois de um término. Ingrid Calisto, agora que a senhora é oficialmente uma namorada, eu te pergunto qual o jeito certo de agir depois do término. Boa tarde.
1: Boa tarde, amiga. Boa tarde, Santa Catarina. E isso, a audiência que vai contar pra gente. Qual é a melhor forma de agir depois de um término? Cortar contato, manter amizade, se permitir sofrer? Já sair pra conhecer gente nova? E os presentes, devolve ou não? Aliança, joga fora? E se você acabou de terminar, conta pra gente também. Qual foi a coisa que mais te ajudou a seguir em frente? Então, já manda sua mensagem aqui pro WhatsApp de Floripa no 489-9188-1009.
0: 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Lá no YouTube Atlântida SC, a fofocaiada já vai começar, tá bom? Porque por aqui, Luísa Sonza. Eu acho que ela não lida muito bem com o término.
1: Será?
0: Mas, enfim, vamos lá.

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2: 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Estamos de volta com o programa das Minas, falando com você sobre o assunto delicioso que é término. Né? Segunda-feira já vamos começar assim. Como que se age depois de um término? Tem que bloquear no Instagram? Tudo certo continuar com os presentes da pessoa? O que, que tu faz com a aliança? Manda a sua opinião pra gente, 489-9188-1009. Várias participações por aqui. Mas eu acho que, primeiro, eu queria perguntar pra Ingrid, o que, que tu acha que se faz com a aliança? Por exemplo, assim, ó, se for aliança de namoro,
3: tá,
2: cada um fica com a sua ainda?
3: Eu não sei. Sabe, foi até uma coisa, que eu comecei o namoro na sexta-feira,
2: uhum,
3: né? E aí, a gente pegou ela me pedindo namoro, aí ela tava com a caixinha, só falou, não sei como é que faz isso, nunca fiz isso, assim. Então, eu acho que é uma coisa que tu tem que viver pra saber, mas eu acho que cada um fica com a sua.
2: É, mas se é, por exemplo, anel de noivado, um solitário lá com uma pedra de diamante que foi 10 mil reais?
3: Fica.
2: Tá, mas ok, mas fica pra se tá comigo, eu vou pensar que fica comigo, mas a pessoa gastou 10 mil.
3: Mas aí ela gastou, isso aí foi um investimento, né, pra um relacionamento que ela não sabe quanto tempo vai durar.
2: Mas e se é, por exemplo, eu te dou um negócio de noivado, vou dar pra Ingrid, e aí ela me trai?
3: Ah, aí eu pegaria de volta.
2: Pega de volta, né?
3: Pega de volta, porque foi... Oi! Aí eu ia atrás de pegar de volta,
2: aí vai
3: tá
2: atrás,
3: louco,
2: né?
3: Não.
2: Mas é que eu acho que é muito difícil tu terminar um relacionamento sem ficar com um pouquinho de ódio. Não sei, assim, eu sei que existe, mas na minha
3: vida,
2: um pouco. Assim, isso...
3: Na minha caminhada, acho um pouco irreal.
2: Acho que não teria essa cabeça, mas tudo bem. Nossa audiência tá participando aqui. Boa tarde, Minas. Não me identifiquem. São coisas distintas. Separar sem filhos, toma um copo d'água e marcha na praça, já sai caçando novamente. Com filhos, aí é diferente. Você vai ter um laço eterno com a sua ex. A forma com que você vai se relacionar com ela vai só depender de você. Graças a Deus, eu me dou muito bem com a minha ex. Às vezes, minha atual fica até com ciúme. Hoje, minha ex é uma baita amiga minha. E antes que alguém fale, não rola nada no off. Acho que por isso que as coisas vão bem. Grande abraço, Mina. Semana abençoada pra nós. Observação. Tem uma casal com a ex... Filhos? Acho que é isso, né? Cara, realmente, quando tem filho,
3: sim,
2: é tenso. Porém, esse negócio de... Ai, não tem filho, já sai, já vai pra caçar. Ai, não consigo.
3: Não. Mas não eu acho... É que aí eu acho que, tipo, pô, como assim? É que tem aquela coisa que às vezes falam que a mulher, ela termina o relacionamento antes de terminar.
2: Uhum.
3: Sabe? Às vezes um termina o relacionamento e não avisa o outro. Aí a pessoa acaba o relacionamento quando acaba mesmo e já vai caçar, né? Mas eu acho meio chato, não sei.
2: Ah, eu acho feio. Eu acho feio tanto pra ti quanto pro outro, assim. Eu acho que a gente deve um respeito àquela pessoa que a gente se relacionou, sabe? Ah, não, é um relacionamento de um mês que deu errado já num mês. Não, tá, é outra situação.
3: Sim.
2: Mas quando é um relacionamento sério e tal, eu acho que a gente deve esse respeito, talvez. Não é que deve, porque não é obrigação. Uhum. Não é coisa de, fez a besteira, eu vou lá te bater. Não, pelo amor de Deus, não temos direito de fazer isso. Mas eu acho elegante.
3: Sim.
2: Acho elegante tu dar um tempinho.
3: Mas pra ti também.

0: Porque tem gente que fica engatando namoro.
1: Nossa, eu tenho uma amiga que faz isso, tá? Tem uma amiga que engata um namoro atrás do outro. E eu fico numa agonia. Eu falo, amiga, tu tem que se dar tempo sozinha.
0: É.
1: E ela não se dá tempo sozinha. Ela não sabe quem é ela sem outros seres humanos, sabe?
0: Mas isso é muito estranho.
1: É horrível. Rafa, nossa querida estagiária, está aqui com a gente. O que, que tem de participação aí? Diga pra gente. O que, que o pessoal tá mandando de participação? Eu sei que tem muitas escritas. Conta aí pra gente o que, que o pessoal tá dizendo.
2: Cara, eu peguei uma agora. Vou ler aqui. Pediu pra não identificar, mas ela é de Chapecó. Adoro o programa e o sotaque manezinha de vocês.
1: Fofa.
2: Eu terminei um namoro de 6 meses, pois, porque ele voltou a falar com a ex. E ela me mandou os prints. Ela mandou os prints. As roupas dele que ficaram na minha casa, eu mandei pra doação. As joias eu guardei e uso, exceto a aliança. A aliança eu guardei pra conseguir desconto na compra de um brinco que eu quero. E os ursos eu doei pra rifa de uma igreja. O restante eu joguei tudo no lixo. Carta, foto, roupa. O que será eterno ficará em minha memória. Que são as boas lembranças das viagens.
1: Ah, foi fofo. Diva. Tá, ok. Eu não vou negar. Eu tenho algumas coisas do meu ex.
0: Mentira.
1: Eu tenho. Eu tenho algumas coisas. Que é o quê? Um cartão postal da Alemanha.
0: Tá.
1: Ele foi pra Alemanha, comprou um cartão postal lá e me deu o cartão postal, acho fofo.
0: Sim.
1: Tenho também um desenho que a irmãzinha pequena dele fez, falando Feliz Natal, Marina.
2: Ai, fofura.
1: Fofo.
2: Foi dela, né?
1: É, foi isso. Dela, mas tem relação, né?
2: Sim.
1: E, polêmico, eu tenho a aliança. Porque eu não sei o que fazer com ela.
0: É, amiga.
1: Já tá toda preta, porque faz muito tempo. Mas eu não sei o que fazer com ela, gente. Por isso eu aceito aqui dicas. Eu faço o quê? Eu levo numa loja de prata e sei lá, transformo em outra... O que eu faço com isso? Eu não sei se tem, alguma energia relacionada, que daí é melhor não...
0: É isso que eu fico pensando, que eu pensei, ai, derrete, vamos fazer uma coisa, vamos...
1: Pois é, mas daí, será que não continua com a energia?
0: É, não sei.
1: Ou sei lá, vou jogar no lixo e aí a minha energia vai cair
0: não,
1: no
0: amiga,
1: lixão?
0: Enterra.
1: Eu não sei.
0: Deve ter que enterrar.
1: Eu não sei.
0: Na dúvida.
1: Eu fico muito em dúvida do que fazer. Aí tá lá, ela tá lá jogada e aí meu namorado fala... Tudo bem, amor, eu sei que tanto faz, mas eu acho meio inútil. Eu acho que não ia dar, porque ele não acredita muito nesse rolê de energia. Ele fala, acho que tu pode só jogar no lixo, mas eu fico, sei lá, eu tenho medo. Vai que...
0: Não sei, gente.
1: Ai, gente, o que que faz? A nossa audiência tá mandando aqui umas participações sobre o que fazer, ó. Eu e a minha ex-esposa, cada um guardou a sua aliança para darmos pra nossa filha no futuro, pois ela é o fruto de uma relação que durou até um bom momento de nossas vidas. Fofo.
0: Gente.
1: Achei fofo.
0: Acho fofo.
2: Eu achei fofo esse. Achei
1: muito bonitinho. Fofo. Tiveram uma filha e aí guardaram. Ai, bem bonitinho.
0: Mas imagina tu recebendo as alianças, assim, tipo, de uma... Mamãe e papai separaram isso aqui, as alianças.
1: É.
0: Eu não sei, não sei. Eu acho fofo a visão deles, mas eu acho que eu ia ficar meio... Ah, sim.
1: E aí, o que que eu boto uma no dedão e uma...
0: E aí, bicha? Que você...
1: E aí, o que tem a ver comigo? Eu acho que talvez, assim, ó, se eles pegarem, derreterem e fizerem um colar, assim...
0: Sim,
1: significativo,
0: é
1: de papai e mamãe sempre estarão com você.
0: Sempre, Que eu acho que eu ia olhar assim e falar...
1: Aí talvez dê, aí talvez acho que funciona. Falou aqui, ó, ela decidirá. Ela vai decidir o que fazer com as...
0: Ah, legal.
1: Aí eu ia me apavorar, se meus pais me dessem, eu ia falar... O que eu faço com isso, viado?
0: E agora?
1: E agora? O que eu faço, sabe? Não tem nada a ver com isso. Agora, sobre ex. Quando você está com outra pessoa, tudo bem continuar seguindo o ex? Ou não? Rafa, o que tu acha?
2: Cara, eu vou dizer porque eu sigo o meu ex.
1: Nossa, eu matava.
2: Pegou aqui, né? E eu acho tudo bem. Eu acho tudo bem. Eu percebi que ele me... Como fala? Que eu vejo...
0: Ele te evita?
2: É, ele me evita. Nem sei como funcionam essas coisas. Mas, gente, eu vejo, tipo, parece um story, eu vejo... Eu não acho que tem problema algum. Se fosse o contrário, se fosse o meu namorado, talvez eu ficasse um pouco assim. Mas eu acho que eu sou tranquila com isso, de seguir, assim, a vida seguiu. Até porque eu tenho meio um pouco raiva, então eu não vou, sabe? Dar muita bola, não vou fazer muita coisa.
1: Ai, não consigo, gente.
0: Tanto faz, né?
1: É que tanto faz, o meu negócio é eu tenho que bloquear de tudo.
0: Amiga, mentira.
1: Ai, isso é loucura. Tudo. Eu tenho que bloquear nas mensagens, que senão eu começo a mandar SMS. Meio maluquinha das ideias, né, gente? Mas, assim, ó.
0: Ah, legal.
1: É, só bem normal. Mas que a Rafa tava falando sobre, se fosse ele seguindo, eu não ia lidar tão bem. Eu vou expor aqui a minha opinião, se vocês discordarem, tudo bem, aqui o programa
0: fala.
1: Das Minas é pra gente hablar e concordar e discordar. O que que eu acho? Mulher e homem são coisas completamente diferentes nesse rolê de seguir a ex. Por quê? Uma mulher, eu acho que ela é muito mais capaz, num geral, de seguir uma pessoa, de ter um mínimo contato com a pessoa, sem pensar em segundas coisas, com segundas intenções. Uhum. Sem ter essa vontade de remember e tal. Agora, o homem, ele tem muitas memórias de guerra, né? E eu acho que ele vai olhar pra ela e vai lembrar de um momentinho ali.
2: Eu concordo.
1: De uma certa posição. Eu acho que vai. E aí, só de imaginar isso, eu já fico me tremendo.
0: Cara... É, não...
1: Entendeu? Eu fico nervosa, gente. Eu fico nervosa.
0: Não, é. É de se irritar mesmo.
1: Porque eu acho realmente que o homem, ele é
2: ele
1: mais...
2: Ele tende difícil. A imaginar outras coisas.
1: É, o homem, ele tem um pouco mais essa tendência. Sim. A pensar... Que é sexo,
0: total,
1: né?
0: Amiga,
1: gente,
0: total, amiga.
1: Vamos,
0: total.
1: Vamos ser honestas. Então, eu fico meio assim... Só que assim, não sigo o ex, porque não precisa. Mas também se fosse ele, aí é proibido.
0: É que eu acho que também não tem por que tu seguir, né? Aí chega esse ponto, assim, tipo... Eu tava falando com a minha namorada, ela não segue, uhum, às vezes dela. Só que... E aí ela falou, tipo, ah, eu não sigo porque não tem por que seguir. Tipo, a gente não, sim, não tem contato,
2: é que
0: acabou,
2: que
0: e deu, sabe?
2: Eu nunca parei de seguir, sabe?
1: Ah, sim, é. Isso também.
2: E aí, grande tanto faz.
1: E deixando a... É, sim, isso faz muita diferença. Se a pessoa é, tipo, aquela noiada que presta atenção, uhum, em todos os passos ou não.
2: É, sim. É,
1: porque tem,
2: é,
1: tem gente isso, que realmente não liga pra rede social.
2: Tem,
1: tipo,
2: gente.
1: Gente, eu juro, ontem, cara, ai, é chocante. Eu fui com o meu namorado para Balneário Camboriú ver os amigos dele.
0: Uhum.
1: Amigos, assim, ó, desde a infância, BFFs. Cara, parceiros. Aí eu já seguia quase todos eles, mas tinha um que eu não seguia. E eu fui procurar nos seguindo do meu namorado. Não achei. Falei, cara, tu não segue um dos teus melhores amigos? Ele, kkk, nunca tinha visto. Tipo,
0: meu...
1: É nesse nível.
0: Deus.
1: Assim, de tipo, não liga.
2: O amigo.
1: Sabe? Não, não segue o amigo, gente.
0: Tanto faz.
1: Então, assim, realmente, homem é uma coisa à parte, né? Tem uma participação aqui em áudio, mas eu não vou tocar, porque ele falou que não quer falar o nome. Então, se eu tocar a tua voz, vão te identificar, tá bom? Temos aqui. Tem uma situação ali que eu acho muito errado. Se você terminou o relacionamento, tem que cortar 100% o laço com seu ex. Porque daí você conhece uma pessoa nova e tal, e aí ela acaba falando do ex, ainda tem um contato com fulano, aí a pessoa que a gente tá querendo conversar, a gente fica meio assim, pô, que é isso? Pô, se que agora eu tô conversando com essa pessoa e ela ainda tem contato com o ex, entendeu? Eu acho isso muito errado. A pessoa ter esse contato, terminou, tem que cortar laços para sempre. Eu acho bem desconfortável, realmente.
0: Sim.
1: Bem, bem chato. Mas, realmente, se tiver filho, aí realmente não tem o que fazer, né, gente?
0: É, tem que aceitar,
1: aí,
0: né?
1: Aí o laço é eterno. Por isso, ai, pense, né, muito bem no boneco que você vai fazer.
0: É, que aí depois é pra sempre.
1: É pra
0: aí
1: sempre.
0: Aceitou, filho.
1: Bora continuar no YouTube Atlântida SC? Por aqui, vamos com Drácula. A gente já volta.

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17: 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Estamos de volta com o Programa das Minas hoje, perguntando para nossa audiência: qual é a atitude certa de se ter quando termina um relacionamento? É devolver presente? É continuar tranquilo? É sair pra pegar todo mundo? Manda sua participação. 48991881009. Rafa, tem participação aí? O que, que o pessoal tá contando pra gente? Diga-me, mande a sua participação, hein? 48991881009.
18: É que são nesses temas que a gente recebe histórias.
17: É, uhum.
18: Ela perguntou aqui, ó, e é um caso de ajuda. Sou o Alan, Eita, não pude identificar.
17: Ah, então a gente depois fala contigo, tá, Alan? Obrigada, Alan. Fica pior, com Deus, hein? Depois a gente fala contigo.
18: Depois a gente conversa.
17: Tadinho, ele.
18: Cara, que não era a primeira frase.
19: Sou o Alan, eita.
18: Sou o Alan. Alan, não me identifica. Puta merda, vamos falar isso antes, meu amigo. Mas tudo bem. Tudo certo, gente. Tudo dentro do controle.
19: Ai, era uma história tão boa, cara.
18: Ai, cara. Depois a gente lê. Ai, a Beatriz mandou aqui.
20: Gente...
18: A Beatriz mandou aqui.
20: História ótima agora.
19: Mas temos outro aqui.
18: Conta.
19: Minas, comigo aconteceu o seguinte. Meu ex me traiu e quando eu comecei a namorar, ele virou o maior fã do meu marido. Ele seguia, curtia tudo e ainda via por aí e puxava papo. Na rua, assim. É, eu ficava tipo, interrogação. Aí eu fui lá, bloqueei ele no perfil do meu marido e segue a vida.
18: Cara,
19: isso eu não vi, isso eu não tinha visto. Fã, virou fã do marido.
18: Virou fã do marido. Não vou negar, também já fiz isso.
20: Quê?
18: Também já fiz, de ficar stalkeando a atual meios, do meu né? ex.
19: Uhum. Procurar outros meios, pior que faz sentido.
20: Meu Deus.
18: Amiga.
20: Mas tem gente que é meio assim, né?
19: Tem gente
20: que é meio assim.
18: E às vezes é mais próximo do que tu vê. Tu olha assim... Tá bem...
20: Gente, mas que loucura, né? Tá. Qual que é a pira, será?
18: Cara, é que quando a gente tá sofrendo ali por um ex, é qualquer sinal a gente quer. Qualquer sinal da pessoa, sabe?
20: Sim.
18: E fica quase uma obsessãozinha, assim, sim, insuportável.
19: Parece que tu fica mais obsessivo no final do que no começo. Isso,
18: sim,
19: isso
18: exatamente.
19: É um
18: porque tu não sabe, tipo, cara, o que ela tá fazendo? O que essa pessoa tá pensando? Será que ela tá sofrendo como eu? É horrível.
20: Mas tem uma coisa que eu acho que até é uma coisa meio de sonso isso. Perdão, amiga.
18: Vamos lá. O quê, amiga?
20: Não, amiga, é que às vezes, tipo assim, eu acho uma coisa meio sonso. Por exemplo. Tem uma menina que ficava com a minha namorada que ela sempre vem falar comigo, como se a gente fosse amiga.
18: Não, aí idiota.
20: E tipo assim, ela não fala com a minha namorada, ela só fala comigo. E eu não entendo por que ela faz isso, eu acho que é uma coisa meio sonsa.
18: Ah não, mas aí nesse caso sim. É. O meu caso era, eu stalkeava, não falava com ninguém.
20: Não, é, mas ali...
18: Eu stalkeava, entendeu?
20: Ali foi uma coisa mais, tipo assim, virou melhor amigo. Que
18: é
20: isso? Eu acho que é uma coisa meio...
19: De encontrar na rua e dar oi, realmente.
18: Não, eu não dou oi.
20: Não,
18: eu lembro
20: não.
18: Uma vez que eu encontrei uma atual de um ex meu e a gente fingiu que nada era nada, assim. Não, nem... Nossa, nunca ouvi falar em ti. Até parece, né? As duas assim, se tremendo, né? Mas...
19: Cara,
18: fingiu...
20: Nossa!
19: Uma vez eu encontrei... Ai, meio nada a ver, mas eu encontrei a prima do meu ex.
18: Ah.
19: E aí eu tinha que dar oi,
18: faço,
19: gente.
18: Né?
19: Não queria ser... Só que eu me passei, porque eu falei, oi, tudo bem, vamos combinar algo.
20: Eu larguei essa.
18: Não,
20: amiga.
18: Não, tu mandou essa. Ai, não pode.
20: Amiga, eu fico assim, ó, quando encontro a atual do seu ex. Eu vejo ela às vezes, eu vi ontem. Aí eu fico assim, ó, quando vejo ela.
18: Não, aí não pode. Aí não tem como, gente. Ai, temos um áudio aqui.
21: Boa tarde, mina.
18: Oi.
21: Falando de ex, vou te falar, tá? Quando eu sinto que eu vou escorregar, eu vou lá e não bloqueio, mas eu restringo em tudo. Eu restringo pra não ver mesmo, pra não ter contato. Agora, se o término foi de boa, eu deixo ali. Deixo de boa porque aquilo já não me influencia mais. Inclusive, eu tenho um ex lá de 1900 antigamente, quando eu era adolescente mesmo, né? Hoje já não sou mais, infelizmente. Mas... infelizmente, né? Mas eu gosto do conteúdo dele. Eu sempre namorei pessoas muito interessantes e inteligentes, então... Ele tem um antiquário e eu adoro o conteúdo dele. Então eu sigo pra ficar vendo o que ele tá fazendo, mas não com uma intenção de stalkear, de querer saber, daquela ansiedade, sabe? Quando eu vejo também que algum contatinho me coloca, já mudando de namorado pra futuro, né? Quando eu vejo que o cara me coloca nos close friends, eu vou lá e eu acho isso um traço muito clássico de toxicidade. Então eu vou lá e restringo. Eu também não assisto nenhum conteúdo verdinho do Instagram de ninguém. E os caras ficam tipo assim, ah, tu não viu? Eu postei. Não vi. Não vejo mesmo, porque eu não sou a única no close friends. Se ele quer mandar pra mim, ele vai mandar pra mim. Agora ele tá fazendo o quê? Dando um tiro de chumbeira? Pelo amor de Deus, né, gente?
18: Diva.
21: E é isso, enquanto tem dor, eu acho que vale muito a pena restringir, tirar, sumir, até pra gente se curar, né? Pra gente se curar e conseguir viver sozinha, que, né? E não que nem a tua amiga ali, que pula de um relacionamento pro outro. Beijo, Minas.
18: Beijo, obrigada pela participação, querida. Ai, uma diva, né?
20: Muito diva. Diva.
18: O que eu posso dizer, né?
20: Nossa.
18: Ingrid, o que o pessoal tá mandando aí pra gente?
20: Mandaram aqui. Boa tarde, Minas. A enquete é boa. Com a minha ex-namorada, eu só queria os livros da faculdade com 100% das resoluções feitas à mão. O resto, ela podia fazer o que quiser. Cara!
18: Mas coitado.
20: Não.
18: Imagina o desespero.
20: Certíssimo.
18: Imagina o desespero.
20: Terminamos e agora?
18: E meus livros?
0: E agora?
18: Deixei meus livros na casa dela. Meu, como é que eu vou passar na faculdade agora, Jesus Cristo?
0: Nossa, esse é o tipo de pessoa que... Meu Deus.
18: Desespero, né? Deixei meus livros do pré-vestibular.
0: Puta merda, e agora o que eu faço?
18: Imagina que desespero, gente. Pelo amor de Deus. Temos mais um áudio por aqui. Bora ouvir nossa audiência.
1: Boa tarde, Minas. Tudo Oi. Bem? Luciano de Palhoça. Pelo que eu entendi, é sobre contato com o ex, não é isso, né? Eu tive um relacionamento de 20 anos e tô separado há um ano. E eu e a minha ex, a gente se dá super bem. Eu bem distante dela, ela bem distante de mim. A gente só fala essencial sobre o nosso filho, que eu tenho um filho de 10 anos. E é isso. É o mínimo possível e o mais cordial que seja. Só isso. Sem contato a mais nenhum. Um abraço, tudo de bom.
18: Perfeito, perfeito. Nada mais que o essencial. Eu acho que quando tu divide um filho, assim, é legal tu ter um certo contato.
22: Sim.
18: Eu acho que é legal tu ter uma... Não precisa ser melhor amigo, mas tipo, vai fazer sentido. Uma festinha de aniversário. Eu não acho legal fazer duas festas de aniversário, por exemplo.
0: Sim.
18: Pô, dividir a criança em duas vidas, assim, não sei. Aí os pais que digam, né, cada um sabe a sua realidade. Mas eu não ficaria feliz. Uma das minhas maiores felicidades é que meus pais, mesmo divorciados, eles se unem em prol das filhas, assim.
0: Sim.
18: Então, tipo, meu aniversário é todo mundo junto, sabe? Natal é todo mundo junto. Claro, é muito mais fácil porque eles não têm novos companheiros, né? Porque daí né? ia dar uma complicada, né? Se tem padrasto, madrasta...
0: Coloca a galera, todo mundo junto. É, mas tem família que faz isso.
18: E eu acho lindo.
0: Legal.
18: Eu acho bem legal. Vem aí a nova sogra, vem a ex-sogra, vem todo mundo junto. E é uma
0: eu seria
18: família.
0: Madura assim?
18: Queria.
0: Acho que não.
18: Eu queria muito... Um dia, né, amiga? Talvez um dia, muita terapia.
0: Não precisa.
18: Não precisa. Bora julgar a nossa audiência.
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18: Não, antes, o Rodrigo mandou aqui. A Rafa tem cara de quem cumprimenta perguntando se tá tudo bem num velório. Tá, lindo. Vamos ao caos de hoje.
0: Oi, meninos. Vamos ao rolo de hoje. Minha amiga me chamou desesperada, pedindo para eu buscar o filho dela na escola, porque tinha acontecido um imprevisto no trabalho. Eu estava do outro lado da cidade, mas como ela disse que não tinha mais ninguém, larguei o que estava fazendo e fui. Quando peguei o menino, perguntei onde ela estava trabalhando, porque ia deixá-lo lá. Ela respondeu, minha mãe não está trabalhando hoje.
18: A criança respondeu...
0: No caminho, o menino comentou, minha mãe foi fazer a unha. Ela falou que se fosse me buscar, ia perder o horário. Fiquei quieta, deixei ele em casa e fui embora. Mais tarde, ela agradeceu e disse que o trabalho tinha sido uma loucura. Quando falei que o filho tinha contado que ela estava fazendo a unha, ela demorou e respondeu, eu sabia que se falasse que era unha, você provavelmente não iria. Fiquei indignada. Disse que ela não tinha o direito de inventar uma emergência para me fazer atravessar a cidade. Ela respondeu, mas qual a diferença? Você estava livre. Eu falei que não estava, só reorganizei tudo porque achei que uma amiga precisava de ajuda. Ela ainda disse que eu estava transformando uma coisa pequena em um problemão e que a amizade era para essas coisas. Agora ela está contando para as nossas amigas que eu exagerei, porque, afinal, eu já tinha buscado o menino e não me custava nada. E aí, o que fariam? O que você faria, Marina?
18: Ai, bicha, que ódio que eu fiquei dessa mana.
0: Nossa.
18: Ai, credo. Sempre tem uma idiota, né? Cara, é que assim, por que vocês são amigas? Eu gostaria de perguntar. Por quê? Sabe? Eu já ficaria, não vou negar, eu já ficaria meio chateada de ter que ajudar num... Ai, tá tendo um rolê de trabalho, eu vou ter que buscar a criança. Eu já ficaria meio tipo, pô, que droga, né? Mas tudo bem, vamos lá, né? Aí pra fazer unha... Porque, sabe por que eu ficaria chateada? Porque eu sou uma pessoa que sempre faz de tudo pra resolver meus próprios problemas sem incomodar ninguém.
0: Sim.
18: Tipo, eu faço de um tudo, das tripas coração pra cuidar do meu sem incomodar ninguém. Então, quando a pessoa me incomoda por besteira, isso me irrita num nível absurdo que eu fico pensando, tu é inútil nesse nível. Porque tu não consegue resolver um problema teu que é fazer a unha. Sim. Ah, não, Ingrid.
0: E tu, amiga?
19: pior pra mim nessa situação é mentir. Mentir.
18: Pesado,
19: assim,
18: né?
19: Então fala a verdade. Fala, ó, tô querendo fazer minha unha, tô precisando. Só ainda acho injusto, né, com uma amiga. Só que pra mim o lance é mentir. Ela perde toda a razão quando ela mente, assim.
0: Nossa, você é amiga de uma songa. Que é isso?
18: Ai, que ódio, né?
0: Nossa, sonsa, gente, tá louca? Que é isso? Eu ia ficar muito puto, porque eu sou igual a Marina. Eu faço tudo pra me fazer as coisas, sabe? Eu me viro, eu ia dar um jeito de buscar a criança na escola. E aí, nossa, mulher, mentir.
18: Ai,
0: muito feio, gente.
18: Aí, pra fazer a unha? Pois fique com a unha feia, minha filha. Tome vergonha na tua cara.
0: E deixa ela com as amigas, então. Que aí as outras vão ir buscar a criança quando ela estiver fazendo a unha.
18: Sem tempo, irmão. Não, não. Ai, que ódio que eu fiquei dessa mulher. Com essa, a gente fecha o nosso programa das Minas. Muito obrigada, Rafa. Sua primeira vez, seja bem-vinda.
19: Epa, muito feliz, gente. Muito obrigada.
18: Qual o teu Instagram? Passa aí pra gente.
19: Ai, arroba Rafa Junks. Me encontra lá.
18: Beijo, Ingrid.
0: Beijo, gente. Foi muito bom. Tô lá no arroba Ingrid X Calisto.
18: Eu sou arroba marina.soares. A gente volta amanhã, quarta, todos os dias dessa semana, com mais programa das Minas, pautas babadérrimas. Fica com a gente. E tem Vibe Atlântida daqui a pouco. Agora, vamos ouvir. Vou deixar... Skank. Tchau, gente.

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30: Essa é a Atlântida, a melhor vibe do FM, todo mundo tá ouvindo, começando mais uma edição do Vibe Atlântida, mais uma grande semana por aí, dia 21 de setembro, segunda-feira, bora pro Vibe, eu, Rafa Steinbach, seguindo aí com vocês para mais uma semana no Vibe Atlântida também, com um oferecimento de aniversário Angelone, junte, troque e colecione, e Emob, mobilidade inteligente para o seu dia a dia. Bom, trazer muita música, curiosidades, informações, ainda a previsão do tempo por aqui. Se liga comigo no Vibe até às 17 horas aqui na Rádio das Nossas Vidas. Antes de seguir de música, já tenho aqui uma playlist preparada para tocar para vocês. Eu quero deixar um recadinho. 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Vamos lá que eu vou largar o play pra vocês. Mystical, Magical, Benson Boone abrindo então por aqui o Vibe Atlântida.
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21: O VMA 2026 ganhou mais 4 categorias. A MTV anunciou novos indicados para melhor grupo, melhor vídeo em formato longo, melhor álbum e a música do verão. Com as novas categorias, Madonna chegou a 13 indicações e segue como artista com mais nomeações nesta edição. Já Taylor Swift agora soma 11. Entre os indicados estão nomes como Blackpink, BTS e Charlie XCX. A premiação acontece no dia 27 de setembro, com a apresentação de Snoop Dogg. E aí, pra quem você tá torcendo das novas categorias? Tudo sobre o mundo do pop você confere em atlantidasc.com.br.
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3: Nutricionista Camila Passold. Alimentação tem influência na qualidade do nosso sono? Isso é fato ou fake?
4: Nós, seres humanos, somos feitos para comer de dia e dormir à noite. Portanto, hábitos de alimentação impactam muito na qualidade do nosso sono. Procure iniciar o dia com um bom café da manhã e distribua suas refeições ao longo do dia, evitando jantar tarde. Ideal que a última refeição seja realizada até no máximo às 20 horas. O consumo de carboidratos de baixo índice glicêmico, como a batata doce, aipim, e a diminuição dos alimentos que contêm açúcar simples também auxiliam nesse processo.
1: Acompanhe @cardioprime no Instagram para mais informações. 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
6: Beat está de volta aí com música nova. A cantora lançou Sobremesa, seu primeiro single do novo álbum, que também se chama Beat. A música marca o retorno da roqueira à discografia após 7 anos sem lançar um novo álbum. A letra de Sobremesa reflete o momento atual vivido pela cantora e fala sobre pensamentos, mudanças e sentimentos. O novo álbum chega no dia 16 de outubro e Pitt já tem uma turnê marcada. A primeira apresentação acontece no dia 17 de outubro, um dia após o lançamento do álbum em São Paulo. Quem aí estava com saudades de uma música nova da Pitt? 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
9: 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Essa é a Atlântida, a melhor vibe do FM, todo mundo tá ouvindo. Muito bem, esse é o Vibe, que programaço tivemos aí pra começar bem essa semana. Já preparei aqui uma playlist saideira do Vibe. Mas antes, vamos com as informações do tempo. De olho no céu, que a gente tá preocupado mais uma semana por aí, né?
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9: Muito bem, com as informações do tempo, direto da Defesa Civil aqui de Blumenau, atualizações chegando com a Emily Ramos. Boa tarde, Emily.
11: Boa tarde, Rafa. Boa tarde todo o pessoal da Atlântida. Durante a tarde desta segunda-feira, vamos ter o tempo mais instável aqui em Blumenau por conta da presença de cavados e também a passagem de uma frente fria durante a noite de hoje. Vamos ter a ocorrência de pancadas de chuva com trovoadas e o risco aumentado para temporais isolados, que podem vir acompanhados de chuva intensa em curto espaço de tempo, de rajadas momentâneas de vento forte e também de queda de granizo. Por isso é importante que a população se mantenha atenta ao site da Defesa Civil de Blumenau e também o aplicativo Alerta Blue, pois essa condição de tempo mais instável se estende pelo menos até o início da próxima madrugada. Já ao longo do dia da próxima terça-feira, vamos ter mais nebulosidade, o céu nublado e condição para aquela chuva fraca, isolada, a qualquer momento da terça-feira e a temperatura mais amena por aqui. Da Defesa Civil de Blumenau, meteorologista Emily Ramos.
9: Valeu, Emily. Obrigado pelas informações. Até amanhã. Bem cedinho no cafezão, que é onde eu espero por vocês, tá? 7h25 agora, por conta do horário eleitoral gratuito, a gente já começa aí o cafezão. Aguardo vocês por aqui, beijo enorme, bom fim de tarde e até amanhã bem cedinho. E agora você vai curtir aqui na Atlântida, antes do Desprogramados, mais uma edição do Top Hits do Streaming, começando com o Tech Stream.
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6: Boa tarde, meu amigo Rafinha Peregaso.
7: Muito boa tarde da pena audiência já. Um bom início de noite, muito obrigado. 6:07.
8: Muito obrigado.
7: Obrigado, Neto Fagundes.
9: Ah, já vi tudo já.
7: A nossa audiência que se liga aqui no Pretinho Básico nesse início de noite de segunda-feira. Em boa parte do sul do Brasil chove muito, então tem que ter atenção no trânsito, né, Neto Fagundes? Boa tarde, boa noite.
8: Boa noite, boa tarde, boa manhã também pra
7: isso.
8: Ti. Porque amanhã o cara pode estar ouvindo o programa.
7: Exatamente, pelo podcast,
8: prazer,
7: né?
8: Prazer, cara, tá um horror.
7: Tá feia a coisa, né?
8: Não só aqui em Porto Alegre, mas no interior todo.
7: Interior,
8: né? Muito complicado. Rio Grande, Pelotas, Serra Gaúcha, mas tá uma loucura.
7: Vamos levar uma leveza pra galera aí. Vamos que lá. Acompanha o Pretinho Básico em todo o mundo. Uma ótima tarde pra ele, Vini Moura.
10: Ô, Rafinha, pô,
7: tá te rindo aí, tá lendo uma piada, né, Vini?
10: Ô, meu, aí, eu tô né? Feliz, cara.
7: É.
10: Início de semana.
8: Tem um ouvinte feliz hoje.
10: Sou eu, cara. Vambora.
7: Vambora, Léo Oliveira, boa noite já.
11: Tudo bem,
7: Léo?
11: Boa noite pra ti, Rafinha. Tudo bem, querido. Como é que tá? Tá bem ou não?
7: Tô bem, obrigado, mano.
11: Tô bem, cara. Tô bem.
7: Tô aí, tava no ar antes. Né,
11: ah, tá horas vem no ar, né, cara?
7: Desde a 5 da tarde.
11: Isso aí, é pouco tempo, só 2 horinhas.
7: Não, 5 da tarde localmente, Atlântida, Porto Alegre.
11: Pra quem quiser te ouvir,
7: 5 da tarde, né?
11: 5 da tarde,
7: a 1, meio-dia, tem um programaço chamado Escorama, então, nós estamos aí, né?
8: E as palestras também.
11: Final de ano, agora você pode contratar pra sua empresa, claro, palestra.
7: Pode contratar pra qualquer coisa,
8: não,
7: né?
8: Não deixa pra faz cima um bom do laço. Não,
7: em cima do laço aí não tem agenda, né, Nelson?
11: Não, se tu ligar de véspera com 2 dígitos, não, não vai.
7: É ruim. Diori, boa noite, Diori, perdão.
12: Salve, Rafinha. Que saudade que eu tava de ti, Rafinha.
7: Pô, mas a gente
12: passou. Ah, então passou já.
7: A gente se viu sexta.
12: É verdade.
7: Fica tranquilo. Rafael, desculpa, pois não?
11: Não, perdão, desculpa.
7: Boa noite, Ivan. Não, eu tenho que cumprimentar o produtor do programa.
11: Pra mim foi pênalti hoje, eu queria ver com o Diori se ele pode me ajudar aí.
7: Não, peraí, não viaja. Boa noite, Rafael Gomes.
8: Boa, Rafinha, boa tarde, boa noite. Tarde, boa noite. Bom fim de tarde, bom tudo.
7: Pênalti de quem? Qual jogo?
11: Do Inter em São Paulo, se foi pênalti?
7: Ah, não, para com isso.
11: Não foi pênalti, foi sábado.
7: Tem um programa na rádio aqui que é às 11 da manhã, né, Ivan? Tá ligado?
11: Nunca me convidaram nesse programa.
7: Nunca
11: não?
7: Te convidaram?
11: Não.
7: Talvez tu não entenda de futebol, por isso.
11: Como não entende de futebol? Me pede a escalação no coisa, eu te dou a escalação.
7: Quero a escalação do Flamengo de 82.
11: 82? Raul, Leandro, entendeu?
8: Rondinelli,
11: obrigado. Figueiredo e Júnior.
7: Tá.
11: Andrade, Adile e Zico.
7: Alguém vai ter que ir lá pra confirmar.
11: Entendeu? Aí ele.
8: Mas tu pediu um dos mais
11: fáceis. Nico, Nunes e Tita.
7: Não é fácil. Desculpa, não é fácil.
8: Não, o Flamengo de 82 é um dos maiores times de todos os tempos.
11: E foi roubado.
7: Obrigado, Ivan. 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Joia Rara, boa noite.
13: Ô, nego.
7: Como é que vai esse nego aí?
13: Tô ótimo, nego.
7: Tava na saudade tua, tava no corre, né?
13: É,
7: ruim dia de chuva pra ti, né? Fazer os negocinhos.
13: Eu sei que tenho bola nas costas aí na programação, né? Mas tô tentando aí fechar o pesolano pro São José.
7: Tá bem.
11: Não, vai derrubar o Argel? O Argel renovou o contrato já pro ano que vem no Gauchão, cara.
13: Nego. Argel, não sabe. Não, Argel é nosso faixa.
11: Mas o Argel renovou, eu ouvi na rádio, cara.
7: Só que mas era primeiro um boa noite, né, Jair? Eu tenho que agradecer ainda a 99. Claro, primeiro tu.
13: Sou teu fã.
7: Obrigado.
11: Tô irritado com o Jair.
7: 99, o aplicativo que te leva a viver o melhor de boa. Maionese, boa noite.
11: Não, então não tem boa noite.
7: Não?
8: Nós vamos pegar o Jair.
11: Comprei os ingressos pra sábado, indo até ali Mendes.
7: Isso.
11: Paguei R$2.500 com o Jair. Não teve o quê que a gente ficou lá e o Sandrinho na rua? Não entramos?
8: Não teve o camarote, não teve o show acústico.
11: De som, não teve
8: e a Rodaica e o Fetter não nos levaram no sushi.
13: Nego, desculpa.
7: Tá.
8: Tragédia.
13: Mas eu vou me redimir.
7: Isso é um evento que aconteceu em Porto Alegre no sábado, né? Das novas bandas aqui
13: isso
7: do Rock
13: aí,
7: Gaúcho.
13: Mas eu vou me redimir.
8: Ele disse que era ingresso com o sushizão dançante, a Rodaica e o Fetter fazendo...
13: Vou conseguir isso
7: pra
13: vocês.
7: Mas o Fetter não tá aqui agora. Oi?
13: No acústico.
7: Tu vai fazer isso?
13: Vou fazer a mão pra
7: vocês. Beleza. Hoje às 19 horas entra então na íntegra os shows shows que aconteceram no sábado no Fuga Bar do Quarto Distrito aqui, e aí a galera pode acompanhar. Obrigado, Joia.
13: Tamo junto, nego.
7: Valeu, os
13: destaques aí, meu irmão.
7: 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Agora são 6:11, olhando pro Neto Fagundes, me veio o nego velho na querido, cabeça.
2: Deus o livre.
7: Como é que foi esse 20 de setembro, nego velho?
2: Metemos linguiça. Uma loucura isso aí, meu querido. Estamos até agora assado.
7: Pô, coisa linda, nego velho. 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
2: Churrasco fácil, saiu demais.
7: É, né?
2: Esse mês tá sendo uma loucura, meu querido. Graças a Deus, não terminou ainda. É.
9: Graças a Deus.
2: Eu tô esperando o dia 30 pra tirar a pilcha, né?
7: Opa, coisa linda.
13: Me arruma R$100.
7: Ah, não.
13: Tá com dinheiro.
7: É essa, cara.
13: Tá com dinheiro.
7: Ah, não, ô, né?
13: Olha,
7: que chinelagem absurda.
2: Eu toco pela arte, cara. Eu não toco pelo dinheiro.
7: Vai morder a linguiça. Eu só trabalho pelo dinheiro.
13: Mudou, então.
9: Vai morder a linguiça. Aí é complicado.
7: Não, não, não. O cara pede R$100 pro Neto Fagundes. Tem que ser uma chinelagem.
13: Mas eu vou pedir pra ti, que é pelado. Vou pedir pra quem tem. Vou pedir pra ti. Tu tem 100 pila?
7: É, mas uma vez o Gorduléu me ligou na noite, me pedindo um pix de 300 pila, eu não hesitei e falei, não,
13: não,
7: me dá o,
13: isso
7: me dá
13: aí,
7: o tua chave.
13: Ah, isso aí é de irmão. Isso aí ele veio, o Gorduléu ligou, falou que tava empenhado na zona.
7: Numa zoninha.
13: E precisava de 300 pila, ele só falou assim, ó.
7: Me dá a chave pix.
13: Me manda o pix. Ele só falou assim, ó.
7: Eu tava baixinho porque eu tava fazendo a Lívia dormir.
13: Isso, e ele era 300 pro Gorduléu. O Gorduléu podia ter sido de chinelo e pegar os 300.
7: Bom, mas aí eu acreditei no Gorduléu, né, Ivan?
13: E ele, mas o Gorduléu não faz isso.
9: E não era golpe.
13: Ele não vai em zona
7: e não
13: sem
7: era
13: dinheiro.
7: Golpe. Não era. É mais honesto. Bom, enfim, vamos trazer aqui nesse pretinho das 18 horas o petinho básico da edição, é o Loki.
9: Bach,
7: é um Dash. Como é que pronuncia isso? Dash?
8: Ah, é o linguicinha.
7: Linguicinha. É, o linguicinha.
8: Dachshund.
7: Preto com marrom de 3 mesinhos, de Santo Ângelo, dos tutores William Risse e Larissa da Silva. Tá aí, ó.
8: Ó,
7: tá
8: ele é filhotinho.
7: Ah, ele é filhotinho.
8: Ah, uma linguiça pequena.
7: Olha ali,
13: que
7: ali. Isso,
13: é um que cor é o linguicinha?
7: Ele é preto com marrom.
9: Parece,
7: né?
9: Parece o quê?
7: Que houve,
9: não, parece
7: Vini?
9: Um que eu tive.
7: Ah, um dogzinho que tu teve,
13: né? Um
7: quase, né? Tu quase foi, né? Sim,
2: parece, o Lelê. Já teve um linguiça com preto?
9: Não, não, eu tive.
7: Cadê o Lelê, hein? Desculpa.
9: O Lelê que gosta
8: teve
9: de
8: uma entrevista. Cabeça,
13: né? Boa, vendi uma
7: geladeira. É verdade?
9: É verdade.
13: O que aconteceu que tu fez, Joia? Vendi uma geladeira pra ele.
7: Ah, porra,
13: foi
7: é
13: tu?
7: Foda.
13: Que legal, ele precisa.
7: Mas tu entregou?
13: Entreguei, só que era 220.
7: E a dele é 110. É.
13: Não, o cara tem que ser muito perfeito.
7: Não, mas assim, não, ela mas até funciona.
9: Não, mas não
7: é. O problema é se é o inverso, né? Se tu vende uma 110 e ela é 220.
13: Mas não, congelou os negócios. Aí... cheiro tudo.
7: Tá, espalho. Entendi.
9: Por que não botou o transformador?
13: Ah, mas é um problema.
7: Ah, não, isso é muito nego velho, isso. Nego velho, ele em vez de comprar um troço mais moderno, ele compra o transformador que funciona muito
2: nego
7: mais luz.
2: Nego velho gostava era de secar a roupa atrás da geladeira.
7: Ah, é verdade, é verdade.
13: E o que toma de luz, né?
7: É, não,
2: de choque. De choque.
7: Não, e o transformador pesa mais que a geladeira quase.
13: O transformador é um carro.
7: Ah, cara, deixa eu agradecer aqui a Agronese.
13: 15.
7: Obrigado, Maionese. 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Assinando aqui o petinho básico desta edição.
13: Mas se a geladeira estiver ruim, não gelar mais, tu guarda a roupa, faz o armário.
7: Ou uma livraria.
13: Isso, faz um livro.
7: Ouvinte, Nayara Campestrini. Ela é analista de seguros de Blumenau, Santa Catarina. E hoje completa 39
13: anos. 39
7: anos
13: é uma idade gostosa.
7: É, que idade tu tem, Joia?
13: Eu tenho 63.
7: Pô, tá bem, né, mano?
13: Tô bem. É que a pele de ébano, ela resiste um pouco mais.
2: Lembrei do batera que foi batera do Chico Buarque. Ele, ele tinha um monte de idade já. E o cara perguntou: idiota. Que idade o senhor tem? Ele disse: ah, 79. Como o senhor tá muito bem? Ele disse: é, mas abre o capô.
7: Peraí, tem mais alguma coisa aqui? O que quer dizer aqui, ó?
13: Aniversariante famoso?
7: Tem mais um aniversariante? Tem, o Fabiano Oliveira? Um.
2: Isso aí.
7: Pô,
2: É novo?
7: Coordenador da Rede Atlântida em todo o Rio Grande do Sul. Ele que é de Santa Maria, completando hoje 43 anos.
2: Oh, coração do Rio Grande.
11: 43 de Rio Grande.
7: Vou estar judiado,
11: tá
7: Fabiano.
11: Mal, o rádio não, faz mal.
7: Não sei se é o rádio ou nas antigas. Ô, Fabiano, ele trabalhava com outra coisa.
2: Só tem
7: noite,
2: amigo,
7: né? Já viu, né? À noite, né, Fabiano?
2: É o planeta, planeta.
12: Quem já
2: puxa,
12: morou na região central sabe que lá o sol é pegado.
7: É,
12: né?
7: Pô, até pedi desculpa, Fabiano. Eu falei com ele hoje à tarde, não sabia do aniversário. Sim. Abraço, meu irmão.
11: Sim!
7: Fala, Rafinha!
11: Tudo ele fala assim.
7: Pode ser às 7 da manhã ou às 10 da noite.
11: Isso. Baita pique.
2: O Fabiano... cara positivo, né?
7: É, exato.
12: Sabe qual é o jogo que é proibido não, gordo?
2: Qual?
12: Sim, nunca.
7: Ah, não, bala. Ah,
11: tu vê que só, é assim, ó, o começo do cara no pretinho é só risada.
7: É só, não, é.
11: Não, ali, a chapa dele é ali.
7: É.
11: É aquele microfone.
7: Eu acho que é, eu acho.
11: O aquele jogo, microfone.
12: O jogo que não é proibido é o sim, nunca.
2: Tá.
7: Sim, legal.
11: Vamos brincar um dia, vamos marcar.
2: Começa aí.
7: Vamos ver. O Vitor Duarte, é o Vitão, é o nosso
2: grande
7: operador
2: zagueiro,
7: de lives
2: aqui. Aniversariante?
7: Não, mentira. Não, operador de live.
11: Não, é possível, é o Vitão hoje?
7: É o não, é o Vitão músico, né?
11: É o Vi?
7: Ah, o apelido dele é Vitão.
11: Sigo ele no Instagram.
7: Tu conhece o Vitão?
11: O Flamengo,
7: não, não é o músico,
11: é
7: merda.
11: É do Flamengo,
7: não,
11: eu sigo no Instagram.
2: Ele é biscoiteiro, Vitor Duarte.
11: Eu sigo ele no Instagram, tá, a vida dele é legal.
2: Duarte,
11: que seguir,
7: eu conheço o Vitor?
11: Claro. Ele fazia dois gols na Copa.
7: Ah, tá. Beleza.
2: Não sabe.
7: Não sei.
11: Mas tu,
7: não sei. Bah, eu tenho esse problema. É muita gente que a gente conhece e depois não lembra o nome das pessoas.
11: Isso,
7: né?
11: Aí. Pô, cara, e quantas minas tu não pegou assim e não sabe quem é hoje em dia?
2: Hoje em dia elas passam por ti, tu não sabe nem o nome. Ah. Tu não lembra o nome.
7: Respeito, né?
12: E não tem mais ninguém de aniversário.
7: Eu não lembro o nome, não.
11: Não tem mais ninguém de aniversário.
7: Tu quer mandar
12: não, só pra saber mesmo. Curiosidade?
2: Nunca!
7: Show de bola.
11: Olha só.
7: Vamos abrir os destaques aqui. Pessoas falam menos a cada ano e especialistas veem riscos para o cérebro.
2: Saiu uma pesquisa numa revista de psicologia.
7: Não é o caso.
2: Dizendo
7: aqui,
2: que as pessoas estão falando um número de palavras menor por dia.
11: Galera do NetMoods.
2: Sem paciência, né? É mais ou menos isso, Neto. Ainda não tem um... É apenas um estudo numerológico, digamos assim. Ainda não tem o porquê, a causa disso tudo.
11: Não, eu gosto de astronomia.
2: Mas apenas se sabe que o número médio de reduziu para 338 palavras por dia. Isso é o número que uma médica, uma pessoa... Isso é
7: uma
2: quase...
7: médica?
11: A médica fala
7: média,
11: mais. Médico
7: média,
11: média,
7: presta atenção pessoa, no programa, né, galera?
2: Isso é quase 30% a menos do que há 5 anos atrás.
12: Que não tem a ver com a digitação, isso? As pessoas escrevem,
2: mais do que isso, Neto, uma das suspeitas, sim, são as...

0: Gente, eles têm um grupo focal de pessoas que eles acompanham anualmente com focal.
1: Ele tá a fim de ir embora mais cedo, eu não vou dispensar.
0: Para analisar uma série de coisas. Dentre elas, o número de palavras ditas por dia, porque alguns deles ganham aplicativo, alguns deles têm um medidor, etc. Tudo depende, mas essa revista, ela divulga pesquisa, sei lá, semanalmente eles têm uma pesquisa que às vezes a mesma pessoa está participando de 5, 6, 7, 10 pessoas.
1: É, um absurdo, né, Gomes? Não, não aconteceu nada. A viagem dos guris ali.
2: Não, o Neto tá com a gente, né?
1: Nosso motoqueiro ali.
2: O Neto tá com a gente.
0: Motoqueiro? Olha, irmão, que absurdo,
1: mas, né? Mas, eu tinha certeza, cara. Se o Fé tivesse aqui, já tinha sido amarelado. Eu também estaria sendo amarelado. Estaria rindo. Amarelado, eu ia estar rindo junto.
2: Aqui, irmão, te peço desculpa. Ele
3: tá no rádio, não entendeu.
2: Eu quero pedir desculpa pelo
1: O que o Vini Moura fez?
2: Não, o Vini Moura tá com a jaquetinha pela metade. Sentiu um galorão e...
1: É, como é que é aquela série?
2: Qual, nego?
1: Sons of Anarchy,
2: Sons,
1: né?
2: Of Anarchy.
1: É, tu tá nessa vibe com essa jaquetinha.
2: I love English.
1: Tô falando inglês. Thank you so much, Mahalo.
2: O Joia falando inglês parece o Michael Jackson.
1: Ei, Rafa. Obrigado, Val, meu.
4: It's nice. Fazendo um moonwalk sentado.
2: Um moonwalk sentado.
4: Thank you.
1: Hello. Okay.
2: Yes.
4: How are you?
2: Good.
1: Mas enfim, as pessoas estão ficando...
4: Thank you so much.
1: Vamos prestar atenção no produtor, né?
4: Of course. Tô falando mesmo.
1: Prenderam como finalizou o destaque, Jory. Tu lembra?
4: Of course. Yes.
5: Nice to meet you.
1: Não.
2: Respeito.
4: É ruim, né? Não, as pessoas estão falando menos palavras.
1: Emburrecendo, né?
2: Menos palavras. Será que não falta ler livro?
4: Só que ao mesmo tempo, as pessoas elas estão mais no celular, elas devem estar rindo muito mais, porque o cara fica vendo os rios ali, o cara se mata de rir, né, meu?
2: Mas o cérebro do cara vai estragando.
1: É, exatamente. Porque tu quer tudo muito rápido e imediato, né?
2: É isso.
1: Aí na hora que tu tem que falar um troço legal assim, o cara não consegue, né?
4: Não consegue.
1: Só que é velocidade.
5: Sabe uma coisa que é...
1: Observem e ouçam, né? Fagundes, faz favor.
5: Não, eu falo que a gente acaba lendo muito, por exemplo, o TP, né?
1: Isso.
5: O teleprompter, que são as palavras. Quando tu começa a te acostumar muito, que tu tá lendo bem aquilo ali, tu acaba relaxando ao ponto que tu não guarda mais na memória o que tu vai decorar, por exemplo, pra um texto que não tem TP.
1: Certo.
5: E isso é bem complicado, cara. Eu tenho procurado equilibrar uma coisa com a outra, porque tu vai ficando acostumado com aquilo ali. Preguiçoso no sentido mental, né? Preguiçoso mental, assim. Porque, pô, tá ali, tu não precisa... Pegar várias vezes, levar.
1: Puta, tá aí um baita apelido. Bah, meu parceiro preguiçoso mental.
5: Preguiçoso mental.
0: Não, meu parceiro TP, se ele não tá lendo, ele não consegue falar.
4: Meu parceiro é um gênio assintomático.
1: É, porra.
2: Mas é isso aí.
1: Okay,
2: é um reflexo.
1: Voltando ao Ivan.
2: Nos relacionamentos de hoje em dia.
1: Claro. Qual relacionamento?
2: Porque os caras no celular...
1: Entre amigos?
2: Os caras, não. Os,
1: qualquer
2: pra, tipo pra pegar relação. Gente.
1: Ah, tá.
2: Os caras no celular, eles são os tigres.
1: São.
2: Aí vai pessoalmente e não sabe. Não,
1: ah, é?
2: Pessoalmente não consegue desenvolver. Eu falo com as gurias solteiras aqui da rádio.
1: Da rádio, é?
4: Ah, é?
1: Tu fala com as gurias solteiras da rádio. É uma baita informação.
0: Por que tu fala com as gurias solteiras?
2: Porque eu fico esperando pra começar.
4: Tu tá fazendo uma pesquisa pra revista aquela ali, né? É isso?
2: Não, é que assim, ó, eu não tenho, meu telefone é ruim. Aí o que eu faço? Eu vou ali, fico
1: com ali é o pessoal. Onde,
2: aqui, cara? Na redação, eu chego 5:30.
1: Tá.
2: Tá no ar, eu não consigo falar contigo, só tenho troca ideia contigo.
1: Eu falo com as gurias,
2: aí o que o cara vê, Joia? Que os caras não são bons mais, não tem conversa mais.
1: É muito interessante. Mas tu conhece algum amigo solteiro que tá apedrejando alguém em via só?
2: Aqui, na mesa?
1: Não,
2: na mesa não tem nenhum, todo mundo é casado aqui na mesa.
3: Mas, Rafael,
2: tirando Joia, Joia tá voando.
3: É muito interessante o ponto trazido pelo Ivan.
1: Ah, vai a merda, Joia.
3: Por quê?
2: Tá desmerecendo o nosso conhecimento.
5: Ele tá pernóstico agora.
3: As redes sociais.
1: O quê?
3: A gente não consegue, nego.
1: Esqueceu.
0: Não consegue.
3: A gente não consegue disputar a dopamina que as redes sociais nos entregam.
4: Tem uma frase
1: na larga as coisas.
4: Tem uma frase do Isaac Newton que diz o seguinte, tá? O que sabemos é uma gota. O que ignoramos é um oceano.
1: É, Jorge, bah,
0: Tá, não. Isso é tu. Tu sabe que isso aqui é tu, né?
1: Isso é, não, mas eu tinha que dizer outra, né, cara? Que hoje em dia o telefone,
0: tá
1: ele tá...
0: Aqui,
1: tá
0: o calor,
1: ele tá só mexendo no ar, né?
0: Alcança isso, acho.
1: Ele aproxima quem tá longe e afasta quem tá perto, né? Esse é o grande problema da sociedade.
3: Quem, nego?
1: A minha mãe.
2: Eu tenho uma frase
4: tem
2: que eu
4: uma
2: gosto
4: outra frase que diz o seguinte, ó.
0: Beijo pra dona.
4: A internet vai destruir as pessoas. Abraham Lincoln.
1: É. Tem outra pra ti. Sem pressão, feijão não cozinha. Isso não é sobre feijão, Jorge.
4: É isso aí.
2: Já te falamos que essa frase não faz sentido.
0: É, meu, claro, feijão cozinha sem pressão.
2: Feijão cozinha sem
0: pressão. Só demora mais.
2: Demora mais.
1: Tu não faz...

0: Faz feijão como? Numa panela de pressão? Ou tu deixa ela cozinhando ali duas horas?
1: Porque senão tu vai gastar um botijão de gás. Não,
0: aí tá certo. Se tu é riquinho e quer gastar um botijão de gás, beleza.
1: E não agora precisa ser panela... literal com a frase do cara.
0: Tu quer meter essa aí também?
2: Não, mas eu não
0: vou. Agora eu vou pro próximo destaque.
2: Eu tinha uma frase
0: Sting que diz que tecnologia não tem alma pra fazer música.
2: Quem é o Sting?
0: É o ex-vocalista do The Police. Uma das principais bandas do mundo.
2: Tem que prender esse cara.
1: Ele deu uma entrevista para a BBC e ele já admite que a inteligência artificial consegue fazer música pop perfeitamente. Ele diz assim, cara, eu já escutei algumas coisas que assim, ó, dá para tocar no rádio com tranquilidade, assim, dá para, sem nenhum demérito à inteligência artificial. Tem algo realmente muito legal sendo feito. Só que ele diz que o sentimento sempre fica vazio na IA. Porque a IA não tem um coração partido, uma decepção.
0: Não tem história real
1: de vida. Pé na bunda, um desemprego.
3: Um coração partido. O joelho ralado dói bem mais que um coração partido.
0: É, que é o Smith, cantava
1: essa música.
2: Will Smith cantando.
0: Que é o Smith.
1: Ele até diz... Ele,
3: senão é a joelheira pra ele.
1: Ele até diz que, principalmente os músicos agora, ele fica pensando que se os músicos serão descartados, né? Porque, querendo ou não... Hoje, sei lá, jingle. Pô, só aqui na rádio tem um monte de jingle com IA.
0: Tem. Mas é diferente de tu ouvir uma música, né?
1: É
0: que tu
1: diferente.
0: Precisa ter emoção.
3: É orgânico, né, cara?
0: Precisa ter alma,
1: jingle
0: né?
1: Bell.
0: Tu é um músico, eu e tu, né, Neto?
3: É, e outra coisa assim, já, nós, né, Rafinha, que somos músicos, a gente sabe disso aí. Não, eu falo muito que tu pode ter, cara, uma. Pra uma criação, pra começar alguma coisa, realmente ela te dá um... Eu quero gravar uma base pra
0: pode
3: mandar
0: te dar o
3: um
0: início
3: amigo,
0: da parada
3: pra mandar
0: ali.
3: Pra um amigo, cara. Eu não vou ainda juntar toda a banda pra mandar pro cara. Eu posso pegar esse recurso da IA e mostrar. Mas se eu regravar isso com uma coisa orgânica, tu vai ter uma diferença muito grande, cara.
0: Com certeza,
3: e faz sentido, né? Isso que o Sting tá dizendo no sentido da respiração das notas, o acordo, como cantar, por exemplo, né? Tu pode captar vozes de várias pessoas, mas a hora que ele cantar, tu sabe quem é IA.
1: É.
3: Não adianta, tá sabendo. Pode-se criar um mercado da IA. Sim. Daqui a pouco as gravadoras todas vão ser todas da IA.
2: Não.
1: E a acentuação, como, né? Porque como. A IA, ela pega um padrão das palavras.
3: Exatamente.
1: E identifica que todas as palavras são acentuadas iguais. É. E não é.
4: Mas isso mas hoje, né, cara? Porque isso é só o início. É. Imagina daqui 20 anos.
0: Não. The beginning.
1: Eu adoro quando fala inglês.
3: A gente já tá começando a viver um tempo em que é difícil de saber o que é IA e o que não é IA.
0: É. Mas, ô meu, tu vê um texto, se tu prestar atenção, tu vê um texto gerado pela IA e um cara, um comunicador, lendo, tu vê a diferença, é muito frio. É, tu consegue identificar.
4: Tu diz o texto em voz ou escrito?
0: Lido. Não, em libras. Daí.
4: Não, cara, mas aí tu foi ignorante de graça.
0: Vocês são comigo também.
4: Não, é que tu falou
2: ninguém
4: assim,
2: ó. Ninguém foi ignorante contigo hoje aqui.
0: Não, tu foi. Ele tá falando comigo,
2: cara,
0: advogado dele.
4: Teve dois sentidos. Pode ser um texto lido com a voz
0: da IA. Um texto lido com um comunicador e um texto feito pela IA. Foi isso que eu falei.
4: Exato.
0: A diferença que tu vê é gritante.
4: Mas aí que tá o ponto, cara.
0: Porque não tem entonação, não tem emoção, não tem nada.
4: Pega, porque o ChatGPT é o mais popular, mas tu pegar o Cloud, por exemplo, que ele é muito melhor que o ChatGPT e que o Gemini. Ele pago com todas as estruturas que ele tem e com o prompt certo,
3: Cloud Augusto.
4: Ele te engana, velho.
0: Num texto, engana. Tu acha?
1: Claro, ele é ator Jean-Claude Van Damme.
0: Tá ótimo.
2: Ah, meu, aí é difícil, eu te entendo.
0: Homem é dispensado por questões de higiene apenas 2 horas e meia após iniciar em novo emprego.
2: Pô, devia ser aqui na
0: RBS?
2: Rádio.
0: RBS? Não.
2: Não, aqui na rádio
1: não então, tem uma dualidade, tá? O Chris Smalls, ele foi contratado em Nova York. Foi contratado em Nova York. E 2 horas e meia depois ele foi chamado pra uma reunião e demitido.
0: Pô.
1: E aí ele perguntou o que tinha acontecido nessas 2 horas
2: que
1: e meia.
2: O que aconteceu, né?
1: Trocou e aí a única coisa que falaram pra ele foi, eu não posso te dizer... Mas se eu pudesse te dar uma dica, são questões de higiene.
2: Um toque, cara.
1: E aí ele se olhou, ele disse, pô, meu primeiro dia de trabalho, eu tô bem vestido, botei minha melhor roupa, tomei banho.
0: Com pouco ele tem um problema com odores, né?
1: Não, e aí ele começou a tentar investigar. E aí ele disse que saiu dali, foi encontrar os amigos e disse, cara, eu tô com bafo.
4: Saiu voando.
1: Eu tô com bafo, eu tô com asa, eu tô com alguma coisa.
0: Meca.
3: Esse daí foi encontrar os amigos que queriam fazer virtual. Aí os amigos, não, essa é a parte boa.
1: E aí os amigos dele disseram, não. E ele, inclusive, disse que, como ele é jovem, ele tava no primeiro emprego dele, ele disse que ele é um jovem que divide apartamento. E ele divide apartamento com uma pessoa obcecada por limpeza. Então ele disse, cara, olha só, com todo respeito, assim, eu gostaria, inclusive, de saber qual é a questão de higiene, porque eu não consegui identificar em nenhuma das pessoas na minha volta... Conseguiu. E aí, qual é a suspeita dele? Existem empresas que têm uma meta de rotatividade. que é pra tu não ficar sempre com um número X de funcionários pra tu dar oportunidade pra outras pessoas. Então elas têm uma meta de pessoas que elas têm que contratar e demitir. E quando uma empresa tá muito satisfeita com os seus funcionários, por vezes, pra ela não ser autuada...
0: Ela contrata alguém pra demitir
1: no contrato de experiência.
0: Mas o Magrão foi o sorteado da vez ali.
1: E aí,
3: 2 horas, né?
1: Só que aí provavelmente erraram, exatamente, Yuri, claro. Porque tem um contrato de experiência. E normalmente essas empresas, elas contratam alguém e deixam 1, 2, 3 meses ali pra não chamar atenção. E aí, no caso dele, não se deram conta que ele tinha recém-entrado.
2: Pô, que azar.
3: Não só isso, ele tinha a certeza de que a justificativa que deram estava errada. Porque ele cuidava dessa parte.
0: É verdade.
1: Ou ele tem péssimos amigos e ninguém diz pra ele.
4: Porque às vezes o cara fede mesmo.
0: Não, às vezes o cara tem fede e amigo tem que dar real. Fedendo.
4: Amigo tá com feijão no dente, eu falo.
3: Tem um amigo meu, cara, que sem mentira nenhuma.
5: Um costelão 12 horas no dente.
3: Tem um amigo meu que sem mentira nenhuma. A gente suspeitava que quando ele ia tomar banho, ele enrolava com plástico filme o sovaco. Porque ele chegava de cabelo molhado com asa.
0: Era
5: surreal, é seca.
3: Cara, como é que o cara tá de cabelo molhado? Ou seja, ele tomou banho? Ele tá com cabelo molhado? E ele chegava com
4: asa. Tá na roupa. Ele fazia, aí a asa tá na roupa.
0: Ele lava a roupa, né?
3: Ele esticava a mão pra apertar a tua mão e vinha o negócio junto, sabe?
0: Asa e bafo é um troço.
5: Aí cumprimentava, abria
0: bizarro.
5: A janela e saia voando.
3: Tá louco.
4: Não, mas às vezes tu tem que ter uma roupa de time, hein?
0: Camisa de time é assim,
2: com a asa do jogador,
0: 20 minutos
5: depois
0: da
5: asa. Que pegar a asa, nunca mais.
4: Ela agarra ali.
1: Ela vem com a asa do jogador que tu comprou.
2: Tu tem que cuidar. O quê? Não. Eu tinha um cara que eu conheci, que ele tomava banho de roupa. Ele já lavava as roupas no banho.
4: Mas ele era morador de rua?
2: Não, radialista. Aí ele tomava banho de roupa, Rafinha. E aí ele secava a roupa no próprio corpo.
0: Pô, daí aquele cheiro de cachorro molhado.
5: Isso nunca mais vai sair.
2: Não, isso é verdade, não é piada. É verdade. Ele ia trabalhar na rádio de madrugada e era insuportável o cheiro. E é que nem vinho.
4: Por isso colocaram ele de madrugada?
2: Não. Mas assim, ó, tem que ser asseado, cara. Tem que se lavar.
3: Tem que ser asseado.
2: Cara, tem que se lavar.
0: Tu não precisa ter grandes coisas. É um bom sabonete e um desodorante legal.
4: Tu é um mendigo cheiroso.
3: O mendigo tá recomendando que o cara seja asseado.
4: Como é que tu te limpa, já que tu mora na rua?
0: Com papel higiênico.
2: Eu tomo banho, limpo com papel higiênico,
4: molho adulto. Mas só o papel higiênico não serve.
1: Não dá pra deixar badalhoca.
2: Eu me lavo ali no chafariz ali da...
0: Do Parque Marinha?
2: Não, da Redenção.
0: Ah, da Redenção.
2: Tomo um banho ali de madrugada, que eu gosto de banho frio, né? Porque eu sou já fui macro.
4: Tira a bebedeira, né?
5: E pra ligar também, né?
0: É, não. Fica ligado até o outro dia,
2: Eu gosto de banho energizante.
1: Cara, a madrugada é agitada, tem que estar acordado.
0: Tá certo.
2: Perigoso.
5: Dorme de dia,
2: né? E tomo noite. Tomo banho aqui na Rede RBS também ali embaixo.
0: Tu me permite mais um destaque?
2: Cara, eu gosto de estar muito bem agora.
0: Obrigado.
2: Programa.
0: Competição de tapas nas nádegas viraliza nas redes sociais.
1: Na Romênia, sabe o campeonato do tapa na cara?
0: Claro, claro.
1: A Romênia, exatamente, está inaugurando o campeonato de tapa na bunda.
2: Olha lá, peraí.
1: Onde o Power Slap... O Power Slap é um evento do Real Extreme Fighting da Romênia.
2: Toma.
1: Que é uma liga de tapas na bunda. As regras são as seguintes.
0: Tá na tela aí pra quem tá vendo a TLTV.
1: As regras são as seguintes. Mulheres, apenas mulheres, competem.
2: Just woman.
1: E, basicamente, a que não aguentar o tapa da outra, perde. Cada uma tem direito a 10 tapas alternados.
2: Tem vídeos?
1: Tem vídeos, mas não separei. Achei que a gente não teria maturidade.
2: Mas é uma competição, né, Gomes?
1: É uma competição.
2: É de ouro.
3: É competição Gomes ou Nego?
2: Nego, Gomes. O Jones é futebol.
1: São 10 tapas alternados,
0: tá.
1: Onde se tu não aguenta, se em 30 segundos tu não tiver reposicionado...
0: E aí, Nego, velho? Ai, pai!
1: Se em 30 segundos a moça não estiver reposicionada,
0: ela perde. Certo.
1: Se depois do 10º tapa de cada continuar as duas, não tiver uma vencedora, vai pra morte súbita.
2: Professor,
1: por favor.
2: Uma pergunta.
3: Morte súbita é
0: professor
3: complicado.
0: É bom, né? O cara parece estar no vestiário, né?
2: Nego, tem categoria por tamanho de bunda?
1: Não, tem categoria por peso, assim como
0: toda a competição. Pra não ficar tão disparelho.
1: Exatamente.
3: Que tu separou é o pessoal que tá na categoria...
0: fala,
2: vai, fala. Esse é peso...
5: 50 quilos. Categoria...
0: Fica à vontade, Jorge. Fica bem peso à vontade. Pesado. Não, sabe categoria... que tu, uma hora tu vai falar um bostão, se vai ser ruim pra ti.
5: E outra coisa, é. Na categoria qual? Eu quero saber.
0: Nós sabemos bem que como categoria? É que funciona.
5: Não, o pessoal da Gaúcha não tá ouvindo.
2: Não, olha só, tu quer falar o quê? As bundas bonitas? Fala!
1: Mulheres dos Estados Unidos e da Grã-Bretanha, que são muito famosas no OnlyFans, em sites adultos, estão indo pra Romênia.
0: Uhum.
1: Afinal, é uma exposição da bunda.
0: Claro.
1: Onde que fica ali, obviamente, o público é majoritariamente masculino.
0: Por que será?
1: E elas, além do cachê das lutas, dos confrontos, digamos assim,
0: vai alavancar o conteúdo delas.
1: Alavancam o seu perfil de conteúdo
0: adulto. All right.
5: Alavanca, é?
0: All right. Tá, tu não vai acertar todas, não precisa em todas.
5: Não.
0: É, agora começou, né? Isso aí é bom pro cara.
2: Não, mas assim, é bom.
1: Entrou no grupo, né?
2: É, isso aí.
0: Ah, é, tu tá no grupo. Tá no grupo.
1: O único pré-requisito é, tu tem que bater onde não tenha calcinha, tem que ser na polpa, na nádega.
0: É, porque, né?
1: Hã?
0: Peraí,
1: a nossa Sofia, bota a foto de novo. As duas estão de calcinha.
0: É uma tanga.
1: Ela é bem cavada.
0: É uma tanga para a competição.
2: Ela tá de calcinha. Peraí, respeita, tá de calcinha.
1: E também o pré-requisito é a mão tá com talco.
0: É, tá com talco.
1: A mão tem que estar com talco, porque...
2: Parado já.
1: Porque o impacto também é analisado. Então,
5: talco no salão.
1: E o talco deixa mostrar bem onde foi a mão.
0: Sim. Marca, né?
1: É, porque se tu bater na cintura não vale, se tu bater na perna também não vale.
5: É mais fácil, né? Porque tem a questão do VAR também, né? No competição de tapa.
0: Tá ótimo,
2: né? Ganha por um dedo, né?
0: Pois não.
2: A gente tem perspectiva desse...
5: O VAR chamando todos os lances.
2: A gente tem perspectiva desse esporte ir pras Olimpíadas?
1: Não.
2: Ah, não, mas se foi a mina dançando lá, aquela coisa ridícula lá, o...
0: Que isso, cara? Qual
2: aquele
1: break, a australiana que dançou break.
2: Lembra que
0: a mina... Ah, tá, não, mas aí foi a apresentação dela. É que parece que foi a categoria.
2: Não, break é incrível. Agora.
0: Quase te enredou com a
2: quase. Viu, quase.
0: Mas 24 pô, minutos para 7. Foram os destaques do Pretinho. Muito bons aí. Neto Fagundes está com a palavra, o nosso nego velho.
5: Meu querido, Pretinho Básico, fala, Pretumbas. Eu sou o Vinícius Antunes de Canoas.
0: Aí, opa.
5: Ó. Semana passada mandei um e-mail com uma piada do meu avô, seu Carlos, que ficou muito feliz que o Neto leu a piada dele. Aí pensei, vou mandar então mais uma inédita. Se possível, pedir pro pessoal da mesa mandar um abraço pro meu primo, que atualmente mora na Austrália.
0: Olha,
5: o nome dele é Marcel Antunes. Ele escuta todos os programas e acompanha o Pretinho desde o tempo do cafezinho. E aqui vai a piada.
0: Abraço, Marcel.
5: Castelhano e o Nego Velho foram pescar. No barco, o Castelhano joga a linha na água, prepara um cigarrinho, acende, e nisso, quando ele acende, o peixe puxou a linha. E o Castelhano segurou firme, mas se foi pra baixo d'água com peixe e tudo. O Nego Velho liga o barco, vai atrás por todo o rio, até que no final da tarde o peixe cansa e na margem o Nego Velho tá em cima do Castelhano com o barco. Aí ele puxa o Castelhano e o Castelhano perguntou: cara, preciso te dar fazer uma pergunta, né, cara? Como tu sabia que eu tava aqui, cara? O Nego Velho olhou assim: só segui a fumaça do teu cigarro.
0: Vamos ver, Jair, então.
1: Não, eu vou parar de ser divino.
0: Oi, desculpa.
1: Pode ser de Vini?
0: Não, claro, cara. Ah. Até me desculpa chamar o Joia. Ah, vai ser... lá, Vini. Pode ser Vini. Pode ser de Vini. Ah, homem.
2: Deixa eu ir de Vini.
0: Pode ser de Vini.
5: Ah, então é de Vini, cara.
0: Pode ser de Vini.
1: De Vini.
5: Acredito que seja de Vini.
0: É verdade. Piadas internas.
2: Piadas pra só mesmo.
0: Só pra um pré-planeta.
1: Pré-planeta.
0: É. Pois não, vai de Vini. Então.
1: De onde? É uma pergunta. Pra mesa.
0: Pra mim? Pra mesa.
5: Vamos ver mesmo.
0: Quando eu não tô aí...
2: Vai
0: não...
2: mesmo.
1: De onde? É muito simples a pergunta.
0: Tá.
1: De onde vem o hamster?
2: Não vamos desmerecer o nosso Divini. O Divini, de onde vem?
1: O hamster.
5: Hamster.
2: O hamster vem da Índia.
1: Não. Poderia ser, mas não é.
0: Não é?
1: É, de lá é o porquinho.
5: É verdade.
2: Mas não é, meu? Não é tipo frango e galinha?
1: Pode ser. Boa pergunta.
0: De onde vem o hamster?
1: De onde
0: eu
1: vem
0: particularmente
1: o hamster?
0: Não sei. Talvez eu não esteja muito afim de...
1: Jory?
5: Não sei.
2: Eu gosto...
1: Neto?
5: Não achei.
1: Rafa?
6: Do pântano?
1: Não.
2: Ivan. Eu gostei da honestidade do âncora do programa. Eu acho que isso é bom pro cara que tá guardando a piada. É. Fala, eu não tô afim.
0: Eu tô cagando. Eu quero saber, mas não quero ficar enredando muito.
3: Ah, tu não quer cair.
0: Não, não quero enredar muito.
4: De onde veio o hamster?
0: Sim, sim, já entendi.
2: De eu só não entendi uma coisa, a pergunta não entendi.
3: A pergunta é, de onde, é que veio o hamster?
4: De onde veio o hamster? Tá.
1: Já mudou umas três vezes a introdução da pergunta, não tô entendendo.
0: E aí, Vini?
4: Agora a resposta.
0: Vamos ver, adivine. Vem de Vini.
1: Tem que anunciar que é a resposta, porque a gente pode achar que não é.
2: Não estirou pra burro, não estirou pra otário, vai.
4: Ele vem de Hamsterdã.
0: Quê?
3: Hamsterdã.
1: Vai, eu achei que ia ser pior. Eu falei do pântano porque achei que ia ser uma hamster.
0: Ah, meu Deus do céu, cara.
1: Eu achei que ia ser pior.
3: Foi boa, foi boa.
0: Ah, foi muito boa.
2: Já qual é a banda favorita do hamster?
0: Qual?
2: Hamster.
0: Hamstein. Vamos ver, Jory.
3: Qual é a cerveja do hamster?
2: Tem patrocínio.
3: Tem patrocínio.
2: Então vai.
0: Eu como é bom.
3: O negócio ficou sério.
4: Tem patrocínio.
3: Cala a boca.
2: Estamos no final do ano. Tá difícil.
3: Vamos renovar esse patrocínio.
0: Vamos. Mas e aí, Jory, tem material?
3: Eu tenho uma piada pra te contar, Rafinha, que é a seguinte, tá?
0: Só pra mim?
2: Então eu vou no banheiro.
3: Tá. Só pra ti. Já voltamos.
1: Então nós vamos dar a saída e a gente volta quando tu terminar.
2: Eu vou pedir um lanche.
0: Tá, pra mim e pra toda a audiência.
3: Não, mas eu queria contar só pra ti.
0: Tá.
3: Só pra ti, se puder prestar atenção, entendeu?
0: Presta atenção todo
3: olhando
0: mundo,
3: no meu olho,
2: vai
3: assim,
2: fazer,
3: sabe?
2: Rafinha.
3: O cara chegou no consultório do psiquiatra pra consulta. E tinha um cara lá vestido de Super Mario. Aí ele perguntou pro cara, o que houve, o que, é que aconteceu e tal. Não, é que eu tava passando por uma fase difícil.
1: É que videogame o Rafinha nunca vai engajar.
0: Não,
1: mas é boa. Agora,
0: mas eu entendi.
4: Mas eu gostei.
0: A fase entendeu? Difícil
3: não
0: do
3: quis
0: Super Mario.
3: Rir, não quis rir, mas tu entendeu.
0: Foi uma bosta,
4: não, foi
0: na
4: boa,
0: real.
4: Foi boa.
0: 20 minutos pra 7. 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
0: 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Tem a piada, Ivan, não?
2: Eu tenho.
0: Ah, então vai de Ivan, né?
2: Vou de Ivan. Tá. Vamos lá, então. Olha só.
0: Vamos lá,
2: olha,
0: Ivan.
2: Vamos lá,
3: é de psiquiatra também?
2: Não.
3: Vai de Ivan, né?
0: Hoje ele
2: gabaritou ele, todas as coisas.
0: Final de semana toda anotadinho ali.
2: Sabe o que é isso? É o cara que vem pouco ao programa.
0: Isso.
2: Tem que vir mais, cara. Tem que te convidar mais. Olha pra mim. Tu vai vir mais no programa. Vou falar com o Alejandro. Para nós, nós vamos te botar mais aqui.
3: Te agradeço aí.
0: Ainda hoje, hein? A divulgação é aquela do Pretinho, né?
2: Mas o Alejandro...
3: Do locutor oficial.
2: Nós podia ligar pra ele dar informação.
0: Não, amanhã é 4 da tarde. E depois às 18.
2: Tu cantou a pedra pra dar às 4. Ele não quis fazer nesse.
0: Não, é, exatamente.
2: Ah, nós estamos com 10 milhões de pessoas nos ouvindo agora
0: exatamente.
2: Pra saber a informação e não vou saber.
0: Mas é a novidade aí.
2: Vamos lá, então.
0: Rock.
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2: Um homem.
0: Não vinha essa aí,
2: né? O homem tava andando no mato, ô Divini. O homem. Tava...
0: Pegou, né?
2: Pegou. Tava andando no mato, Bonito, homem alto, bonito, assim, loiro. Tinha parado o carro rebaixado dele, tava ouvindo um DJ Derô, parou o carro dele.
0: DJ
2: entrou
0: Derô.
2: No mato.
0: Tá.
2: Aí ele viu uma jovem solitária, sozinha, bonita jovem, 30 aninhos, solitária, sozinha. E aí ele viu a moça e aí se aproximou, né? Deu o tac-tac-tug nela. Chegou nele e falou, Olá. Olá. Olá. Que jovem bonita, hein? É. O que que uma dama, donzela, faz sozinha aqui no mato? Aí ela falou, vim cagar.
0: Tan, tan, tan, tan. Tan, tan. Bom.
2: Aí deu,
0: Legal.
7: Que é, tu, porra? Eu tô tu cagando.
2: Tu quer ir embora? Tu
0: não, não chateado. Quero ir embora, que tem um... Não, não tô chateado, tá é que é a piada, eu não posso rir muito forçado.
2: Ah, pô.
0: Mas é que tem um e-mail especial pro Neto Fagundes, ele é um pouco grande, mas acho importante pelo time do...
5: Também acho.
0: Do momento. Olá, pretinhos, é um imenso prazer falar com vocês. Acabei de assistir o programa Viver Sertanejo, especial pelo Dia do Gaúcho, e não poderia deixar de registrar a minha admiração pela participação do Neto Fagundes. Gostaria, inclusive, que esta mensagem fosse lida na presença dele.
5: Boa.
0: Foi um prazer enorme assistir, ouvir e ver o Neto cantando, tocando seu violão com tanta simplicidade e humildade. Sua participação foi marcada pela educação, pela objetividade, por uma percepção admirável do momento certo de entrar, comentar e principalmente respeitar o espaço dos demais. É quase que uma vinheta para todos nós aqui no programa.
5: Eu aprendi aqui no
0: Achei especialmente bonito quando, ao falar de meu reino encantado, reconheceu a autoria e passou a palavra ao Daniel, valorizando quem de fato tinha aquela história e aquela música para apresentar. São atitudes assim que revelam, além do grande artista, o grande ser humano. O Rio Grande do Sul tem talentos imensos e certamente o Neto Fagundes é um deles. Eu, que sou catarinense e não gaúcha, terminei o programa com aquele sentimento bonito que eles traduziram tão bem no encerramento. Somos todos brasileiros e fazemos parte de uma grande família. Parabéns, Neto, pela participação e por representar tão bem a cultura, a música e, sobretudo, a grandeza do Sul. Mestre, manda um que privilégio, pois é isso que sinto falando com vocês. Um abraço carinhoso a todos que conseguem ir do humor da quinta série às reflexões inteligentes e colocações pertinentes. Com carinho, a Calúzia.
5: Calúzia.
0: Que cara, mandou esse e-mail.
5: Foi um momento muito, muito especial. Foi gravado em junho, na verdade, esse programa do Dia do Gaúcho, que foi ontem ao ar, né? No Viver Sertanejo. O Daniel é um cara espetacular, né, cara? Hoje pela manhã ele me mandou, ele ficou sabendo que o pai tinha falecido, ele não sabia. Certo. E aí hoje de manhã ele mandou uma mensagem pra mim maravilhosa, cara. Porque o pai dele é o grande cara da vida dele também, né? Uhum. Toda a inspiração, todo o trabalho que ele fez. Eles são moradores de Brotas, do interior de São Paulo, cara. Eles são, assim, empresários de alto nível, né? Uma história, uma família. A família dele toda tem alguma coisa lá a ver com Brotas. E a mensagem dele foi muito elegante, cara, muito carinhosa, assim, e foi um momento que eu vou guardar pra sempre, assim, a parceria com ele, com a Luísa, com
0: também,
5: o Gaúcho,
0: né?
5: Com o Topador, né, com o Julião também, que é o Júlio, o Nego Júlio é o gaiteiro, ele é da Vacaria, e ele é cara de carazinho também, mas ele diz que também morou lá em Vacaria, e é um gaiteiro do trabalho do Daniel, né, cara, então... Ele é um símbolo dessa história toda da música sertaneja. E fazer um programa especial pro Dia do Gaúcho, dá pra conferir lá, né? Arroba Neto Fagundes RS.
0: Boa,
5: tem algumas coisas que estão postadas ali. Mas, cara, foi um momento muito bacana de poder representar o Rio Grande do Sul nessa hora, né? Numa hora tão importante nacionalmente. E, cara, o carinho das pessoas do Brasil inteiro com a nossa música, né? Com respeito com a nossa arte, com a nossa cultura. Porque ali tava o churrasco, ali tava também a representação de uma história que não vem de agora, né, cara?
0: Claro.
5: É gente que tava ali, assim como o trabalho sertanejo do Daniel, e ele é um símbolo disso, né? Um cara que fez dupla com
0: um
5: João
0: dos pioneiros,
5: Paulo.
0: Né?
5: Ele é um pioneiro, cara. E depois vieram tantos outros trabalhos, e ele sempre brilhando, um cara de uma educação, assim, incrível. Então, confira lá, tem coisas bem bacanas ali que a gente vai postando aos pouquinhos.
0: Boa.
5: Nesse momento especial do Viver Sertanejo na Globo.
0: Parabéns, nego velho. Vamos aos classificados do PB. É clá,
2: boa!
0: Certo, Joia?
2: Só tô aqui.
0: Muito bom, classificados do Pretinho pra CCGL. 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
7: Boa tarde, pretinhos. Há cerca de um ano.
2: Achei que li, hein?
0: Não, se fosse empacotar aqui, nós ia ficar triste, né?
2: Mas a gente ia estourar.
0: Aí.
7: Boa tarde, pretinhos. Há cerca de um ano, anunciei um celular gamer brabo de verdade e vendi graças a vocês.
2: Olha, celular pra jogar Mario?
0: Ele é brabo.
7: Hoje vem anunciar gamer, outro celular top de linha. Trata-se de um Samsung S25 Ultra. Um dos mais completos da Samsung, com tela AMOLED, ou AMOLED, eu não sei como fala,
2: AMOLED.
7: De 6.9 polegadas e 120 Hz.
0: Tu não sabe.
7: Câmera principal de 200 megapixels e processador Snapdragon 8 Elite. Dragão. E S Pen integrada, acho que é isso.
2: Integrada.
3: Integrated.
0: Só a Samsung tem. Os caras estão secando o cara só pro cara errar.
7: Não,
0: né?
7: Não, é difícil. Isso
0: aqui é o programa.
2: Se fosse o crente, eu tava morrendo.
0: É verdade.
7: O aparelho tá em excelente estado de conservação.
2: Ah, no São Paulo,
7: película na frente e na traseira.
0: Ó, tu tem película atrás, ou Ivan?
7: Além da capinha.
2: Eu tenho.
7: Acompanha carregador e caixa. Tô vendendo por R$4.300 à vista.
2: Quanto ele negou? Quanto ele pensou na caixa?
7: Um valor abaixo do que normalmente é encontrado.
2: O celular eu tenho, eu queria só a caixa.
7: Eu tô precisando muito do dinheiro no momento.
0: Tá.
7: Mas, aceito cartão de crédito, porém o acréscimo é por conta do comprador.
0: Uhum.
7: O celular se encontra em Capão da Canoa.
2: 6 minutos já cresce.
7: Interessados em entrar em contato através do e-mail. Anúncio no pretinho básico @gmail.com.
0: O e-mail é maravilhoso.
7: Muito bom. Eu quero comprar só o e-mail.
0: É anúncio no pretinho
7: básico @gmail.com.
2: Quantas polegadas tem?
7: 6.9.
2: Ah, não dá
0: ruim,
2: pra...
0: né?
2: Ruim pra ver um filme.
7: Fosse 7.
3: Ruim pra
7: então,
3: ver um filme.
7: Então,
2: quanto ele tá pedindo no celular?
7: 4.300. Ah, um gente. Samsung S25 Ultra.
0: All right.
7: Anúncio no pretinho básico @gmail.com. Um forte abraço do Renato.
0: Renato! Vamos entregar o show do
2: intervalo. O cara tá devendo assim.
0: Meu sub-âncora.
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0: Faltando 2 minutos para 7 horas da noite, Pretinho Básico aqui na Atlântida, rádio das nossas vidas, de todas as vidas. Tá na hora de eleger o craque do programa desta edição, começando com o cara que mais trouxe piadas, né, Diori?
38: Ah, vou votar em ti hoje, Rafinha.
0: Obrigado, hoje. Diori. Por quê, assim?
38: Uma distribuição do jogo...
0: Tu gostou? Tu acha que eu...
38: maestria, pô, né? Acho que o jogo andou, não foi...
0: E todo mundo participou,
38: tu acha? Botando o jogo, né? Aquele árbitro chato, fica pipipi, pô, pipipi,
0: eu gosto dessa coisa, essa metáfora com o futebol que o Diori traz. Pô. Muito obrigado, Diori. Neto Fagundes.
39: Deixando o jogo rolar, Rafinha Menegás, né, cara?
0: Que isso.
39: Queria aproveitar pra mandar um abraço pra o pessoal dos lanceiros da Zona Sul, que é um CTG que eu gravei hoje lá, o Galpão Crioulo. Mandar um abraço pro Ayrton, que é o patrão do CTG. Então, isso vai pro Galpão Crioulo também. Então, um abraço. a esse baita CTG aqui na, no nosso Belém Novo, na verdade.
0: Belém
39: ali,
0: Novo,
39: né?
0: Zona extremo sul da capital.
39: Extremo sul,
0: né?
39: Da capital.
0: E tu, Gomes?
1: Eu vou votar em Diori Vasconcelos.
0: Diori Vasconcelos.
1: Né? Porque tentou. Até o final ele tentou.
0: É. Não desistiu, não teve coragem, mas... né?
1: E não
0: Vini Moura. Vini Moura ou Joia, desculpa?
1: Tu que sabe, né?
0: Ah, eu quero que o Joia vote.
1: Não, beleza, tu que sabe, né? Ele chamou o Joia e o Joia não quis vir.
0: É, tem isso.
1: Tá nessa agora.
0: Tá, tá.
1: Tu viu essa?
0: Ele tá nessa.
1: É que, quando tá terminando o negócio, tá embora.
0: Mas e aí, Joia?
1: Nego.
0: Aham.
1: Não tem como ser diferente, sabe? Eu acho que o programa de hoje...
0: Só vota, cara. Não, é só votar.
1: Ele te chamou
0: só
1: aquela
0: votar,
1: hora que não veio,
0: a gente tem, tem.
1: Eu ia
0: vários...
1: votar em ti, mas eu vou votar no Neto.
0: Tá, também.
39: E o voto pô,
0: é o teu direito. O voto tamo é teu junto, e tu cara. Vota em quem tu quiser.
39: Eu acho chinelagem dizer, ah, eu ia votar em ti, mas agora eu vou votar em ti.
0: Mas sabe que, coincidentemente, eu ia votar em ti, já não vou mais. E tu,
1: Ivan? Eu ia votar em ti.
0: Tá.
1: Entendeu?
0: E agora vai votar?
1: Não, vou votar em ti mesmo.
0: Tá,
1: agora
0: obrigado,
1: tá embolando. Eu vou votar em ti, que o Johnny não tem condição. O Neto
0: ah, não,
1: o Neto,
0: tu não precisa detonar os outros
1: é
0: só pra tu
1: troféu,
0: votar.
1: O Neto é nome do no troféu e vou parar por aí.
0: Eu vou votar no Gomes porque os destaques foram muito bons.
1: Não, obrigado. Vota, cara. Muito obrigado.
0: Não, eu achei muito bons os
1: show.
0: Destaques, cara.
1: Não, bom, terminou.
0: Eu ganhei o kit?
1: Não, o Johnny.
0: O kit que... Foi o Johnny? Tu é o craque do programa, Johnny?
39: O Johnny tem dois votos.
1: Tu tem
39: e
1: dois?
39: Tu tem dois também.
1: Tu não votou? Tu votou em quem?
0: Eu votei no Gomes.
1: Ah, então a gente tem que mudar o voto.
0: Então eu vou votar no Diori, tu é o craque do programa.
39: Aê, Diori.
1: Ganhou no regulamento.
0: É isso aí. Parabéns, Diori. A gente fez o VAR e tu é o craque do programa. 7 da noite, obrigado pela parceria, audiência. Valeu. Amanhã estamos de volta. E amanhã, bom anúncio, né?
1: Amanhã sim.
39: Não era hoje.
0: É, ruim pra mim, galera.
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34: Vai. Vocês conhecem isso?
35: Se alguém ligou, sem farol, sem farol.
34: Então já é Floripa. Viva Tim Maia!

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27: Já reparou que alguns restaurantes estão sempre lotados, mesmo sem fazer promoções? Muitas vezes o motivo não está no cardápio, está na experiência. Cada vez mais as pessoas escolhem lugares que oferecem algo além da comida. Um evento temático, música ao vivo, uma harmonização, qualquer experiência que torne aquele momento diferente. E sabe o que acontece? O cliente não só volta, como também recomenda o lugar para outras pessoas. Em um mercado cada vez mais competitivo, proporcionar uma boa experiência pode ser um diferencial tão importante quanto um bom cardápio. Quer descobrir tendências do seu segmento para atrair mais clientes? Acesse negóciossc.com.br.
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1: 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Porter Robinson, cheerleader. Benson Boone, Beautiful Things.

0: Sabrina Carpenter, Espresso. 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
21: Será que a comunicação da sua marca está ignorando o público que mais cresce no Brasil? Hoje, toda marca quer a atenção da geração Z, mas muitas acabam ignorando o consumidor maduro. Pessoas acima dos 50 anos movimentam mais de R$1,5 trilhão de reais por ano na economia brasileira. São consumidores ativos, conectados e com alto poder de compra. Mas quando esse público não se vê representado pelas marcas, a conexão simplesmente não acontece. Por isso, antes de definir a próxima campanha, vale uma reflexão. A sua comunicação conversa com quem realmente compra o seu produto? Quer entender melhor o comportamento do consumidor e tomar decisões de marketing mais estratégicas? Acesse negóciossc.com.br.
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0: Opa! Que a sequência da noite contemple as suas expectativas positivas. Encerramos aqui, Mr. P na rede. Aí está.
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0: Está no ar a Voz do Brasil. As notícias do governo federal que movimentaram o país no dia de hoje.
1: Olá, boa noite.
2: Boa noite para você que nos acompanha em todo o país.
1: Segunda-feira, 21 de setembro de 2026.
2: Vamos aos destaques do dia.
1: Semana reúne ações contra o crime organizado no sistema prisional.
2: Uma das operações tem como alvo a identificação e a retirada de aparelhos celulares dos presídios. Thaís de Araújo.
3: As ações ainda incluem capacitações de policiais penais e treinamento para operar equipamentos de raio-x e scanners corporais.
1: Pix automático poderá ser utilizado em contas de salário.
2: Regra entra em vigor a partir de julho de 2027. E não é só isso. Luana Karen.